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0: 21 horas e 20 minutos.
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0: 22 horas e 23 minutos.
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0: 22h45.
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0: 23 horas e 4 minutos.
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0: 23 horas e 23 minutos.
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0: 23h44.
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0: Meia-noite e 35 minutos.
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1: Meia-noite e 53 minutos.

0: 1:11. 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

0: 1h49.
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1: 2 horas e 16 minutos.

0: 2 horas e 36 minutos.
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1: 2 horas e 52 minutos.

0: 3:08.
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0: 3:39.
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1: 3 horas e 54 minutos.

0: 4 horas e 12 minutos.
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1: 4 horas e 26 minutos.
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0: 4 horas e 45 minutos.
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0: 5:09.
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0: 5 horas e 21 minutos.
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0: 5h38.
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0: Divino Jesus, nós vos oferecemos este terço que vamos rezar, contemplando os mistérios da nossa redenção. Concedei-nos pela intercessão de Maria, vossa Mãe Santíssima, a quem nos dirigimos, as virtudes para bem rezá-lo, e a graça de ganharmos as indulgências desta santa devoção. Ofereço-vos também, em desagravo dos pecados cometidos contra o Santíssimo Coração de Jesus e Imaculado Coração de Maria, pela conversão dos pecadores, pelas almas do purgatório, pelas intenções do Santo Padre o Papa, pela santificação do clero, pela santificação das famílias, pelas missões, pelos doentes, pelos agonizantes, por todos aqueles que pediram nossas orações, pela paz do mundo, pelo Brasil e por todas as nossas intenções particulares. Em nome do Pai, do Filho e do Espírito Santo.
1: Amém.

0: seu único Filho, nosso Senhor, que foi concebido pelo poder do Espírito Santo, nasceu da Virgem Maria, padeceu sob Pôncio Pilatos, foi crucificado, morto e sepultado, desceu à mansão dos mortos, ressuscitou o terceiro dia, subiu aos céus, está sentado à direita de Deus Pai Todo-Poderoso, onde há de vir a julgar os vivos e os mortos. Creio no Espírito Santo, na Santa Igreja Católica, na comunhão dos santos, na remissão dos pecados, na ressurreição da carne, na vida eterna. Amém.
1: Saudamos a Virgem Maria, Filha do Eterno Pai. Ave Maria, cheia de graça, o Senhor é convosco. Bendita sois vós entre as mulheres, e bendito é o fruto do vosso ventre, Jesus.
0: Santa Maria, Mãe de Deus, rogai por nós, pecadores, agora e na hora de nossa morte. Amém.
1: Saudemos a Virgem Maria, Mãe do Verbo encarnado. Ave Maria, cheia de graça, o Senhor é convosco. Bendita sois vós entre as mulheres, e bendito é o fruto do vosso ventre, Jesus.
0: Santa Maria, Mãe de Deus, rogai por nós, pecadores, agora e na hora de nossa morte. Amém.
1: Saudemos a Virgem Maria, Templo do Espírito Santo. Ave Maria, cheia de graça, o Senhor é convosco. Bendita sois vós entre as mulheres, e bendito é o fruto do vosso ventre, Jesus.
0: Santa Maria, Mãe de Deus, rogai por nós, pecadores, agora e na hora de nossa morte. Amém.

Pai nosso que estais no céu, santificado seja o vosso nome. Venha a nós o vosso reino, seja feita a vossa vontade, assim na terra como no céu.

0: Amém.
1: Ave Maria, cheia de graça, o Senhor é convosco. Bendita sois vós entre as mulheres, e bendito é o fruto do vosso ventre, Jesus.
0: Santa Maria, Mãe de Deus, rogai por nós, pecadores, agora e na hora de nossa morte. Amém.
1: Ave Maria, cheia de graça, o Senhor é convosco. Bendita sois vós entre as mulheres, e bendito é o fruto do vosso ventre, Jesus.
0: Santa Maria, Mãe de Deus, rogai por nós, pecadores, agora e na hora de nossa morte. Amém.
1: Ave Maria, cheia de graça, o Senhor é convosco. Bendita sois vós entre as mulheres, e bendito é o fruto do vosso ventre, Jesus.
0: Santa Maria, Mãe de Deus, rogai por nós, pecadores, agora e na hora de nossa morte. Amém.
1: Ave Maria, cheia de graça, o Senhor é convosco. Bendita sois vós entre as mulheres, e bendito é o fruto do vosso ventre, Jesus.
0: Santa Maria, Mãe de Deus, rogai por nós, pecadores, agora e na hora de nossa morte. Amém.
1: Ave Maria, cheia de graça, o Senhor é convosco. Bendita sois vós entre as mulheres, e bendito é o fruto do vosso ventre, Jesus.
0: Santa Maria, Mãe de Deus, rogai por nós, pecadores, agora e na hora de nossa morte. Amém.
1: Ave Maria, cheia de graça, o Senhor é convosco. Bendita sois vós entre as mulheres, e bendito é o fruto do vosso ventre, Jesus.
0: Santa Maria, Mãe de Deus, rogai por nós, pecadores, agora e na hora de nossa morte. Amém.
1: Ave Maria, cheia de graça, o Senhor é convosco. Bendita sois vós entre as mulheres, e bendito é o fruto do vosso ventre, Jesus.
0: Santa Maria, Mãe de Deus, rogai por nós, pecadores, agora e na hora de nossa morte. Amém.
1: Ave Maria, cheia de graça, o Senhor é convosco. Bendita sois vós entre as mulheres, e bendito é o fruto do vosso ventre, Jesus.
0: Santa Maria, Mãe de Deus, rogai por nós, pecadores, agora e na hora de nossa morte. Amém.
1: Ave Maria, cheia de graça, o Senhor é convosco. Bendita sois vós entre as mulheres, e bendito é o fruto do vosso ventre, Jesus.
0: Santa Maria, Mãe de Deus, rogai por nós, pecadores, agora e na hora de nossa morte. Amém.
1: Ave Maria, cheia de graça, o Senhor é convosco. Bendita sois vós entre as mulheres, e bendito é o fruto do vosso ventre, Jesus.
0: Santa Maria, Mãe de Deus, rogai por nós, pecadores, agora e na hora de nossa morte. Amém.
1: Glória ao Pai, ao Filho e ao Espírito Santo.
0: Como era no princípio, agora e sempre. Amém.
1: Ó meu bom Jesus,

0: nosso que estais no céu, santificado seja vosso nome. Venha a nós o vosso reino. Seja feita a vossa vontade, assim na terra como no céu.
1: Oh,

0: Amém.
1: Ave Maria, cheia de graça, o Senhor é convosco. Bendita sois vós entre as mulheres e bendito é o fruto do vosso ventre, Jesus.
2: Santa Maria, Mãe de Deus, rogai por nós, pecadores, agora e na hora de nossa morte. Amém.
1: Ave Maria, cheia de graça, o Senhor é convosco. Bendita sois vós entre as mulheres e bendito é o fruto do vosso ventre, Jesus.
2: Santa Maria, Mãe de Deus, rogai por nós, pecadores, agora e na hora de nossa morte. Amém.
1: Ave Maria, cheia de graça, o Senhor é convosco. Bendita sois vós entre as mulheres e bendito é o fruto do vosso ventre, Jesus.
2: Santa Maria, Mãe de Deus, rogai por nós, pecadores, agora e na hora de nossa morte. Amém.
1: Ave Maria, cheia de graça, o Senhor é convosco. Bendita sois vós entre as mulheres e bendito é o fruto do vosso ventre, Jesus.

0: Amém.
1: Ave Maria, cheia de graça, o Senhor é convosco. Bendita sois vós entre as mulheres. E bendito é o fruto do vosso ventre, Jesus.
2: Santa Maria, Mãe de Deus, rogai por nós, pecadores, agora e na hora de nossa morte. Amém.
1: Ave Maria, cheia de graça, o Senhor é convosco. Bendita sois vós entre as mulheres. E bendito é o fruto do vosso ventre, Jesus.
2: Santa Maria, Mãe de Deus, rogai por nós, pecadores, agora e na hora de nossa morte. Amém.
1: Ave Maria, cheia de graça, o Senhor é convosco. Bendita sois vós entre as mulheres, e bendito é o fruto do vosso ventre, Jesus.
2: Santa Maria, Mãe de Deus, rogai por nós, pecadores, agora e na hora de nossa morte. Amém.
1: Ave Maria, cheia de graça, o Senhor é convosco. Bendita sois vós entre as mulheres, e bendito é o fruto do vosso ventre, Jesus.
2: Santa Maria, Mãe de Deus, rogai por nós, pecadores, agora e na hora de nossa morte. Amém.
1: Ave Maria, cheia de graça, o Senhor é convosco. Bendita sois vós entre as mulheres, e bendito é o fruto do vosso ventre, Jesus.
2: Santa Maria, Mãe de Deus, rogai por nós, pecadores, agora e na hora de nossa morte. Amém.
1: Ave Maria, cheia de graça, o Senhor é convosco. Bendita sois vós entre as mulheres, e bendito é o fruto do vosso ventre,

0: Pai nosso que estais no céu, santificado seja o vosso nome. Venha a nós o vosso reino, seja feita a vossa vontade, assim na terra como no céu.
1: O pão nosso de cada dia nos dai hoje. Perdoai as nossas ofensas, assim como nós perdoamos a quem nos tem ofendido. E não nos deixeis cair em tentação, mas livrai-nos do mal.
2: Amém. Amém.
0: Ave Maria, cheia de graça, o Senhor é convosco. Bendita sois vós entre as mulheres, e bendito é o fruto do vosso ventre, Jesus.
1: Santa Maria, Mãe de Deus, rogai por nós, pecadores, agora e na hora de nossa morte. Amém.
0: Ave Maria, cheia de graça, o Senhor é convosco. Bendita sois vós entre as mulheres, e bendito é o fruto do vosso ventre, Jesus.
1: Santa Maria, Mãe de Deus, rogai por nós, pecadores, agora e na hora de nossa morte.
2: Amém. Amém.
0: Ave Maria, cheia de graça, o Senhor é convosco. Bendita sois vós entre as mulheres, e bendito é o fruto do vosso ventre, Jesus.
1: Santa Maria, Mãe de Deus, rogai por nós, pecadores, agora e na hora de nossa morte. Amém.
0: Ave Maria, cheia de graça, o Senhor é convosco. Bendita sois vós entre as mulheres, e bendito é o fruto do vosso ventre, Jesus.
1: Santa Maria, Mãe de Deus, rogai por nós, pecadores, agora e na hora de nossa morte. Amém.
0: Ave Maria, cheia de graça, o Senhor é convosco. Bendita sois vós entre as mulheres, e bendito é o fruto do vosso ventre, Jesus.
1: Santa Maria, Mãe de Deus, rogai por nós, pecadores, agora e na hora de nossa morte. Amém.
0: Ave Maria, cheia de graça, o Senhor é convosco. Bendita sois vós entre as mulheres, e bendito é o fruto do vosso ventre, Jesus.
1: Santa Maria, Mãe de Deus, rogai por nós, pecadores, agora e na hora de nossa morte. Amém.
0: Ave Maria, cheia de graça, o Senhor é convosco. Bendita sois vós entre as mulheres, e bendito é o fruto do vosso ventre, Jesus.
1: Santa Maria, Mãe de Deus, rogai por nós, pecadores, agora e na hora de nossa morte. Amém.
0: Ave Maria, cheia de graça, o Senhor é convosco. Bendita sois vós entre as mulheres, e bendito é o fruto do vosso ventre, Jesus.
1: Santa Maria, Mãe de Deus, rogai por nós, pecadores, agora e na hora de nossa morte. Amém.
0: Ave Maria, cheia de graça, o Senhor é convosco. Bendita sois vós entre as mulheres, e bendito é o fruto do vosso ventre, Jesus.
1: Santa Maria, Mãe de Deus, rogai por nós, pecadores, agora e na hora de nossa morte. Amém.
0: Ave Maria, cheia de graça, o Senhor é convosco. Bendita sois vós entre as mulheres, e bendito é o fruto do vosso ventre, Jesus.
1: Santa Maria, Mãe de Deus, rogai por nós, pecadores, agora e na hora de nossa morte. Amém.
0: Glória ao Pai, ao Filho e ao Espírito Santo.
1: Como era no princípio, agora e sempre. Amém.
0: Ó meu bom Jesus,

0: Pai nosso que estais no céu, santificado seja o vosso nome, venha a nós o vosso reino, seja feita a vossa vontade, assim na terra como no céu.
1: O pão nosso de cada dia nos dai hoje, perdoai.

0: mas livrai-nos do mal. Amém.
1: Ave Maria, cheia de graça, o Senhor é convosco. Bendita sois vós entre as mulheres, e bendito é o fruto do vosso ventre, Jesus.
2: Santa Maria, Mãe de Deus, rogai por nós, pecadores, agora e na hora de nossa morte. Amém.
1: Ave Maria, cheia de graça, o Senhor é convosco. Bendita sois vós entre as mulheres, e bendito é o fruto do vosso ventre, Jesus.
2: Santa Maria, Mãe de Deus, rogai por nós, pecadores, agora e na hora de nossa morte. Amém.
1: Ave Maria, cheia de graça, o Senhor é convosco. Bendita sois vós entre as mulheres, e bendito é o fruto do vosso ventre, Jesus.
2: Santa Maria, Mãe de Deus, rogai por nós, pecadores, agora e na hora de nossa morte. Amém.
1: Ave Maria, cheia de graça, o Senhor é convosco. Bendita sois vós entre as mulheres, e bendito é o fruto do vosso ventre, Jesus.
2: Santa Maria, Mãe de Deus, rogai por nós, pecadores, agora e na hora de nossa morte. Amém.
1: Ave Maria, cheia de graça, o Senhor é convosco. Bendita sois vós entre as mulheres, e bendito é o fruto do vosso ventre, Jesus.
2: Santa Maria, Mãe de Deus, rogai por nós, pecadores, agora e na hora de nossa morte. Amém.
1: Ave Maria, cheia de graça, o Senhor é convosco. Bendita sois vós entre as mulheres, e bendito é o fruto do vosso ventre, Jesus.
2: Santa Maria, Mãe de Deus, rogai por nós, pecadores, agora e na hora de nossa morte. Amém.
1: Ave Maria, cheia de graça, o Senhor é convosco. Bendita sois vós entre as mulheres, e bendito é o fruto do vosso ventre, Jesus.
2: Santa Maria, Mãe de Deus, rogai por nós, pecadores, agora e na hora de nossa morte. Amém.
1: Ave Maria, cheia de graça, o Senhor é convosco. Bendita sois vós entre as mulheres, e bendito é o fruto do vosso ventre, Jesus.
2: Santa Maria, Mãe de Deus, rogai por nós, pecadores, agora e na hora de nossa morte. Amém.
1: Ave Maria, cheia de graça, o Senhor é convosco. Bendita sois vós entre as mulheres, e bendito é o fruto do vosso ventre, Jesus.
2: Santa Maria, Mãe de Deus, rogai por nós, pecadores, agora e na hora de nossa morte. Amém.
1: Ave Maria, cheia de graça, o Senhor é convosco. Bendita sois vós entre as mulheres, e bendito é o fruto do vosso ventre, Jesus.
2: Santa Maria, Mãe de Deus, rogai por nós, pecadores, agora e na hora de nossa morte. Amém.
1: Glória ao Pai, ao Filho e ao Espírito Santo.
2: Como era no princípio, agora e sempre. Amém.
1: Ó meu bom Jesus.

0: Pai nosso que estais no céu, santificado seja o vosso nome. Venha a nós o vosso reino, seja feita a vossa vontade, assim na terra como no céu.
1: O pão nosso de cada dia nos dai hoje. Perdoai as nossas ofensas, assim como nós perdoamos a quem nos tem ofendido. E não nos deixeis cair em tentação, mas livrai-nos do mal. Amém.
0: Ave Maria, cheia de graça, o Senhor é convosco. Bendita sois vós entre as mulheres e bendito é o fruto do vosso ventre, Jesus.
1: Santa Maria, Mãe de Deus, rogai por nós, pecadores, agora e na hora de nossa morte. Amém.
0: Ave Maria, cheia de graça, o Senhor é convosco. Bendita sois vós entre as mulheres e bendito é o fruto do vosso ventre, Jesus.
1: Santa Maria, Mãe de Deus, rogai por nós, pecadores, agora e na hora de nossa morte. Amém.
0: Ave Maria, cheia de graça, o Senhor é convosco. Bendita sois vós entre as mulheres e bendito é o fruto do vosso ventre, Jesus.
1: Santa Maria, Mãe de Deus, rogai por nós, pecadores, agora e na hora de nossa morte. Amém.
0: Ave Maria, cheia de graça, o Senhor é convosco. Bendita sois vós entre as mulheres e bendito é o fruto do vosso ventre, Jesus.
1: Santa Maria, Mãe de Deus, rogai por nós, pecadores, agora e na hora de nossa morte. Amém.
0: Ave Maria, cheia de graça, o Senhor é convosco. Bendita sois vós entre as mulheres e bendito é o fruto do vosso ventre, Jesus.

0: Ave Maria, cheia de graça, o Senhor é convosco. Bendita sois vós entre as mulheres e bendito é o fruto do vosso ventre, Jesus.
1: Santa Maria, Mãe de Deus, rogai por nós, pecadores, agora e na hora de nossa morte. Amém.
0: Ave Maria, cheia de graça, o Senhor é convosco. Bendita sois vós entre as mulheres e bendito é o fruto do vosso ventre, Jesus.
1: Agora e na hora de nossa morte. Amém.
0: Ave Maria, cheia de graça, o Senhor é convosco. Bendita sois vós entre as mulheres e bendito é o fruto do vosso ventre, Jesus.
1: Santa Maria, Mãe de Deus, rogai por nós, pecadores, agora e na hora de nossa morte. Amém.

0: Ave Maria, cheia de graça, o Senhor é convosco. Bendita sois vós entre as mulheres e bendito é o fruto do vosso ventre, Jesus.
1: Santa Maria, Mãe de Deus, rogai por nós, pecadores, agora e na hora de nossa morte. Amém.
0: Ave Maria, cheia de graça, o Senhor é convosco. Bendita sois vós entre as mulheres e bendito é o fruto do vosso ventre, Jesus.
1: Santa Maria, Mãe de Deus, rogai por nós, pecadores, agora e na hora de nossa morte. Amém.
0: Ave Maria, cheia de graça, o Senhor é convosco. Bendita sois vós entre as mulheres e bendito é o fruto do vosso ventre, Jesus.
1: Santa Maria, Mãe de Deus, rogai por nós, pecadores, agora e na hora de nossa morte. Amém.
0: Glória ao Pai, ao Filho e ao Espírito Santo.
1: Como era no princípio, agora e sempre. Amém.
0: Ó meu bom Jesus.

0: precisarem.
1: Nossa Senhora da Conceição Aparecida,
0: rogai por nós.
2: Infinitas graças vos damos, soberana Rainha, pelos benefícios que todos os dias recebemos de vossas mãos liberais. Dignai-vos agora e sempre tomar-nos debaixo de vosso poderoso amparo. E para mais nos obrigar, vos saudamos com uma salve, Rainha.
0: Salve, Rainha, Mãe de Misericórdia, vida, doçura e esperança nossa salve. A vós bradamos, degredados filhos de Eva, a vós suspiramos, gemendo e chorando neste vale de lágrimas. Eia, pois, advogada nossa, esses vossos olhos misericordiosos a nós volveis. E depois deste mistério, mostrai-nos Jesus. Bendito é o fruto do vosso ventre. Ó clemente, ó piedosa, ó doce e sempre Virgem Maria.
2: Rogai por nós, Santa Mãe de Deus,
0: para que sejamos dignos das promessas de Cristo.

0: O Senhor esteja convosco.
1: Ele está no meio de nós.
0: Pela intercessão de Nossa Senhora da Conceição Aparecida, Rainha e Padroeira do Brasil e de nosso santuário, abençoe-vos, ó Deus Todo-Poderoso, Pai, Filho e Espírito Santo.
1: Amém.
0: Louvado seja nosso Senhor Jesus Cristo.
1: Amém.

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1: 6 horas e 30 minutos.
2: Eu vou.

Muito bem, amigo velho, estamos de volta, 6 horas e 31 minutinhos da manhã, sábado, quarto dia do mês de julho deste ano de 2026. Estamos de volta com o programa Assim Canta o Rio Grande do Sul, a marca maior da nossa música campeira. Alô, Paulinho Ferreira! Frio, frio, frio, muito frio aqui em Veranópolis. Aguardando aí, está aguardando uma garuazita, né? Garuanzinho, né? Garuando. Bem fina, bem fininha, bem fininha. É, aqui não está garoando ainda, precisinho, né? Ao menos parece que não está garoando. Mas está frio, né? Mas está frio. Nossa Senhora. Nossa Senhora de Fátima. Um abraço, Paulinho. Deus abençoe aí todo mundo, seu Raimundo. Toda a turma aí de Veranópolis também. Obrigado pela audiência. 6 horas e 32 minutos, nós tivemos aí o Terço em Família e agora vamos colocar a música na conversa. Quem é que tá chegando aí? Tá chegando o Cordiona, Bugre no Mato, 6 e 32.

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Meus amigos, olha a hora certinha, 6 horas e 45 minutos da manhã. Estamos apresentando o programa Assim Canta o Rio Grande, ou melhor, da nossa música chucra, a da nossa música campeira do Rio Grande do Sul. Bom dia a toda a turma aí que está ligadinho com a nossa programação, a programação da Prata, FM 91.5. Muito obrigado aí pela audiência. Valeu demais, hein, Precisinho? 6 horas e 46 minutos. Tá indo nosso alô à turma lá de São Judas, de Fagundes Varela. Estão nos ouvindo, obrigado aí pela companhia, né? Tamo junto com esse pessoal aí maravilhoso, maravilhoso. São Judas, lá da Terça, lá do Caravaggio, lá de Santo Amobão, né? Estão nos ouvindo, a gurizada lá da Quinta, São Liberal também, um abraço. Obrigado aí pela audiência. Estamos chegando com música. Quem é que chega agora? Milo Saldanha? Ah, o Júlio Saldanha. Noites de Jada? Muito linda essa música aí. Tá indo lá para a turma de São Lourenço. Como é que estamos aí? Tudo certinho? Família Rodrigues, que estão nos acompanhando. Alô, Vila Flores. Um grande abraço, Linha e Moré. Turma aí que está nos acompanhando. Também aí no Retiro, friozinho, gurizada. Friozinho, passou por aí o Paulinho, disse que tá gelado. 6h47 da manhã, simbora, gente!

maravilha, 6 horas e 51 minutos da manhã. Um abraço às senhorinhas do pão aqui na praça, né? Estão nos acompanhando. Quase tá pronto o pãozinho. É, ali na feira. Um abraço para todas as senhorinhas aí que estão nos ouvindo. Mateando solito, porca véia. Tamo junto!

0: 6:59.
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0: Daí, gurizada, tudo certinho, tudo tranquilo, que nem água de poço. Tamo junto, né, gurizada? Agora são 7:01. Hoje nós vamos até as 8 horas da manhã, levando o melhor da nossa música chucra, da nossa música campeira do Rio Grande. 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Olha, Santo Antônio e Santa Ana será homenageado hoje, né, na comunidade Fazenda Pratinha. Vamos ter grandiosa janta durante a noite, também haverá baile, e também haverá o jantar, sopa de capelete, carneleça, pien, churrasco ligado, porco, linguiça, campeira, maionese, pão e salada, né? Será servido café também após a janta. Meus amigos, o seguinte, animação, companhia baileira. Ainda informações aí pelo 999-72-8004 ou com o Livar 999-25-47-32. Um abraço pro meu amigo Olivar Marim, tá ligadinho conosco lá na Fazenda Pratinha. É, essa turma aí maravilhosa, um abraço a todos os amigos aí que estão nos ouvindo. Tem muita gente boa, muita gente boa. Vou te contar, né? De quantia. Nem vou começar a mencionar aí, porque eu vou deixar fora alguns aí. Não me lembro o nome de todos, e todos são bastantes. 7:03 da manhã. Um abraço aos amigos aí que estão nos ouvindo. Sabe aonde? Na Santa Cruz, Moacir. O Moacir Guedes está ligado conosco, ao lado do fogão aí, esquentando uma aguinha e tomando chimarrão, mas não quer, né? E o Souza, então, está lá na Fazenda Pratinha também, ligadito com a gente. Obrigado aí pela companhia. 7:03, 7:03. E o Pequé tá ajeitando o bigode lá em Nova Araçá. Tá puxando para um lado, depois tá puxando para o outro. É que os dois, né? Um fica um pouquinho mais alto, um pouquinho mais baixo. Quer deixar bem certinho, né? Tá difícil, né? Tá difícil, mas tá sob controle. 7:04. Simbora nesse tranco, gurizada!
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Muito bem, meus amigos, e a hora certinha para você que está ligado na programação. Agora são 7h19 da manhã, dia santo, como diz a nona, né? Dia santo, é, dia de santos, com certeza, né? E as noninhas aí do Pãozinho na praça aqui da filha estão nos acompanhando. Muito obrigado, as senhorinhas aí. Noninhas não, tá? Tem muita gente nova aí, né? É, meus amigos, um abraço muito especial de primeiro. Dirceu Borsato. Dirceu Borsato tá ligado, nos mandou aqui a mensagem. Tá fumegando o chaminé aí, ainda fumegando, né? Tá friozinho. Ontem foi frio, ontem foi muito frio aqui em Nova Prata. Certo, meus amigos? Olha, o Olivar nos informou que tem algum ingresso ainda, alguns, mas muito pouco, né? Lá na Fazenda Pratinha, no jantar hoje à noite. É, hoje à noite. Olha, sopa de capelete, coisa boa, né? Carneleça, pien, churrasco, porco, galeto, linguiça campeira, maionese, pão, saladas diversas. E após o jantar, ainda cafezinho com biscoito. Com bolo frito, exante, animação musical, companhia baileira e informações aí então pelo 999-36-1495, 999-72-8008. Pela presença, os organizadores antecipadamente agradece. 7h20, é, Dirceu, muito bem, muito bem. Um abraço lá pro Dirceu também, né, da Fazenda Pratinha, tá ligado. E também a toda a turma aí que estão sempre nos ouvindo no Povoado Cola. Eu não consigo mandar abraços a todos aí, porque é muita gente nos acompanhando. É muito especial de primeira, é muito gratificante. Né? A gente fica muito feliz, né, Percezinho? Quem é que está chegando agora? Ô, Diona, eu não consigo abrir as mensagens que vem vindo, porque vai empilhando, né? Vai empilhando. Isso é lindo por demais, é lindo por demais. É, tudo tranquilo. Seu Clóvis, tudo certo aí, ligado conosco? Abraço aí, vamos ver se durante o dia... Vamos mandar um bom dia ali pro seu Clóvis. É, o Clóvis Rigo, né? Está ligado com a gente. E agradecemos aí a companhia de vocês. João Clécio! João Clécio lá no São Peregrino, sempre está nos ouvindo todas as manhãs. E tem gente de aniversário. Inês Pocai, muito obrigado. Não está de aniversário, mas está ligada conosco. Ah, sabe quem está de aniversário hoje? O Gino dos Miuras. É... Pesente, né? Pesente. É Pesente? Será mesmo Pesente? Acho que era. Achava que era parente, mas é Pesente. É, Gino, vai ter o veterano aqui de Nova Prata no mês de agosto, é o segundo final de semana no mês de agosto, vai ter exposição de carros antigos aqui em Nova Prata, né? Ontem e hoje nós temos o Rally. A Inês Kumunski, gaiteira por demais, minha amiga Terezinha Aiolfi está de aniversário hoje, lá de São Liberal. Muito obrigado pela companhia, parabéns pelo seu aniversário. E sabe quem está de aniversário? Só pelo sobrenome você imagina que é gaiteiro, né? O Gabriel Tudeschini, hoje completando mais um ano de vida. Parabéns aos votos, muitas felicidades e muita saúde e muitos anos de vida. Tá bom, meu amigão aí? Parceiro de muitas viagens para Curitiba, para a fronteira, para Santa Maria, coração do Rio Grande. É, a gente viajou muitas vezes aí. De Fusca, andamos de Gol, andamos de como é que tinha um carrinho antigo aí, Chevette, né? Andamos de Chevette, até de Charrete, né? Aí, Zanguri, Riot, gaiteiro por demais, tá ligado? E o seguinte, tá de aniversário hoje, deixa eu ver se eu pego a data aqui, a quantia, mas é muito novo ainda, 58. E tem menos de 10, mais de 10, a menos que eu, né? É, porque eu já fiz 69, então ele está fazendo 58 hoje, tem 11 anos a menos que eu, né? E tem muito caminho para andar pela frente. Muito gaitaço ainda por aí. 7h24 da manhã, quem é que chega? Cordionita. Vamos lá então, vamos trazendo. Simbora, gente! We'll be right back.
Vamos dar uma remexida

0: 7:35.
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Muito bem, meus amigos, e a hora certinha para você que está ligadito no mais, agora 7 horas e 36 minutos da manhã, 7:36. Você que não tem ainda seu ingresso para o jantar lá na Fazenda Pratinha, ligue agora mesmo para o 999-72-8004 e fale aí com o pessoal organizador. Hoje à noite lá, sopa de capelete, carneleça, pien, churrasco, porco de gado e de porco, né? Linguiça campeira, maionese, pão, saladas diversas. E após o jantar, terá música ao vivo com companhia baileira. Mas antes do jantar, nós vamos ter a celebração de uma Santa Missa, 19 horas, em honra a Santo Antônio e Santa Ana. Falei, tá falado, princesinha. À tarde tem gente nossa, né? É, tem gente nossa. Nós temos jogo, qual é os jogos que nós temos hoje? Dá uma olhadinha aí para ver como é que tá. É, como é que tá a situação aí. Ontem foi de arrebentar o coração, hein? É, meu amigo. A vozinha aí, o vozinho, é vozinha. Rapaz do céu, com a Argentina não foi fácil. Não foi fácil para a Argentina. É, não foi fácil para a Argentina. Vou te contar, né? Hein? Olha, tia, se tivesse mais aí alguns 5 minutos de jogo, não, nem precisava. Hã? É, vou te contar, né? Vou te contar. Que final emocionante, né? Que prorrogação emocionante. Bem que podia ter ido para os pênaltis, né? Para ver como é que ia ficar o negócio. É, mas né, já a Argentina classificada aí para as oitavas de final. Né? Depois teremos as quartas de final. E aí a definição aí dos quem vão disputar o título mundial. É, quem vai disputar o título mundial. Mas é muita surpresa, é muita emoção, né? É? Qualquer time que joga contra o Cabo Verde não ganha, não. Agora não joga mais isso. É, mas na verdade a Argentina não tem uma barbada. Egito? É, acho que até é barbada, né? Egito até é barbada. Cabo Verde passaria para o Egito, viu? Se tiver. Não, qualquer outro time que não seja a França aí, eu não sei não, viu? A França está muito habilitada aí para ser campeão. A França está com muito crédito, muito crédito. O ataque é muito forte da França. É, não perdeu não, né? Só perdeu essa aí na prorrogação, né? Ali foi aí, né? Foi aí. Se fosse bem medido, não sei não, viu? Não sei não. 7 horas e 39 minutos da manhã, 7:39. Ok? Frei Marcelo está nos ouvindo lá no Nordestão. Um abraço, bom dia, obrigado pela companhia. Né? Paulo Duncan lá em Guaramirim também está ligado, mandou uma mensagem aqui. Que está tudo 100%. Então tá bom. 7 horas e 40 minutinhos da manhã. Vamos de marca! Olha a fruta da mata, ou frutas da mata.

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2: Meus amigos, olha a hora certinha, 7h48 da manhã, um tempinho vai passando, 7h48. Programa Assim Canta o Rio Grande do Sul, vai chegando seu finalzinho. Tá chegando o momento carismático, depois nós teremos aí, além do momento carismático, teremos a Câmara Municipal de Vereadores também. Mas antes da Câmara de Vereadores, nós temos ali a Bonadiente, com Brenda Lise e sua equipe, né? Quero mandar um abraço a toda a Bonadiente que está conosco, nos acompanhando. Muito obrigado aí pela audiência, muito obrigado pelo carinho, tá certo? Tá certo, né? E depois da Bonadiente ali, a Bonadiente, né, de Baçan, lá de São Jorge, vou te contar, né, tem cada musiqueta aí que vou te contar, gente que, né, tem fundamento. E depois nós temos aí a Câmara de Vereadores e a Conexão Prata, né, tem a Conexão Prata, também com muitas atrações aí. E à tarde nós temos aí o Nilson, e depois a gente tem o Gente Nossa, um programa para a nossa gente. E anote lá na comunidade de Santa Catarina, Fazenda Pratinha, tem o jantar dançante, mas antes tem a missa. Depois tem o jantar e depois tem a baileira aí, né? Musical Companhia Baileira, todo mundo convidado. Qualquer informação, ligue para o 999-728004. Pela presença, os organizadores agradece. E amanhã nós teremos a ordenação diaconal do Stefano Fagundes Petroli, né? Lá aqui na Matriz, São João Batista, Santuário de Aparecida de Nova Prata. Será às 15 horas e pela presença, desde já, né, o agradecimento aí do Stefano, o agradecimento aí também por parte do Padre Mauri, do Padre Christian e demais sacerdotes que estarão presentes, o bispo, né, enfim, vai ser muito lindo, e é muito gratificante cada vez que se tem a ordenação de um diaconal, né, e que estará por aqui, tá, possivelmente, nos prestando seus trabalhos para a comunidade de Nova Prata e de toda a região. Assim a gente torce, né? Mas o destino a gente sabe, né? A gente sabe que tem tantos e tantos locais, né, para seu trabalho. Bom dia, Inês. Bom dia, Dirceu Borsato. Meu abraço aí para o Dirceu Borsato, que está ligadinho conosco. Sim, caro querido. Festa do colono lá em Protásio? Mas com certeza, né? Com certeza, Nianca se parla, porque é tudo justo. O sindicato aí, Festa do Colono, vamos ter, dia 25 é do Colono, organizado pelo sindicato, aqui de Nova Prata, e dia 26, quiser a festa lá Protásio, Dirceu, você que é lá daquela querida cidade de Protásio, estaremos juntos, né, então, 25 e 26, uma semana já tanto, né, Deus santo, que coisa boa. Meu amigo Dirceu, um abraço aí, obrigado pelo carinho. 7h51, vamos deixando quem aí para fechar o programa? Paulo Garcia, essa tá indo lá pro Mauro Mione, tá indo lá pro Sérgio Gabardo lá na Porto Alegre, tá ligadito conosco, tá indo pro Agenor Lovisão e pra Tuti, pra não dar sarfura nianca na persona. Quatel Brasil, né? Quatel Brasil e Tel Mundo, aquele mundão velho de Deus aí. Certo, Brenda Lise? Até que tem um jeito no italiano aí, né? Fiolo de Namá italiana e um pai mesmo italiano, mesmo polaco e mesmo gringo, na hora, e medo e gringo, né? A gente fala um pouco de tudo. Justo, vamos deixando o Paulo Garcia. Obrigado pelo carinho. Bom final de semana!

0: 7:55.
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0: Bom dia, meu irmão, minha irmã, a paz de Jesus esteja conosco, com você nessa manhã. É uma alegria estarmos reunidos novamente a mais um programa da Cargo da Renovação Carismática Católica aqui da cidade de Nova Prata. Bom dia, Denir.
1: A paz de Jesus, o amor da Nossa Senhora esteja com cada um.
0: E nessa manhã vamos iniciar o programa traçando sobre nós o sinal da cruz. Em nome do Pai, do Filho e do Espírito Santo. Amém. Se você sentir no seu coração, vá pedindo para as pessoas sintonizarem na rádio, vá convidando mais pessoas para estar conosco nessa manhã, para partilharmos da palavra, para escutarmos o que o Senhor tem para nos falar. E nessa manhã vamos entregando tudo aquilo que nós vivemos durante a semana aos cuidados de Nossa Senhora. Vamos também entregando o nosso final de semana, o nosso descanso. Vamos entregando tudo para ela, tudo que nós passamos, tudo que vivemos. Se você tem alguma preocupação, entregue para Nossa Senhora. E vamos pedindo que o Espírito Santo possa vir pela intercessão da Virgem Maria sobre nós nessa manhã, que o Espírito Santo venha conduzir o nosso dia, venha conduzir as nossas famílias, venha conduzir também o nosso descanso para que a gente possa ter as nossas forças renovadas, né? Possamos ter coragem para enfrentar e lutar no nosso dia a dia, essa coragem e essa paz que somente o Espírito Santo nos traz. Então pedimos, Senhor, que o Teu Santo Espírito venha sobre nós, venha olhar por tudo aquilo que nós passamos, por tudo aquilo que foi gravado no nosso coração como algo positivo, como algo negativo. E pedimos que a Virgem Maria interceda por esses momentos, interceda por tudo isso que nós vivemos, para que a gente possa estar aberto para viver o novo do Senhor. Ave Maria, cheia
1: Cheia
0: de
1: de
0: graça,
1: graça,
0: o
1: o Senhor
0: Senhor
1: é
0: é convosco.
1: convosco.
0: Bendita
1: Bendita
0: sois
1: sois
0: vós
1: vós
0: entre
1: entre
0: as
1: as mulheres,
0: mulheres, e
1: e
0: bendito
1: bendito
0: é
1: é o
0: o fruto
1: fruto
0: do
1: do
0: vosso
1: vosso
0: ventre,
1: ventre,
0: Jesus.
1: Jesus.
0: Santa
1: Santa
0: Maria,
1: Maria,
0: Mãe
1: Mãe
0: de
1: de Deus,
0: Deus,
1: rogai
0: rogai
1: por
0: por
1: nós,
0: nós,
1: pecadores,
0: pecadores,
1: agora
0: agora
1: e
0: e na
1: na
0: hora
1: hora
0: de
1: de
0: nossa
1: nossa
0: morte.
1: morte. Amém.
0: Amém. E vamos convidar o Espírito Santo para estar conosco nesse dia, nessa manhã. Vem Espírito Santo.

Vamos pedindo que o Espírito Santo possa enraizar no nosso coração esse amor de Deus que faz com que a gente se sinta pertencente a essa igreja, com que a gente saiba da nossa importância no corpo místico do Senhor, seja enquanto leigo, enquanto leiga, enquanto esposo, enquanto esposa, enquanto filho, enquanto filha. Que possamos pedir que o Espírito Santo venha no nosso coração, revelar no nosso coração tudo aquilo que nós precisamos ser. E vamos colocando na presença do Senhor e dispondo todo o nosso coração, dispondo-nos da presença do Senhor tudo aquilo que nós temos, mas tudo aquilo que nós somos também, as nossas misérias, aquilo que nos envergonha muitas vezes. Aquilo que a gente, as nossas lutas, muitas vezes, com as nossas próprias inseguranças, ou também com as nossas próprias incertezas no dia a dia. O Senhor conhece o meu e o teu coração. Diante do Senhor, nós não precisamos ter medo, nós não precisamos ter vergonha. Pelo contrário, a gente precisa dispor na presença do Senhor tudo aquilo que nós temos e tudo aquilo que nós somos, para que na presença do Senhor o Espírito Santo transforme o nosso coração. E é isso que nós queremos, se é isso que tu queres, essa transformação de vida, vai dizendo para o Espírito Santo: vem, Espírito Santo, transformar a minha vida. Vem, Espírito Santo, transformar tudo aquilo que eu vivi, tudo aquilo que eu venho vivendo, todas as dores em alegrias e também todas as conquistas, Senhor, que todas elas possam ter um sentido, que as nossas alegrias tenham um sentido e possam nos levar ao céu, possam nos levar a estar ainda mais íntimos de Ti, Senhor. E por isso, nessa manhã, nós vamos rezar um pouquinho também com o Salmo 84. Então, eu quero convidar você a pegar a sua palavra no Salmo 84, no versículo 9. É súplica, o título do Salmo é Súplica após a volta do exílio. Escutarei o que diz o Senhor Deus, porque ele diz palavras de paz ao seu povo, para seus fiéis. E aqueles cujos corações se voltam para ele. A bondade e a fidelidade outra vez se irão unir. A justiça e a paz de novo se darão as mãos. A verdade brotará da terra e a justiça olhará do alto do céu. Enfim, o Senhor nos dará seus benefícios e nossa terra produzirá seu fruto. A justiça caminhará diante dele e a felicidade lhe seguirá os passos. E esse salmo, ele tem um sentido, porque diante dessa volta do povo do exílio, muitos se perderam, né? Muitos começaram a praticar as iniquidades, o pecado, e começaram a se perder. Mas mesmo diante disso, olha só o que vai dizer o Salmo. As pessoas, elas se voltaram ao Senhor, porque nós sabemos que quando nós não vivemos, hoje, pensando nos nossos dias, quando nós não vivemos nos caminhos do Senhor, as consequências, elas vêm. De um jeito ou de outro, elas vêm. E essas pessoas, né? Também puderam colher, digamos assim, o fruto do seu pecado, mas se arrependeram e disseram que escutariam o Senhor Deus, porque ele traz a paz para aqueles que são fiéis, para aquelas pessoas que são fiéis, que permanecem firmes nas promessas que Deus tem, que não se desviam do caminho. Aqueles corações que se voltam para Deus. E por isso que a bondade e a fidelidade, ali no versículo 11, vai dizer outra vez se irão unir. Então, tudo aquilo que estava perdido,
todas as consequências negativas, todas as pessoas que estavam buscando outros caminhos, ainda assim, quando se voltaram novamente ao Senhor, a bondade e a fidelidade novamente iriam se reunir. Novamente a paz e a justiça iriam surgir, mas nós precisamos fazer o quê? Escutar a voz do nosso Deus. Ser fiéis àquilo que o Senhor tem para nos dizer. Ser fiel à paz que somente o Espírito Santo, que somente Deus pode nos dar. E rechaçar, colocar para longe tudo aquilo que não é de Deus, tudo aquilo que não é do nosso Senhor. Que a gente possa ter a coragem de renunciar tudo aquilo que não é do nosso Senhor, tudo aquilo que nós vivemos e que não é da vontade de Deus. Todas nós sabemos, né, na nossa região, é muito comum nas famílias ensinarmos os filhos que aquilo que a gente planta um dia nós iremos colher. Mas o que nós temos plantado? O que nós temos plantado? De que forma nós temos agido? Quais são os frutos que a nossa vida tem dado? São frutos de unidade, são frutos de obediência a Deus. Muitas vezes, quando nós optamos em estar na presença de Deus e também renunciar a algumas coisas, no início ou em alguns momentos, nós precisamos traçar e caminhar sozinhos muitas vezes. Mas a gente precisa ter essa coragem que só vem de Deus, que vem o Espírito Santo e nos dá. E aí sim nós poderemos colher os frutos, como diz ali no versículo 13: o Senhor nos dará seus benefícios e nossa terra produzirá seu fruto, fruto que vem de Deus. A justiça caminhará diante dele e a felicidade lhe seguirá os passos. Se nós queremos ser verdadeiramente felizes, essa felicidade ela só existe na presença de Deus. Que a gente não se iluda. Que a gente possa pedir para que o Espírito Santo nos revele essa verdade. Que o Espírito Santo vá revelando tudo aquilo que não tem agradado ao Senhor. Que a gente possa no, na nossa vida, se a gente tem alguma coisa dentro de casa, algum amuleto, alguma coisa que não é da vontade do Senhor, que a gente possa se desfazer em nome de Jesus, que a gente possa assumir para nós as promessas que Jesus, as promessas que Deus tem para cada um de nós. E continuando na presença do Senhor, naquilo que o Senhor tem para nos falar, nós vamos meditar o que o Evangelho vai nos dizer. O Evangelho vai continuar nessa linha da importância de estarmos com Jesus. E o Evangelho do dia de hoje é Mateus 9, do 14 ao 17. Mateus 9, do 14 ao 17. Então vamos ler. Se você tem a palavra e quiser pegar, se talvez você está no trânsito ou no trabalho e quiser somente escutar, também não tem problema. Então, nessa passagem será entendido um pouco mais sobre o jejum. Então, os discípulos de João, dirigindo-se a ele, perguntaram: por que jejuamos nós e os fariseus e os teus discípulos não? Jesus respondeu: podem os amigos do esposo estar triste enquanto o esposo está com eles? Dias virão em que lhes será tirado o esposo, então eles jejuarão. Ninguém põe um remendo de pano novo numa veste velha, porque arrancaria uma parte da veste
e o rasgão ficaria pior. Não se coloca tampouco vinho novo em odres velhos. Do contrário, os odres se rompem, o vinho se derrama e os odres se perdem. Coloca-se, porém, o vinho novo em odres novos, e assim tanto um como o outro se conservam. E essa é para nós palavras de salvação. Então, os discípulos de João, eles vão pedir para Jesus por que que eles têm que jejuar, eles e os fariseus, mas os discípulos que andam com Jesus não precisam. E Jesus vai dizer que eles não precisam justamente porque eles estão com Jesus. Então, aqueles que não estão com Jesus precisam jejuar. Então, o jejum, ele nos aproxima do Senhor. O jejum, ele faz nós reconhecermos o quanto a nossa carne é fraca e faz com que a gente reconheça que a nossa força está em Deus. Por isso, a importância do jejum, mas ainda mais do que o jejum, a importância de estar em intimidade com Deus, de estar na presença do Senhor. E Jesus vai dizer que dias virão em que ele será tirado o esposo. E Jesus estava falando justamente de quando ele iria morrer, né? De quando ele iria sair do meio dos discípulos. E aí eles iriam jejuar. Mas com qual objetivo é o jejum? Hoje, no dia de hoje, nós temos. Nós podemos atribuir o jejum um sentido tanto físico como espiritual. A ciência diz, né, que alguns tipos de jejum fazem bem e são importantes para a saúde. Mas Deus vai dizer que o jejum é importante para que a gente possa aniquilar a nossa humanidade para vivermos o sobrenatural, para vivermos as promessas que Deus tem para nós nos aproximarmos do extraordinário, que é estar na presença de Jesus. E outra forma que nós temos de estar intimamente presentes com Jesus fisicamente é na Eucaristia. É na Santa Missa. E quanto muitas vezes a gente banaliza isso, ou a gente não reconhece essa importância. Mas nós precisamos reconhecer que vai ter uma passagem que vai dizer também que contra alguns males só serão eficazes o jejum e a oração. Para ver a importância que o jejum tem, que tanto nos aproxima do Senhor, como também afasta para longe tudo aquilo que é mau, tudo aquilo que não vem do Senhor. E nessa passagem, na segunda parte, vai dizer que ninguém põe um remendo novo numa veste velha. E o Senhor, ele é capaz de fazer o novo na nossa vida. Ele é capaz de transformar a nossa vida em talhas novas, em recipientes novos para receber a graça do Senhor. Porque a graça do Senhor, ela se atualiza a cada dia. É importante a gente colocar o vinho novo em odres novos. É importante que a graça do Senhor venha e possa encontrar o nosso coração transformado, arrependido, contrito. E é por isso que nós vamos ver também na vida dos santos, né, que essa busca ela precisa ser todo dia, essa conversão, essa mudança de vida. Esse arrependimento, ele precisa acontecer todos os dias, a cada instante.
E Santa Teresinha vai dizer, né? Santa Teresinha do Menino Jesus diz que nós só temos o hoje, nós só temos o presente para amar Jesus, para buscar o Senhor. Então, que a gente possa se arrepender hoje, que a gente possa pedir a presença do Espírito Santo para transformar a nossa vida em algo novo, para recebermos todas as graças que o Senhor tem para nós.

0: Nesse momento, coloquemos o nosso coração na presença de Deus, através dessa palavra que ele nos colocou. Assim como essa música diz que o coração é a morada de Deus, que o nosso coração, que o meu e o seu possa nesse momento ser a casa de Deus, a casa do Espírito Santo de Deus. Onde está um coração aberto, um coração que aceita Jesus, ali ele se faz presente. Então, que nesse dia, neste sábado, nesta manhã, nesse momento, onde você estiver, como você estiver, eu não sei, não tenho conhecimento, mas Deus tem. Deus pode tudo e tudo sabe. Pedimos em nome de Jesus, ao nosso Pai, ao nosso Deus, que ele manda o Espírito Santo em nossos corações, sobre o teu coração, sobre a sua casa, seu trabalho, sobre o local onde você está nesse momento. E faça desse momento, desse dia, desse minuto, desse instante agora, um novo momento com Deus. Um novo encontro com Deus, um novo coração aberto para Deus, para que Deus possa vir em nosso auxílio, possa vir morar em nosso coração e restaurar aquilo que precisa ser restaurado, trazer aquilo que precisa ser trazido novo de Deus. Talvez seja um ânimo, talvez seja uma cura física, talvez seja um despertar, que nós possamos ter essa sede de Deus, que nós possamos jejuar para encontrar a Deus. Nós possamos ter essa vontade desse jejum, que Jesus diz que quando ele será tirado, eles jejuarão. E estamos no tempo também de jejuar agora. A igreja nos ensina que precisamos jejuar. Todos os dias podemos escolher, mas a prática do jejum, ela é mais recomendada nas sextas-feiras e alguns outros dias que a igreja nos obriga a jejuar, porque o jejum nos aproxima de Deus. Nós precisamos jejuar. Quando nós jejuamos, como já foi dito, nós mostramos para nós mesmos que nós somos fracos, mas dessa fraqueza, reconhecendo ela, Deus vem em nós e nos faz fortes. A nossa fortaleza está em Deus. E se nós estamos com Deus, nós somos fortes. Deus é que nos fortalece, é Jesus Cristo, é o Espírito dele, é o Espírito Santo que nos fortalece. Então, que nós possamos nesse dia agradecer a Deus por esse momento, pela nossa vida, por essa oração, por essa palavra dele que ele nos trouxe até nós, que nos trouxe nesse momento, esse evangelho que é o próprio Deus que fala conosco. Muito obrigado, Jesus, por esse momento, muito obrigado, Jesus, pela vida dessa pessoa, de cada um, de tu que está escutando nesse momento. Muito obrigado.
1: Bendito sejas tu, Senhor, pelas graças que tu nos revelou nessa manhã. Agradeça o Senhor por aquilo que ficou gravado no teu coração, por aquilo que o Espírito Santo tocou no teu coração nessa manhã. Se você se sentiu melhor, está se sentindo melhor, vá agradecendo o Senhor. Bendito és tu, Senhor, porque estar na tua presença nos fortalece, nos faz ter a coragem para suportar certas coisas, para lutar com mais ardor, em dar sentido, Senhor, também a tudo na nossa vida. Por isso, Senhor, te louvamos e te bendizemos nessa manhã, porque tudo faz mais sentido. E também os teus dons se renovam, os dons que tu nos deste. Você tem um dom, você tem dons que o Senhor te confiou. E nessa manhã pode ter a certeza que o teu coração, essa morada do Senhor, foi transformada. Esses odres velhos se tornaram novos pela presença do Espírito Santo de Deus. E também Nessa manhã, queremos dar alguns avisos importantes. Amanhã nós iremos viver algo na nossa paróquia que alegra muito o nosso coração. Às 15 horas, na Igreja Matriz, nós vamos ter a ordenação do Stefano, o seminarista que está fazendo estágio na nossa paróquia, que é de Bento Gonçalves. Esse é o motivo para nós glorificarmos ainda mais o Senhor, por termos jovens que dão o seu sim, que fazem com que a sua vida seja entregue para o Senhor e outras mais ainda possam ser tocadas pelo amor de Deus. Então, se você puder estar presente, será um momento de muitas bênçãos. Temos também toda a quinta-feira, às 19h30, na Igreja Matriz, o grupo de oração Servos com Maria. Se você se sente bem, se você gosta do programa, que acontece todos os sábados pela manhã, imagine só tudo e outras mais ainda possam ser tocadas pelo amor de Deus. Então, se você puder estar presente, será um momento de muitas bênçãos. Temos também toda a quinta-feira, às 19h30, na Igreja Matriz, o grupo de oração Servos.

0: presença de Deus, pedindo e clamando a presença do Senhor nos nossos corações. Nessa manhã também vamos agradecer todos os patrocinadores que tornam possível esse programa e também a Rádio Prata em disponibilizar esse momento. 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
1: Deus abençoe a todos, estivemos reunidos em
0: Em nome
1: nome
0: do
1: do Pai,
0: Pai,
1: do
0: do
1: Filho e
0: Filho e
1: do
0: do
1: Espírito
0: Espírito Santo.
1: Santo. Amém.
0: Amém.

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1: 8:28.
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0: Buongiorno caro mio, benvenuto qua a quel bel programma, buona gente, da Radio Prata. 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
1: Buongiorno è o che vai sair hoje em italiano aqui, né? Agradeço o convite, juntamente com o Clube Grêmio Pratense, a sede, né? Estamos aqui também para divulgar e passar um pouquinho de o que é essa quarta noite marcante. E parabéns pelo programa de vocês. É um programa que o pessoal, eu até estava agora tomando um cafezinho aqui na cidade. Ah, eu vou lá no programa. Ah, no Bona Gente.
0: No Bona Gente.
1: O pessoal começa o sábado de manhã diferente, bem animado. Parabéns pela iniciativa de vocês e já deu certo, né? Já deu certo.
0: Grazie mille. Luigi é um grande, né? Grandissimo. 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
1: Molto bene, molto bene. Então eu sou Marcos Petrikovski, sou polonês com italiano. Minha mãe é Petrella. Então sim, temos 50-50, né?
2: Ecco. Mezzo.
1: Natural aqui da comunidade de Santo Isidoro, interior. Agricultor, família também de agricultores. E essa a questão do Vinhos Marcante. Foi uma história entre amigos, eu e o Antônio Bren, um alemão. Daí então, nós, um alemão e um polonês, se reuniram para fazer
2: o vinho.
1: Mas deu certo. Ele foi um vinho, o objetivo inicial... O Antônio, eu chamo ele de Bren, né? Ele é meu amigo e nós queremos um vinho para consumo próprio. Aquele vinho que tu pudesse tomar todo dia e não te cansa, não te enjoa, não tem a dor de cabeça dia seguinte. E criamos, chegamos a inicialmente 2 tipos de vinho, o branco e o rosé, que são um corte de uvas nossas aqui, uvas até... posso dizer comuns, né? Mas no momento que tu faz o corte, ele se torna diferente no paladar, na apreciação, e é aquela história.
0: Mas tu faz corte com qual uva?
1: Aí que tá, vamos lá. Nós temos o vinho branco, que é o Niagara e Lorena. Então, nós começamos depois que para chegar até este vinho, claro, foram muitas noites... bebendo, provando, anotando.
0: Gato visto, Luigi.
2: Quante notte senza sonno.
0: E non mi ha invitato in avanti.
2: No. Altri tocca star fuori.
1: Na seconda reunião, né, para poder formar o nosso vinho, boa reunião, né?
2: Boa.
1: Daí nós começamos a se dar conta que o que vale era a primeira meia hora da nossa conversa, porque depois dessa meia hora
2: não dava mais nada. Eu ouvia tudo da mente.
1: Mas realmente foi dessa forma. E nós fomos provando as variedades de uva.
0: Justo.
1: Por exemplo, o nosso vinho rosé, né, então é Niagara, Lorena e Isabel.
0: Justo.
1: É feito cortes para chegar no paladar que agrade a maioria. Então, as mulheres também têm uma boa aceitação com esse vinho rosé. Ele não é suave,
0: belíssimo.
1: Não é suave, mas ele é um vinho agradável no paladar de tomar e ele não te cansa, né? Aquele vinho que tu vai tomar todo dia, ou com risoto ontem à noite mesmo. Lá em casa nós estávamos comendo um risoto, daí é uma garfada de risoto e um chocolate de vinho.
0: Dois bocanais de vinho.
1: Dá vontade de comer mais uma garfada e assim nós vamos. E surgiu diante disso, né? É um hobby, não é, é um negócio, mas ele é bem pessoal, uma coisa como que ela foi criada para nós, né? Uhum. E diante disso nós transformamos também na Noite Marcante. Noite Marcante, ela se deu origem pós-pandemia.
0: Ah, dopo isso. La pandemia, Gavinhês, la nota marcante, allora.
1: Eu e minha esposa estávamos em casa pós-pandemia, vocês sabem que estava tudo parado, né? Tudo, não tínhamos como fazer uma festa com amigos, estava todo mundo com aquela vontade, né? Daí nós, tomando um vinho, veio a ideia, né? O que, que nós podemos fazer? Bom, nós temos um vinho, né? Temos amigos, e o que, que falta? Contratar alguém que anime. Então, contratamos um violão, música, voz, e contratar alguém que faça comida.
2: Uhum.
1: E foi onde que surgiu a primeira noite marcante, foi lá no Hotel Coroados, há 5 anos atrás. Então, é a quarta noite marcante, mas isso foi há 5 anos atrás. As contas fecham, né? Pandemia, 26...
0: Justo. É. Mas para beber, nós temos conta rápido, Luiz.
2: Para beber, nós temos conta, já que fosse 6 meses.
0: Já que fosse 6 meses, sim.
1: E... convidamos a Eliane Pagnocelli, para ela teve também parte aí das duas primeiras noites marcantes, que ela tem o Café Colonial lá no Gramado. Então ela ajudou nós a fazer a parte gastronômica deste evento. Também esteve junto, na época do Hotel Coroados, a Karina, eu acho que era a Karina. Isso, ela foi os dois primeiros anos, foi no Hotel Coroados, antes de toda a reforma, enfim. Mas foi um sucesso. Então, assim, foi um encontro de amigos que degustaram um bom vinho, uma boa comida, uma boa música. É uma noite bem agradável, todo mundo fica bem à vontade. E o bacana justo. É prestar atenção depois das 10 horas da noite.
0: Ah,
2: aí todas as ideias
1: fica
2: boas.
1: Fica diferente.
0: Sai ali.
2: Foram tudo ideia.
0: Tudo ideia. Maluigi.
2: Sim.
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2: 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Mas o hino e depois passou a ser o hino oficial. O hino oficial da imigração italiana no Rio Grande do Sul, a partir de um projeto de lei, se não me engano, foi lá em 2010, uma coisa assim, nos anos 2000, pelo então, que na época era o deputado estadual Esperotto. Né? O Esperotto, na época, aquele gafato que era entre o quadro do grupo, não?
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4: tem a descendência russa, né?
3: Ecco.
4: A lingua polonese, então ela acaba dando uma boa enrolada na língua para conseguir.
3: Não é minha parte.
2: Luigi, devemos mandar um strucunasso a Veridiana Valar Ciota, presidente do Grêmio Pratense aqui da Nova Prata, né?
3: Ecco.
2: Por esse belíssimo evento que vai acontecer, né? É uma parceria, né?
4: Sim.
2: É uma parceria entre
4: o Grêmio e o Vinhos Marcante.
2: O Vinhos Marcante, né? Que vai ser no dia 10 de julho, às 19h30. Na sede histórica do Grêmio Pratense. Show com Banda Vitrô. Banda Vitrô do Fabiano e a turma ali, né?
3: Sento perché sei vitro. Perché sento un viero.
2: Vitro.
3: Se per quello. Stai attenti.
2: E chi che vuole andare per incontrare os ingressos? Come è che è na sede con vocês?
4: Nós temos no Grêmio Pratense mesmo e comigo, com a minha esposa Laura, que estamos aí também. É algo mais entre amigos, né?
2: Uhum. Então, certo.
4: Sim, temos ingresso à venda, mas o pessoal nos conhece já ou vai até o clube, né? A secretaria do clube, lá também vai ter ingresso.
2: A secretaria do clube do Grêmio Pratense.
4: Grêmio Pratense, lá em cima na sede nova, né?
2: Justo.
4: Nós temos ingressos disponíveis, mas o ano passado nós paramos, que tem uma quantidade de pessoas limitadas também para poder estar prestigiando um evento agradável. Então, na quinta-feira, os ingressos foram esgotados o ano passado. E queremos também esse ano, né, que dê casa cheia, mas quem quiser participar, está aqui o convite, ainda dá tempo porque temos ingressos disponíveis, mas não deixe para a última hora, e não é propaganda de vendedor, não.
3: Acontece o evento, isso. É justo.
2: É justo, não? É justo, não? Mas tem que ter visto, né? Ligar para lá, que ele é um polaco, não? Um polaco, nós falamos italiano, ele fala português e capisce tudo. Gato visto, sou multicultural com a de Luigi.
3: Como eu disse, incontra esse giorni o polaco com o doutor, ele era mega dito. Ora, Luigi, como é que ela gira? Eu disse, gira bem, não? Bem. Ele disse, dimmi uma roba, ele disse. Siamo andati là, sai, a parlare con lupo, vede, salute, no?
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2: E vinho marcante, não?
4: Se de trazer um baque, gafe, né?
2: Mas não há problema.
4: Sexta-feira.
2: Sexta-feira, às 19h30, seremos lá presentes. Seremos lá presentes.
3: Sim, vou bem.
2: Mas te porte aquilo que quiser lá de soto. Lá.
4: Ah, não, eu mesmo.
3: Foi da rolha nera, Beck.
2: Nera, né? Aquilo lá.
3: Aponto.
2: Aponto.
4: Ontem estava conversando com a Veridiana também sobre o programa de hoje, né? Eu disse, vamos junto. Ela não pode estar, né? Uhum. E ela disse, não, pode ir, porque eu também, a Vera também não fala italiano, assim, fluente. Eu disse, ok, eu sou... Lembra o meu sobrenome? É Petrikovski.
2: Na família é Petrikovski.
4: É isso. Ela disse, então tu fala polonês e deixa que eles se viram também agora.
2: Mas se não fala... parla, não te parlemos, escapiguemos tudo.
3: A Veridiana foi um belo programa, tá com Nex.
2: Sim, lá del quadro, qua, no?
3: A Veridiana Zé Anica continua.
2: E mandamos um estruconaço, né?
4: E essa história, só para complementar com a Veridiana, por que estamos fazendo no Grêmio Pratense? Então, também o vinho foi o motivo dessa junção entre Grêmio Pratense e o Vinhos Marcante. Estávamos num evento paralelo, mas que era um evento do vinho, depois de alguns goles de água, né? Nós...
2: André, bebemos solaco.
4: Vamos fazer a próxima noite marcante no Grêmio?
3: Uhum.
4: E que nós não tínhamos local definido para a do ano passado, né? Uhum. E foi onde que surgiu, então, o Grêmio Pratense como oportunidade para nós fazer. E foi uma noite também regada a um bom vinho, que veio a ideia de fazermos o evento em comum. Tá dando super certo, é uma parceria grande. A estrutura do Grêmio Pratense aqui na cidade,
2: Deus.
4: Né? Uma estrutura enorme, né? E que acolhe a sede histórica do Grêmio Pratense.
2: É bonita, né? É lindíssima.
4: Semana passada, acho que foi semana passada que teve o encontro dos músicos, né? Também que foi usada a sede histórica. É maravilhoso fazer um evento aí, é algo aconchegante.
2: E bem feito, né?
4: Sim.
2: Para Sol, Luigi, ó. 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
2: 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Olha só, Nelsinho Barbieri, sempre con noi, né? Manda un certo. Grande abbraccio. O Eduardo Cola, também aqui. Certo. Quem manda também, Volney nosso, sempre acompanhando, no? 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
2: Depois temos Luiz Carlos Galvão. Galvão, né? Rogério Zenir Rosalém. Gametesto com na bela. Bom dia. Tudo bem ao Rogério Rosalém de Tuiuti Bento Gonçalves.
3: Ecco.
2: Abraço para todos aí da rádio e pro Cúnico. Sou natural de Nova Bassano, Capela São Brás.
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2: Claro, botamos uma musiquinha ao vivo com vinho marcante ali, tá tudo certo, né? E dopo andiamo a ballare là del Gremio Pratense, no? 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
2: 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Estamos ligadinhos. Um abraço a todos. Um abraço para o meu marido Janir Botin. Opa. E para a família Barbieri, que é a minha segunda família. Opa. Então quem manda é a Ângela.
3: Escolta questa.
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3: 4 anni.
2: 4 anni e parla italiano. Parla italiano.
3: Comincia bene a capire qualcosa.
2: Qualcosa.
3: Buongiorno,
2: no?
3: 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Andiamo, ritorniamo.
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3: 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E la lingua si perde.
5: Agora você falou, eu me lembro muito bem da minha falecida avó. Era toda... pequenininho também, os cumprimentos, né? Bom dia, boa tarde, é tudo em polonês. É como se fosse uma obrigação, né? Mas é o respeito pela descendência. Ela falava também, meu pai falava, meu falecido pai, e era cumprimentos, tudo em polonês.
2: Parlia.
5: Dzień dobry, enfim.
3: Dobry vecchio.
5: Dobry vecchio.
3: Pastela, acho que é pirogi. Pirogi.
2: Dobry vecchio, ela é.
3: Buongiorno.
2: Buongiorno. Tudo bem? Dobry vecchio.
5: Dziękuję, obrigado.
2: Dziękuję.
5: Dobrze, tá bem. Eu não sei muito a pronúncia, né? Pode ser que agora. Os poloneses de carteirinha vão me pegar aí.
3: Mas
5: é o que ficou, né? É o que ficou.
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3: E ti puoi parlare in tre lingue, ti guarda.
2: Sì.
3: Inglese, polonese
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3: Ecco, dice, quella volta che devi mandare, al professore che devi mandare, ha detto, parli tu inglese? Sì? Allora parla inglese. Pronto a parlare, no?
2: Pronto a parlare.
3: Una maraviglia.
2: Una maraviglia, sì. Il programma Buona Gente è multiculturale, no? Ecco. Multiculturale, sì, ecco. Sicuramente, no, Luigi?
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2: Ma allora, vinhos marcantes para nossa festa de sexta-feira, dia 10, às 19h30. Que todos estejam presentes, não?
5: Isso, são 250 ingressos.
2: 250 ingressos são limitados, né? Isso limitados. É bom compreender, né? Na sede histórica do Grêmio Pratense. Isso. Sente, não?
5: Realmente, a cultura italiana, apesar de um polonês, um alemão, aí ter brincado em fazer vinho, né? Mas...
2: Mas entre vocês tem um alemão também no meio?
5: É, o Antônio é Brem, sobrenome, é alemão.
3: Alemão?
2: Não, Tedesco, Loura? Tedesco?
5: Brem, com dois Brem. N, é. Tem que falar Brem, é certo, Brem. Né? Mas estamos aí, a temática também do evento, ano passado foi, teve o pessoal, o Paulo Lunardi também, que esteve abrilhantando com a sua turma. É, agora me fugiu o nome do grupo, né, deles. Mas
2: o Sonho de Itália, Goideira, que fizeram, né? Isso foi o ano passado.
5: O ano passado.
2: No passado.
5: Esse ano, então, temos o Buona Gente, né? Uhum. Que está aí com nós, animando. Agradeço por ter aceitado o convite. Vai ser muito importante para trazer, sentir a energia, né? É, como eu te falei, o bacana é depois das 10 horas da noite. Uhum. É uma festa, você vai, quem vai, tem muitas histórias já deste evento, tem pessoas que já estão fazendo certinho em todos os anos lá, né, sabe, cumprindo a presença. Tivemos algumas histórias de casais que se conheceram na noite marcante, tiveram o primeiro filho no dia da noite marcante do ano passado.
2: Oh, gato visto!
5: E até no dia 11 agora, vai ser a festinha de um ano, um dia depois, festinha de um ano do filho deles. Então, já tem... O que o vinho faz, né? Voltamos ao princípio.
2: O que o vinho faz?
5: O vinho conduziu com que os vinhos marcante e o Grêmio Pratense também estivessem unidos para fazer essa noite.
3: Famílias
5: que se encontram há muito tempo.
3: Um filho que nasceu no dia, e outro.
5: Então estamos aí para fazer uma grande noite marcante. Tem um cardápio extenso, eu estava tentando ler aqui. Sabe quando colocam nomes diferentes nas comidas, né? Mas é bacana isso, ó. Tábuas de frio com queijos, torrines, caponata, pães e baquetes, mini sanduíche, mini hambúrguer e petiscos quentes, pratos quentes como massa caseira ao molho de frango e quatro queijos, arroz caldoso com costela desfiada, sagu creme, claro, né? Uhum. E mini churros. Tem água também.
2: Água. Tem água também.
5: De uva. Daí agora entra os nossos vinhos, que é o vinho rosé, vinho branco e tinto. Tem uma história do vinho tinto também que nós criamos há pouco.
2: Opa.
5: Temos frisante branco e frisante rosé. E o licor de graspa com favo de mel. Também tem uma história envolvida.
2: Graspa com favo de mel. Te conheço, Luiz?
3: Mais sentiu falar,
2: não. Não,
3: deve ser boa, né?
5: Começamos a negociar com uma empresa farmacêutica para vender como remédio para o Covid também já.
2: Uhum, e sou um belo que com Covid.
3: Sai que eu tenho falar, se me mete na roupa adesso. Que guidea, que adesso qua evoluzione di macchine, no? 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Não pague minha imposto, não. Pague minha taxa, não.
2: Não paga niente.
3: E será que Paul Beverly guiar?
2: Na beira do mar. Na beira do manda.
3: Um giorno que compro uma elétrica, não, para ver em prata.
2: Mas minguinval, Luigi, minguinval. Com qual a máquina lá que você. Sabemos, aquela que você pode passar davanti e ter poliziotti lá que não.
3: Não há problema.
2: Não há. No, ma qua non c'è problema.
3: No. È sempre una storia differente.
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5: Ecco, ecco.
4: Come a sua saúde deve ser, né? Giusto, no? Ma allora, Luigi?
5: Parliamo solo per finire il...
4: Sì, il giusto, né?
5: Il licor.
4: E allora? Pode...
6: Licor. Então, o Ronnie Brito, vocês conhecem?
4: Sim, o Ronnie Brito.
6: Eu chamo ele de Dindo, pois ele é padrinho da minha esposa, da Laura.
4: Ah.
6: Ele, numa noite também, regado a vinho, ele disse, eu tenho um licor que eu faço. Então, é justo eu passar essa história... Porque no início eu...
4: Manhã, cadê crede que Rony faz?
6: Eu chamava de licor do Dindo, né?
4: Licor do Dindo.
6: É, porque foi ele que me passou essa receita. Ele também deve ter... foi passado de geração em geração. Mas o que que é? É graspa.
4: Graspa.
6: Realmente, graspa bem feita. Daí tem que ter uma graspa de qualidade. Com favo e mel. Então tu coloca... Pra, sabe, normalmente os licor, né, é feito, licor de ameixa, tu coloca ameixa dentro pra curtir. Nós colocamos o favo com mel pra curtir dentro da graspa, em quantidades exageradas, assim, eu posso dizer, de mel e favo. Claro, tem o própolis junto, né, nós compramos a caixa de abelha inteira, né, e nós colocamos, eu posso passar a receita pra quem quiser fazer, né, como que eu ganhei essa receita também. Eu preciso compartilhar, feito 2 para 1, né? 2 litros de graspa e 1 quilo de favo com mel, e deixado curtir. E ele falou que depois que ele começou a tomar, todo dia, medidas, né?
5: Claro.
6: Tu vai, a imunidade sua é graspa, né? Você sabe muito bem. E o mel com o favo, né? Ele curte junto com a graspa, fica um licor amarelo, coisa mais linda, bem geladinho. Nossa, não tem explicação. Eu evito de tomar no café da manhã, sabe? Daí eu só tomo à noite.
4: É vero, Luiz.
6: Elétrico, né? Nós podemos
5: pode
6: chegar
5: ser,
6: lá.
5: A gente pode tem que ser. Se informar.
6: Isso, vamos ver bem a fundo.
5: Tô que informar se dá para gli auto elettrici bevendo.
4: Ma nós que vemos uma máquina que se põe, ela guida no antes.
5: Não tem problema,
4: Mas agora gostei da ideia.
6: Sim. É muito simples fazer, 1 mês deixando curtir, tá prontinha, só
4: prontinho.
6: Separar, né?
4: Cada 2 litros de
6: graspa, 1 quilo de mel com favo.
4: Mal com
6: favo inteiro.
4: Favo inteiro.
6: Isso.
4: Bota dentro.
6: Deixa curtir.
4: Entendi.
6: É uma combinação perfeita. O gostinho depois fica um espetáculo.
5: Imagina, pessoal. A graspa conserva e o mel fa funcionar. E a miel funziona,
4: miel.
5: Che meraviglia. Qua sempre, dico sempre che se ascolti Radio Prata sabato mattina,
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6: R$135 per persona. Noite inteira, então começa às 7:30 da manhã, né? Da manhã, 7:30 da noite.
5: É, é. Vista, Martina. É.
6: Fui tomar um quentão aí no lixo
4: antes de chegar. Mas antes você poderia preparar-se, velho, que vai, eu tô de vante.
6: 7:30 da noite na sexta-feira, normalmente acaba em torno da 00:30, 1:00 da manhã. É, o cardápio que eu li anteriormente, então, é liberado, não é servido, assim, em um momento. É uma noite tranquila para apreciar, vai ter música
4: justo. Ao vivo,
6: né, com a banda Vitrô, né?
4: A banda Vitrô, vai ser a banda Vitrô. Estamos
6: ficando Vitrô. Velho, né?
5: É, sim, não, é.
6: Alongar o braço. E vinhos e frisantes, então não é só vinho, nós também temos o frisante, que ele, a originalidade dele é do próprio vinho branco e rosé, o frisante.
4: Sim,
6: é...
4: vale lembrar que esses vinhos são vinhos de vocês.
6: Só vinhos nossos.
4: Vinhos, né? De vocês.
6: Isso. Então,
4: e são dois frisantes.
6: Dois frisantes, o branco e o rosé. Três vinhos, o branco, o rosé e o tinto. Estamos falando de variedades de uva, né? Onde que chega a nossa imaginação, o vinho, o tinto... Estamos trabalhando com Bordeaux e Lorena.
4: Uhum.
6: Corte.
4: Ah, Bordeaux e Lorena.
6: É, então, assim, são coisas talvez um pouquinho fora da tradição, né, italiana em si. Uhum. Ah, eu tomar só o Bordeaux, tomar só o Niagara. É, realmente, um polaco e um alemão, tu vai querer que saia uma coisa, né?
5: Não, é diferente. O vinho também, o Isabel, mistura um pouco de Bordeaux.
6: Isso, antigamente, sim, meu pai fazia
4: Bordeaux, Isabel, fazia os cortes, né?
6: É. E qual realmente o nosso objetivo é que ele se torne um vinho agradável para tu tomar todo dia. E que tu não, como falei no início do programa, que tu não te canse, não te enjoe de tomar.
5: Claro.
6: E vinho de qualidade, né? Ele é produzido por um enólogo, numa cantina aqui da região bem já conceituada. Mas,
4: Luigi,
6: né?
4: La uva francesa e fea vinho bianco com la uva francesa? Te ricordi lá?
5: Sim, fea vinho bianco com a uva francesa.
4: Com a uva francesa sim. Fazia um vinho branco.
6: É verdade.
4: É. Pelo amor de Deus.
5: Era com a Miguel Oro ali. Infatti.
4: Infatti.
5: Infatti, se Deus vem a hora na casa.
4: É. Allora.
6: E as coisas acontecem dessa maneira, né? Ah, vamos fazer. Vai que dá certo. Vamos fazer o frisante. A minha esposa falou: ah, mas podia fazer um champanhe. Uhum. Ah, mas aí tu quer demais, né? Vamos fazer um champanhe. Tá, vamos baixar um pouquinho. Vamos fazer um frisante, que é o que é a gaseificação do vinho. Uhum. Então, o próprio branco e rosé, ele passa pelo processo de gaseificação e sai o frisante. Ele fica
4: sai o frisante.
6: Um demi-sec, não fica nem um moscatel e nem um brut. Ele fica aí, mas é muito gostoso de tomar aí.
4: Bom, quarta noite marcante. Mandamos um abraço em nome da presidente do festival do Grêmio Pratense, a Veridiana Valarciota, em seu nome aí. Dos vinhos marcantes, deixamos o nosso abraço, né, Luigi?
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4: 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Sì, si va do Grêmio Pratense, a Veridiana Valarciota, em seu nome aí, dos vinhos marcantes. Deixamos o nosso abraço, né, Luigi?
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0: prazer estar aqui. Contamos com vocês. Você já é marca registrada lá para o nosso evento.
1: Justo, seremos presentes, seguramente, não?
0: E vai ser um grandioso evento aí com toda a energia, como eu falei antes, das pessoas que estarão lá. Muito obrigado pela oportunidade.
1: Sim, e allora, né, Luigi? 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
3: Bom dia, ouvintes do programa da Câmara Municipal de Vereadores de Nova Prata. Aqui quem vos fala é o vereador Gilmar Perusso. Nesta manhã fria, muito fria, de sábado, estamos aí, né? Depois também de uma semana de frio intenso, aguardando aí que possa aparecer o sol aí para dar uma aquecida e dar uma enxugada aí também, né? Queremos saudar aí a todos que nos ouvem nesta manhã de sábado, pessoal que aproveita aí, mesmo com esse tempinho gelado, tem muitos que acordam cedo para trabalhar, né, tomar um chimarrão na beira do fogo, outros ficam um pouco mais hoje descansando, né, até porque com esse tempo aí dá vontade de ficar por debaixo das cobertas, né? Então, estamos aí mais uma vez dizendo que nós estamos aqui representando aí os demais vereadores, o Poder Legislativo, e trazendo alguns assuntos aí que são de interesse aí da nossa comunidade, né?

0: Nesta quarta-feira, na reunião das comissões, nós debatemos aí alguns itens que fazem parte de um projeto voltado para o turismo aqui no nosso município, e especialmente no que diz respeito a algumas exigências, né, para ir qualificando, ir melhorando os estabelecimentos que são voltados aí para receber pessoas. Então, quando a gente fala aí de turismo, também é importante que estes estabelecimentos eles estejam preparados, que eles estejam adequados para receber pessoas. E isso a gente fala desde a questão de segurança, né, desde a questão aí de acessibilidade, então, de ter banheiros adequados, e esta lei que nós estamos analisando aí, ela visa exatamente esse aspecto. Então, nós estamos aí fazendo alguns ajustes nessa lei aí que trata da questão, né, do voltada aí aos estabelecimentos na área do turismo, sejam eles da gastronomia, sejam do artesanato, da visitação, de uma maneira em geral, que hoje a gente sabe, muitos dos que andam, né, aproveitando aí férias ou fazendo viagens, também são pessoas de mais idade, são pessoas de idosos, pessoas com alguma deficiência. Então, se faz necessário que haja essa adequação para facilitar aí a vida dessas pessoas. Então, quando você chega num lugar, é importante que tenha lá, o banheiro de fácil acesso, que tenha a rampa, que tenha as condições adequadas de higiene preparados, que tenha também acessibilidade para visitar os espaços e PPCI com segurança. Então, aí, quem está mais adequado, o turista chega e ele observa isso também. E isso é um fator para ele poder retornar ou não, né? Então, nesse comercial, o próprio turista vai fazendo de boca em boca um para com o outro. Então, nesse sentido aí, nessa lei que está sendo agora objeto de análise e que deverá estar aí na pauta na próxima sessão da Câmara de Vereadores, trata exatamente desta questão aí, né? De melhorar as condições na área turística. E também, né, a gente já aproveita aqui para dizer que os órgãos públicos, os espaços públicos também precisam observar isso, também precisam se adequar, também é necessário que melhorem nessa questão aí de oferecer melhores condições para quem vai fazer uma visitação, né? E Nova Prata também precisa evoluir nessa questão aí do turismo, porque a gente sabe que não é uma cidade sozinha que faz turismo, tem que ter toda a região integrada. Então, nesse aspecto também é muito importante. E nesse sentido também, participamos juntamente com outros vereadores na quarta-feira de noite do lançamento da 22ª edição do Festival Internacional do Folclore de Nova Prata, que será realizado no início de setembro. Então, vem aí mais uma edição, certamente terá, como das outras vezes, um grande público, terá sucesso. É um festival já reconhecido a nível não apenas de Nova Prata e do Rio Grande, mas a nível mundial. Então, está entre os três melhores festivais de folclore do mundo. E isso para Nova Prata é um título sempre importante. E este ano terá como homenageada uma pessoa aí que muitos conhecem, que é a senhora Leondina. A Leondina, que é uma mulher que tem uma marca porque se aposentou como extratora de basalto. Se aposentou como quem foi trabalhar na pedreira, um trabalho normalmente feito pelos homens. E a Leondina, não, a Leondina foi lá, enfrentou as dificuldades, trabalhou na pedreira, né, na extração lá de basalto e se aposentou, inclusive, nesta área do basalto. Então, a Leondina, ali do Santo Isidoro, ela é a homenageada desta edição do Festival Internacional de Folclore de Nova Prata. Então, parabéns também aí pela escolha. Parabéns para a Leondina, né? É uma homenagem merecida, porque mostra aí também a força da mulher neste meio de trabalho aí, que não é comum, né? Não é comum ver aí uma mulher que chegou a obter o direito de aposentadoria trabalhando aí na pedreira, que é um símbolo do nosso município também, né? Então, nós teremos aí, vamos nos preparando com oito grupos internacionais, oito grupos aí qualificados que vêm de fora do Brasil para participar da 22ª edição do Festival Internacional do Folclore de Nova Prata. Também dizer que tivemos ontem de noite com muito frio, por isso que estamos mais sem voz ainda aqui, mas vamos tocando aí o programa. Tivemos o lançamento do Rally de Nova Prata. Então, foi uma abertura aí bonita, né? Que segue no dia de hoje um rally de velocidade com pessoas que competem aí, né? Foi ali na praça ontem às 19 horas e as pessoas puderam, mesmo com muito frio, puderam prestigiar aí então mais uma etapa aí do rally, que é um rally de velocidade. Então é quem anda mais, quem chega na frente, né? Aí busca o título. Então, tem pessoas aí de outros municípios, outros estados e até de outros países aí que estão hoje competindo aqui no município de Nova Prata. Então, muita gente aí que é apreciadora desta modalidade, né, esportiva, estão prestigiando aí esse evento. E muitos competidores também, né? E também teve aí a participação de no evento de crianças, etc. e tal. Então é mais um evento aí que vinha sendo preparado e que acontece no dia de hoje aqui em Nova Prata. Também dizer que está sendo viabilizado aqui no nosso município na implantação de algumas lombadas eletrônicas aqui na zona urbana. Então, ao invés de colocar quebra-molas, que muita gente reclama dos quebra-molas, alguns pontos receberão aí a lombada eletrônica. Então, é um novo instrumento aí que vai ser testado aqui em Nova Prata e que a gente sempre diz, né, que o grau de conscientização do motorista, ele mostra se tem que ter mais ou se tem que ter menos redutores de velocidade. Porque os redutores só existem porque os motoristas acabam não respeitando os limites de velocidade. Então, vai ter sim aí mais esse equipamento para regular o trânsito, para regular o limite de velocidade em algumas vias, em algumas ruas aqui no município de Nova Prata. Então, esse é um assunto aí que há tempo vem sendo cogitado, né? Assim como também se cogita, como existe já em Veranópolis, na questão aí dos estacionamentos rotativos, né, da área azul, porque Nova Prata tem muitas dificuldades para vagas de estacionamento aqui no centro da cidade. Bom, também queremos dizer que será na próxima semana estaremos aí fazendo a entrega de algumas primeiras carteirinhas sobre a fibromialgia. Fibromialgia, que é uma doença que tem CID e que afeta muitas pessoas. Então, tem sintomas aí muito doloridos. A pessoa, além de dores pelo corpo, também tem, afeta o emocional, afeta o psicológico, né? Além da dor física que a fibromialgia também causa. Então, esta carteirinha que nós apresentamos um projeto na Câmara de Vereadores, que foi aprovado e que foi viabilizado aí pelo Poder Executivo. Então, essa carteirinha, na verdade, ela dá alguns benefícios de prioridade, como prioridade no atendimento, né, em hospitais, em postos de saúde, em vagas de estacionamento, em atendimento em agências bancárias. É um atendimento preferencial. Nessa carteirinha, ela não dá, por enquanto, outros benefícios, como descontos, enfim. Num primeiro momento, a carteira da fibromialgia, ela serve para que o portador da doença, de porte da carteirinha, ele possa ter um atendimento preferencial no estacionamento, no atendimento em banco, no atendimento em hospital, enfim, né, algumas prerrogativas que esta carteirinha oferece para os seus beneficiários. Então, o que que é preciso para que a pessoa tenha direito a fazer e receber, a solicitar a carteirinha da fibromialgia? Tem que preencher um formulário lá na prefeitura e é necessário, né, uma exigência que tenha um atestado médico, tá, de um profissional especialista. Tem que ser um especialista, né? Se eu não me engano, aqui é um reumatologista, para que a pessoa então possa ser cadastrada e possa receber nessa carteirinha e fazer uso dela. Então, tem o requisito mais importante, é que tem que ter comprovação através de laudo médico fornecido por um médico especialista para atestar a fibromialgia. Então, as pessoas que tiverem interesse, né, já está funcionando. E faremos aí a entrega das primeiras carteirinhas, né, o executivo, através da própria Secretaria de Saúde, né, estarão recebendo aí, em breve, nas primeiras carteirinhas. Então, quero agradecer aí ao Poder Executivo, agradecer ao Paulo, secretário adjunto, que trabalhou para auxiliar aí na viabilização, né, o setor lá de licitações através, especialmente da Priscila, né, que viabilizaram, então, para que essa lei pudesse ir adiante e ser confeccionadas nessas carteirinhas da fibromialgia. Então, é um passo aí bem interessante, né, para quem é portador dessa doença, que ela se manifesta de uma maneira bem cruel, bem dolorida nas pessoas e que não tem. Muitas vezes a gente não sabe que aquela pessoa está com esse problema, mas quem tem sabe o quanto é difícil e o quanto causa dor, desconforto e tristeza, né? Então, essa também é uma iniciativa aí na área da saúde. Dizer ainda que foi efetuado o pagamento daquele R$ 1.500.000 que nós havíamos reivindicado para investimentos na área da oftalmologia, né, tratamento aí da doença dos olhos. Então, nesse sentido aí também anunciar aí o pagamento de R$ 500.000, ou seja, R$ 500.000 para a destinação aí na área da oftalmologia. Também falando aí da área da saúde, dizer que nós estivemos mais uma vez visitando aí as obras do novo pronto atendimento, falando com o chefe de obras lá e também com o diretor do hospital. Estivemos fazendo uma vistoria juntamente com a Secretaria de Obras, Secretaria de Urbanismo, para a seguinte providência. A obra do novo pronto atendimento, agora ela chegou numa etapa que existe a necessidade de uma canalização da água. Então, é uma etapa grande, porque tem que fazer uma abertura grande de um valo na lateral para colocar os tubos e captar toda a água que sai ali do hospital, toda a água que sai ali da obra do novo pronto atendimento, do novo pronto socorro, e também para captar aquelas águas que descem ali do Grêmio Pratense, ali do campo de futebol, e ali de trás, ali da rodovia, e levar toda essa água para canalização, a fim de que não prejudique a obra e que possa ser dado, então, andamento na construção do novo pronto atendimento, que, aliás, já está numa etapa aí bem adiantada, com a confecção aí já das divisórias, parte do gesso, também pinturas, né? Então, essa obra grandiosa, né? Eu estive lá mais uma vez para acompanhar e está andando muito bem. É uma obra que nunca parou, mas que é uma obra de mais de 5 mil metros quadrados, um investimento aí de quase 10 milhões de reais e que está caminhando muito bem e que agora, então, para que as pessoas saibam, será feita essa parte junto com a obra em andamento, será feita essa parte da canalização, da drenagem das águas. Então, nos próximos dias aí, deveremos estar verificando aí a colocação de máquinas para colocar os tubos e canalizar a água na rede aí do município. Então, traremos aí mais novidades nesse sentido. E para que serve o novo pronto atendimento? Para melhorar a qualidade de atendimento, para agilizar o atendimento, para dar mais estrutura, mais condições de atender melhor as pessoas. Nós sabemos que a grande maioria das pessoas conseguem ser muito bem atendidas. Existem algumas reclamações? Sim, existem. Existem algumas dificuldades, algum tempo de demora, enfim. Mas também é importante dizer que isso não é apenas em Nova Prata. Isso existe em muitos lugares e, inclusive, a demora também existe quando o atendimento é por plano de saúde ou até mesmo particular. Então, quando nós inaugurarmos essa nova estrutura do novo pronto atendimento, que é uma obra que eu venho acompanhando aí desde o primeiro dia, eu tenho sim a confiança, tenho a convicção de que vai melhorar muito o atendimento na área de pronto-socorro, na área do plantão aqui do município de Nova Prata, e que nós vamos ser exemplo, né, de um novo hospital, porque a estrutura que está sendo construída ali, ela é de verdade de praticamente um novo hospital. Também quero dizer aqui que nós aprovamos e fizemos o cadastro do programa Bem-Estar Animal junto ao governo do estado, né? Foi bem burocrático, tivemos que providenciar aí muitos documentos para buscar recursos nessa causa animal. Então, fizemos todo o protocolo, fomos atendendo tudo aquilo que nos foi solicitado, e aí fomos comunicados na semana que Nova Prata vai receber através deste programa do Fundo Municipal do Bem-Estar Animal, vamos receber aí mais 50 mil reais para destinar à causa animal. E também dizer que já havíamos aí providenciado uma verba de 150 mil e Nos próximos dias estaremos anunciando um grande programa de castração animal. Será alcançado aí em torno de 500 animais: cães, machos e fêmeas, gatos e gatas. Então, estamos aí já há alguns meses trabalhando nesse projeto, buscando aí a forma de viabilizar. Tivemos aí o envolvimento, né, da AMA, do Salva-Patas, do Resgato e do Amigato, e agora também aí nós queremos agradecer pessoal aí da William, Eliane, Raíssa e Aninha, são servidores da prefeitura, o nosso pessoal do setor aí de licitações também, e em breve serão abertas aí, será aberto um link para o cadastramento daqueles que têm interesse em fazer a castração dos animais. Dizer que isso vai ter critério, não é só se inscrever e dizer que já está contemplado. Não. Nós vamos, vai ter dentro dos critérios, né, uma análise, uma avaliação, e aí sim serão, né, encaminhados em torno aí de 500 animais no maior projeto já feito na área de castração para o município de Nova Prata. E também, através de uma emenda impositiva minha, nós teremos aqui em Nova Prata, né, a adequação de um veículo para um pet móvel. Pet móvel é um veículo que servirá para o transporte de animais. Então, dizendo isso, né, pedindo escusas aí, porque infelizmente estamos bastante prejudicados na voz. Ontem participamos do lançamento do Rally, estava muito frio. Essa semana também, junto com outros vereadores, né, participamos de outros eventos, e aí a imunidade também vai baixando. Mas a gente vem aí para tentar comunicar e dar o recado para os nossos ouvintes. Estamos à disposição. Segunda-feira tem sessão normal. Desejamos a todos aí um ótimo final de semana. Forte abraço.
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1: 10:30.
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4: Olá, muito bom dia, querido ouvinte. Está no ar o Conexão Prata deste sábado gelado, dia 4 de julho de 2026, agora 10 horas 35 minutos. A temperatura em Nova Prata é de 6 graus. É isso mesmo, bem geladinho aí nessa manhã. Já são 10h35, 6 graus a temperatura. O sol tá querendo aparecer agora, gente. É porque ainda tá nublado por aqui. 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Eu sou a Sabrina Bernardi, nós vamos juntos até as 11h30 aí com informação para você nesta manhã de sábado. E atenção então aí, ó, querido ouvinte, vamos trazendo o clima por aqui, é a previsão do tempo para os próximos dias. Então, nesse sábado aí, gente, a mínima de 2 graus marcada cedinho e a máxima não vai passar de 11 graus. A sensação térmica, no entanto, devido aí a várias combinações de umidade relativa do ar e tudo mais, não passa dos 6 graus. Então, tem que se agasalhar hoje muito bem, hein? A sensação fica entre 1 e 6 graus, mas teremos um dia de sol com nuvens durante o dia e períodos de céu nublado. À noite também será nublada. O índice ultravioleta está muito alto, então capricha aí no protetor solar. A qualidade do ar é boa também, e tá valendo aí, mas o índice também é alto para gripes e resfriados. Então, há frio intenso à vista, então tem que se proteger também, proteger a sua respiração. Para amanhã, domingo, sol com nuvens durante o dia, períodos de céu nublado, à noite também bem nublada, pode acontecer aí alguma garoa, mas menos de 1 milímetro esperado. A temperatura vai se elevar amanhã, a mínima é de 6 e a máxima de 18 graus. E na segunda-feira, a chuva volta aí para nosso desespero. É, na segunda-feira, mínima de 7, máxima de 13 graus, sol com nuvens, anublado com chuva no fim da manhã. Agora, 10h37, estamos recebendo a nossa reportagem direto aqui nos estúdios, Jonas Silva congelado.
5: Bom dia, Sabrina. Bom dia, ouvintes da Rádio Prata. Pois é, na manhã deste sábado, já ontem, Nova Prata, chegou a hora de receber, a partir de, né, desde quinta-feira, ontem e hoje, o Rally de Velocidade Brasileiro e Gaúcha. Competidores de vários estados estão na cidade para a corrida do final de semana, que está marcando a terceira etapa dos campeonatos brasileiro e também do Campeonato Gaúcho. Esta é a terceira vez que Nova Prata cediu uma prova do certame estadual, mas a primeira vez que recebe o brasileiro. A expectativa dos organizadores é grande, todos estão trazendo um grande trabalho para que tenhamos um excelente evento. É que frisa o Evandro Frigo, que também é competidor e representante da cidade na disputa de ambas as competições. O Automóvel Clube de Nova Prata, o ACNP, organiza o evento deste final de semana que está acontecendo. O Renan Doré, que é diretor de segurança, alerta o público que é importante chegar cedo, se posicionar em locais seguros, e as redes sociais da CNP têm todas as dicas e também o mapa da corrida para o público. É só vir e se divertir. A programação, né? Ontem aí nós tivemos a apresentação dos carros aqui na Praça da Bandeira.
4: Dos pilotos, as equipes aí e tudo mais. Teve toda uma atividade também que as crianças realizaram nas escolas e ficou exposta, não é mesmo, João?
5: Exatamente. E hoje está acontecendo a corrida, está sendo realizada em três setores com especiais. Trechos cronometrados em estradas de terra no interior de Nova Prata. Iniciou hoje, né? Agora às 8h20 da manhã e vai até hoje por volta das 16h45. A estrutura administrativa e box das equipes serão montadas e estão junto ao Parque do Veloprata. O acesso do público ao local para conhecer o trabalho das equipes e acompanhar o treino é a partir hoje, durante todo o dia. E lembrando, né, vamos agora fazer a cobertura, estão em três pontos aí que estarão acontecendo as arrancadas. Agora nós tivemos um ponto aí próximo a Protásio Alves. A primeira largada já foi dada, agora na sequência, próximo do meio-dia, será a segunda passada dos pilotos.
4: É, e depois a terceira aí, né, para quem trabalha aí durante a manhã e quer aproveitar, ainda a terceira largada acontece, então, à tarde também, lá por volta das 14h20. Mas tem aí o mapa do rally todo no Instagram da CNP, também do Rally do Rio Grande do Sul e do brasileiro, hein, gente? Porque é importante, tem que chegar com uma hora e meia de antecedência do fechamento das pistas, né? Para garantir a segurança de toda a comunidade aí. Porque a gente sabe, né? Tem muita velocidade envolvida.
5: Bastante. E lembrando, né? Conecta Mais TV e Rádio Prata Serra, apoiadores aí no evento. Estamos fazendo a cobertura. Entra lá nas redes sociais da Rádio Prata, no Instagram e também no Face. Você vai encontrar aí um pouquinho da adrenalina que está sendo nesse grande evento.
4: É um evento, assim, que apesar do frio aí, aquece o coração, né, da comunidade. E tem o ponto forte, então, às 18 horas na Praça da Bandeira hoje, com o pódio, né, as premiações e tudo mais. Então, se você também não consegue acompanhar as corridas e tal, mas dá uma passadinha na praça, né, porque é muito emocionante. Leva a família inteira hoje às 18 horas, então, a grande premiação na Praça da Bandeira.
5: Isso mesmo, Sabrina, Rally em Nova Prata. E lembrando que hoje, na parte da tarde, e também na parte da noite, Conecta Mais e Rádio Prata estarão aí em Cotiporana, mais linda, mais cheirosa, mais bela e mais doce, segundo o Festival do Rocambole e Dia do Vinho aí em Cotiporã. Então você que nos enxergar lá com a camiseta da rádio, com o microfone da Conecta, né, dá uma passadinha lá, dá um oi, que estaremos por aí, você de Cotiporã e toda a região.
4: Inclusive, entrada gratuita, né, no Festival do Rocambole, também Dia do Vinho, iniciou ontem,
5: quantos,
4: né?
5: Quantos sabores de rocambole?
4: Mais de 30, segundo o prefeito, né, mas ele disse que ainda pode ter extras aí,
5: opa,
4: né?
5: Então teremos o que provar hoje.
4: Exatamente, tem área gastronômica, espaço cultural, tem espaço de shows, tem toda uma área externa, né, tudo coberto, é, gente, protegido, Breda, né? Tem programação também no Anfiteatro Municipal, na Câmara de Vereadores, né? Hoje a abertura do espaço gastronômico já aconteceu às 9h, então, ao meio-dia tem a apresentação do coral Voz e Arte, às 14h30, a primeira edição aí dos Jogos Culturais, muito divertidos, por sinal, estive lá no ano passado no festival, né? Vale a pena conferir de pertinho. Às 17h tem o show com The Alpargatas. Eu tô curiosa pra esse, Jonas.
5: Não comprei as minhas, mas dá tempo ainda.
4: Dá pra ir de bota, eu acho.
5: De bota, eu acho que sim.
4: Às 20 horas tem Escolha das Soberanas, aí o ponto alto, né? Esse ano em especial, como dizia o prefeito Breda, né? É as soberanas do município e não mais de uma festa específica, né? Porque representa o município. Depois tem show com Júnior e Murilo e tem DJ Burman. Amanhã as programações iniciam mais cedo, às 8 em ponto, aí a abertura do espaço gastronômico. Tem a primeira corrida Monte Vêneto também que vai acontecer. Tem missa às 10 horas. Ao meio-dia, a apresentação da Orquestra de Sopros de Cotiporã. Os Jogos Culturais também às 2h30, né? Às 14h30. Show com a banda Montagem. E o prefeito anunciou ontem na nossa entrevista, né? Não estava programado, porque acho que não se sabia ainda que o Brasil ia passar, né? Então vai ter um telão lá para transmitir o Jogo do Brasil. O encerramento vai acontecer só após o jogo, com show e tudo mais.
5: Então você vá até Cotiporã e avise o prefeito. Prefeito, eu vi porque eu vi na Rádio Prata, né? Vai que rola um desconto no Rocambole, né? Cotiporã te espera pro segundo festival do Rocambole. Cidade mais linda, mais cheirosa e mais doce nesse final de semana.
4: Inclusive, gente, tem a novidade aí, né, que a passagem da ponte sobre o Rio das Antas entre Cotiporã e Bento Gonçalves foi liberada.
5: Mas
4: então,
5: mesmo que não fosse, nós ia nado.
4: Ah, mas é que nós podemos ir, mas o pessoal que vem de lá daqui
5: vem
4: a pouco, né,
5: também.
4: Vem pelas 470.
5: O importante é ir para Cotiporã, seja pela ponte ou seja nado, todos os caminhos nos levam hoje para o município de Cotiporã. Camila, Sabrina, desculpa, eu ainda tô com a Camila. Eu vou pra
4: daqui
5: rua.
4: Daqui um ano ele descobre como é que fica.
5: Isso, daqui um ano a gente descobre. Daí talvez muda de nome, né? Eu vou pra rua fazer reportagem agora. Bom programa pra ti.
4: Obrigada. E qualquer novidade você nos chama, tá, Jonas?
5: Você também. Qualquer novidade você liga que entramos ao vivo aí. Até. Tchau, tchau.
4: Até mais. Boa reportagem. Então a ponte aí, gente, sobre o Rio das Antas, no acesso entre Cotiporã e Bento Gonçalves, foi liberada para o tráfego de veículos nesse sábado. E a passagem havia sido afetada aí pela elevação do nível da água, mas foi reaberta, então, porque aconteceu a baixa do rio. A orientação é que os motoristas, é claro, trafeguem com atenção, né, redobrada, e respeitem a sinalização no local. Mas a administração municipal de Cotiporã aí, ó, agradece, né, a compreensão de todos e a colaboração da comunidade durante o período de interdição. E o município informou ainda que seguirá acompanhando, é claro, as condições do rio e avaliando aí a segurança. Mas, por enquanto, tudo certo, seguro. Mas, é claro, sempre muita atenção, né, no tráfego, principalmente nesses dias frios, pós-chuva, tem muita umidade. Então, tem que ter atenção. Mas tudo liberado, então, na ponte também entre Cotiporã e Bento Gonçalves, aí no acesso por Cotiporã. Agora são 10 horas 46 minutos. Eu vou seguir com mais informações para você por aqui. 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
6: 10 horas e 47 minutos.
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4: Olá, estamos de volta com Conexão Prata, no apoio de Loja Natural, Comércio de Sucatas Garbim, Minosso Parabólicas, Restaurante Paradiso, Imobiliária Imo Prata e Viva Farma Farmácias. E atenção aí, porque amanhã tem jogo do Brasil, é pelas oitavas de final. 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Uma maravilha, gente, dá para escutar a bola batendo, é muito bacana mesmo. Bola que, por sinal, né, cheia de sensores aí, mudou a história da Copa neste ano aí, né, gente? E a FIFA confirmou, então, a manutenção do horário da partida entre o Brasil e a Noruega, válida, então, pelas oitavas de final da Copa do Mundo. O confronto será realmente, então, às 17 horas, horário de Brasília, deste domingo, conforme já o cronograma original da competição. A entidade analisou, né, a possibilidade, então, de reprogramar o jogo, né, devido às previsões de tempestades e enchentes na Cidade do México, onde será realizado o confronto. entre México e Inglaterra. E caso a mudança fosse aprovada, a partida da seleção brasileira precisaria, então, ser adiada em uma hora para evitar, então, a realização dos jogos de forma simultânea. Mas, né, como não precisou, então, vai seguir o mesmo horário já estava previsto, então, né, pela FIFA durante o Mundial. Então, após avaliar esse cenário, a FIFA decidiu manter o calendário inicialmente previsto, garantindo que Brasil e Noruega entrem em campo no horário estabelecido a 5 em ponto. E nesse momento, a seleção brasileira está treinando já, né? E Ancelotti já escolheu os titulares. Daqui a pouquinho nós vamos saber. Será que vamos saber? Vamos vendo aí como é que vai ficar tudo isso aí, o nosso jogaço. Mas eu acho que ele não vai revelar não, hein, gente? Mas eu vou trazendo para vocês, então, o calendário das oitavas. Hoje começam, então, as disputas das oitavas de final da Copa do Mundo. Dia 4 de julho, hoje, tem Canadá e Marrocos às 14 horas. Também às 18 horas, Paraguai e França se enfrentam. Amanhã, domingo, tem mais disputa, né? Às 17, Brasil e Noruega. Às 21, México e Inglaterra. Na segunda-feira, dia 6, Portugal e Espanha, às 16. Às 21, tem Estados Unidos e Bélgica. Na terça, então, as últimas disputas das oitavas de final entre Egito e Argentina, à 1 da tarde. E às 17 horas, então, entram em campo Suíça e Colômbia. Essas são as datas e horários dos jogos das oitavas de final da Copa do Mundo. Agora são 10 horas 54 minutinhos. Vamos para mais intervalo. Já já eu volto com mais informações para você.
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6: 10 horas e 55 minutos.
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4: Olá, estamos de volta com Conexão Prata nesta manhã de sábado. E hoje tem especial da Copa por aqui, é. 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Dê uma passadinha aí, garanta produtos fresquinhos. Também tem as senhorinhas do pão com pão, cuca, uma delícia. Então dá uma passadinha aí, aproveite os eventos do nosso município e também, né, prestigie os nossos produtores locais, porque hoje tem feira. 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Então vamos falar de Copa? É, as chances do título. Aí a França segue como a favorita, a Argentina suou para vencer e caiu para o terceiro lugar e o Brasil perdeu posição também. A Argentina inesperadamente sofreu para vencer aí do Cabo Verde na segunda fase, foi um sufoco, hein? E viu suas chances do título da Copa do Mundo caírem de 16,4% para 15,7%. Com isso, os irmãos agora são os terceiros com mais possibilidades de vencerem o Mundial e foram ultrapassados pela Espanha com 16,3%. E a França segue como favorita, agora com 24,5% das chances do título. Quem também subiu foi a Inglaterra, na quarta colocação, com 7,9%. E o Brasil aumentou as chances de 5,9% para 6,4%, mas caiu na posição para o quinto lugar. Os outros classificados da sexta-feira também viram suas chances crescerem aí, hein? O Egito, que passou pela Austrália nos pênaltis, subiu para 1,2% de possibilidades e a Colômbia, que derrotou o Gana, foi de 2 para 2,9%. Então, o ranking aí segue o seguinte, segundo o Gato Mestre, hein? França em primeiro lugar, Espanha vem logo em seguida, a terceira colocada é Argentina, quarta Inglaterra, Brasil vem em quinta colocação, seguido pela Bélgica em sexto lugar, Marrocos sétimo, Portugal oitavo, México nono, em décimo lugar, Colômbia, seguido aí pela Noruega, Suíça, Estados Unidos, Egito, Paraguai e Canadá. E há 2 anos aí, né, dizia o goleiro do Paraguai, gente, merece aí um espaço aqui para nós contarmos um pouquinho da sua história. Orlando Gil chegou à Copa do Mundo como um goleiro pouco conhecido fora da América do Sul. E 2 semanas depois, o paraguaio de 26 anos está liderando o ranking da FIFA para a posição dele. Ele foi decisivo na classificação histórica sobre a Alemanha e se transformou aí em uma das principais esperanças para o duelo desse sábado contra a França na Filadélfia pelas oitavas de final do torneio. O protagonismo atual de Gil contrasta com a realidade que ele viveu aí recentemente, que apenas 2 anos atrás enfrentava dificuldades financeiras a ponto de não ter dinheiro suficiente para sustentar a família, segundo ele. Durante a Copa do Mundo, quando ele defendia o Sportivo San Lorenzo, Gil lidava com problemas econômicos e também com o nascimento prematuro do filho, o Lautaro. E para conseguir o dinheiro, ele chegou a vender lembranças da própria carreira, entre elas uma camisa utilizada no Sul-Americano Sub-20 de 2019 por $35. Após a sua atuação decisiva contra a Alemanha, o comprador da peça manifestou aí o desejo de devolvê-lo ao goleiro. Olha que lindo! A trajetória, então, dele até a elite também teve obstáculos esportivos. Ele foi contratado pelo São Lorenzo da Argentina em 2024, passou 1 ano sem atuar por causa da limitação de vagas para estrangeiros no elenco e permaneceu nas equipes de reservas. A oportunidade só apareceu no ano passado, quando ele foi promovido ao time principal por Miguel Angel Russo. Mesmo em meio aí a uma crise institucional e atrasos salariais no clube argentino, ele conseguiu se firmar e terminou sem sofrer gols em 29 dos 59 jogos que disputou. E o seu crescimento acelerado aí levou ele à seleção paraguaia. Aos 26 anos, ele superou a concorrência de Roberto Gatito Fernandes e assumiu a titularidade da Albirroja às vésperas da Copa do Mundo. Na estreia, sofreu 4 gols da derrota para os Estados Unidos, mas foi mantido aí por Gustavo Alfaro e respondeu com atuação segura contra a Turquia, Austrália e principalmente contra a Alemanha. No mata-mata, ganhou projeção internacional ao defender 2 pênaltis e comandar a eliminação alemã. A atuação rendeu o prêmio de melhor jogador da partida, com 24 defesas no Mundial. Ele passou a liderar o ranking de goleiros da FIFA, além de registrar números que o colocam entre os destaques da competição. Natural de São Lorenzo, no Paraguai, Gil chegou a receber convites para jogar basquete, porque ele é bem alto, hein? 1,98, mas insistiu no futebol. Hoje, depois de sair do futebol amador, passar pela segunda divisão paraguaia e enfrentar, então, as dificuldades dentro e fora do campo, ele chega às oitavas de final da Copa como um dos principais nomes da seleção paraguaia para o duelo contra a poderosa França nesse sábado, às 18 horas, horário de Brasília. Vai ser um jogaço, gente. E para falar um pouquinho mais sobre a história do Gil, né? Quando o filho nasceu, então, de forma prematura, ele chegou a vender até a própria chuteira, né? Para poder sustentar aí, né, garantir o básico para o filho. E hoje aí está no topo. Então merece muito, né, os aplausos Orlando Gil, goleiro do Paraguai, que apresentou o menininho dele, coisa mais amada, e o filhinho dele, que tem 2 anos, então. E vamos às estatísticas da Copa do Mundo, mais uma vez. A pressão no adversário foi o que fez o Brasil chegar até essa fase da Copa do Mundo. A vitória por 2-1 em cima do Japão surgiu graças à marcação, pressão da equipe, que resultou aí no desarme de Rayan, na assistência de Bruno Guimarães e no gol de Gabriel Martinelli. Não foi por acaso. É o Brasil quem lidera o ranking de gols originados em desarmes no campo de ataque. Dos 9 gols marcados pela seleção nessa edição, 4 foram dessa forma. O que inicialmente pode parecer apenas um erro adversário, na verdade se mostra como um método aí da seleção brasileira. A marcação alta limita a possibilidade de troca de passe da seleção contrária e faz com que os brasileiros já estejam mais perto do gol. Então o ranking de gols com desarmes no campo de ataque é do Brasil com 4, seguido por Senegal 3, França e Suécia 2, e aí com 1 tem Cabo Verde, Colômbia, Croácia, Equandro, Haiti, Japão, Marrocos, México, Nova Zelândia e Suíça. E sabe aquele supercomputador aí que estava lançando moda? E falando sobre os classificados para as oitavas de final da Copa? Pois bem, Ele teve alguns erros, mas ele cravou 14 dos 16 classificados às oitavas de final da Copa. O supercomputador Opta, tecnologia especialista em análise de dados, acertou então o classificado de 14 dos 16 confrontos da segunda fase da Copa. Então, na avaliação do supercomputador, a Alemanha e a Holanda deveriam ter avançado nos respectivos confrontos contra o Paraguai e o Marrocos. No entanto, as duas seleções europeias acabaram ficando pelo caminho, né? E eram favoritas. A análise realizou cerca de 10 mil simulações para identificar o percentual de cada seleção. E a mesma plataforma colocou, então, o Paris Saint-Germain com 56% de possibilidades de ser campeão na Champions League e veio aí a se confirmar. A máquina considerou inicialmente a Espanha como favorita ao título da Copa do Mundo. Isso, no entanto, mudou, com a França chamando mais atenção dos torcedores pelo futebol que vem apresentando e a Argentina contar com o craque aí, o Lionel Messi, né, gente? Goleador máximo da história do torneio. As duas seleções atualmente, então, lideram o ranking, como nós já trouxemos anteriormente, de favoritismo ao título. Em outras previsões divulgadas, a Escola de Matemática Aplicada da Fundação Getúlio Vargas apontou 15,57% de probabilidade também para a Espanha e 4,68% para o time de Neymar. Outra estatística brasileira, do chamado vidente das Copas, discorda e coloca a seleção do Cristiano Ronaldo como o elenco com maior chances de levar o caneco, com o time espanhol sendo vice e ao time verde e amarelo caindo aí antes das semifinais. Então vamos ver as projeções e os erros e acertos do supercomputador para as partidas então da segunda fase. Então, ele achou que ia dar África do Sul e Canadá, que daria Canadá, acertou, entre Brasil e Japão, Brasil também acertou. Os erros estão aí entre Alemanha e Paraguai, que apostava em Alemanha, mas deu Paraguai aí, surpreendentemente, por esse goleiro aí que é maravilhoso, né, que mostrou a cara e fez acontecer. E entre Holanda e Marrocos, também o supercomputador apostava na Holanda, mas deu Marrocos. Nos outros certames, então, todos acertados, entre Costa do Marfim e Noruega, França e Suécia, México e Equador, Inglaterra e Congo, Bélgica e Senegal, Estados Unidos e Bósnia, Espanha e Áustria, Portugal e Croácia, também Suíça e Argélia, ainda Austrália e Egito, Argentina e Cabo Verde e Colômbia e Gana. Então, dois erros aí, né? E 14 acertos dos 16 do supercomputador da Copa. E as melhores e piores da segunda fase. Então, o fim da segunda fase, as oitavas já começam hoje, né? E o GE também elegeu a seleção dos melhores e piores do primeiro mata-mata do Mundial. A Copa segue sendo dos craques, mas também foi de algumas zebras. Então, os melhores, o goleiro Orlando Gil do Paraguai, que é o arqueiro paraguaio, já havia feito aí uma boa fase de grupos nos jogos contra a Turquia e a Austrália, mas nada se equipara, né, ao que ele fez contra a Alemanha. Fechou o gol contra os alemães, pegou dois pênaltis e classificou o Paraguai aí na maior zebra da Copa até aqui. O lateral direito, Zaccaria da Suíça, volante aí de origem, Zaccaria jogou muito como lateral, na defesa salvou um gol da Argélia, participou do segundo gol da Suíça, ao roubar a bola aí no ataque e cruzar para a área do gol de Vargas. Poderia ter saído como uma assistência em jogada parecida, mas Rieder perdeu o gol mais inacreditável da Copa até aqui. O Gustavo Gomes, do Paraguai, o zagueiro, teve uma atuação de manual do xerife paraguaio. Desesperado após sair atrás no placar, a Alemanha encheu a área, forçou cruzamentos para tentar a virada, mas Gustavo Gomes brilhou no alto e foi um leão aí para proteger a meta do Gil. O zagueiro ainda teve categoria para converter aí o pênalti nas disputas. Também teve destaque aí o zagueiro da Argentina, Lisandro Martinez, responsável direto pela classificação da Argentina contra o Cabo Verde. O defensor deu linda assistência para Messi no primeiro gol, com o lançamento do meio do campo, fez o segundo da Argentina na partida no início da prorrogação e marcou aí a sua grande atuação. E o lateral esquerdo, o Cucurella, da Espanha, é um monstro defensivamente. Isso todo mundo já sabe, mas o lateral tem aparecido cada vez mais no ataque e foi determinante na classificação espanhola com 2 assistências. No Brasil, quem surpreende é o meia Bruno Guimarães, o melhor jogador do Brasil na Copa do Mundo, ao lado de Vini Júnior. Desde o primeiro minuto do jogo contra o Japão, ele foi o melhor em campo, coroou a atuação com uma linda e decisiva assistência para Martinelli marcar nos acréscimos. O meia Mazembe da Suíça joga em qualquer posição no meio de campo e é a revelação da Copa até aqui. Mazembe jogou demais na classificação da Suíça contra a Argélia, passou por toda a defesa argelina para dar assistência no gol de Embolo. O meia Olise da França, candidato a craque da Copa até aqui, ele deu 2 assistências na vitória francesa por 3-0 contra a Suécia. E já são 5 passes para gols em 4 partidas. Nada mal para quem faz a estreia em um Mundial. Também se destaca o atacante do México, Quiñones. Representante de um dos times aí mais sólidos até aqui no Mundial, o atacante marcou um belo gol para iniciar a vitória contra os equatorianos e, além disso, deu uma assistência para Jiménez marcar um super golaço. Aterrizou a defesa do Equador e fez a festa na torcida local do Azteca. Também se destaca, é claro, sempre Mbappé, o atacante da França, mais uma vez um dos principais candidatos ao prêmio do craque da Copa do Mundo. Os 2 gols contra a Suécia fizeram o francês assumir a vice-artilharia histórica do Mundial. Na 3ª participação em Copas, Mbappé confirma, aos 27 anos, o lugar entre os maiores jogadores da história do torneio e ainda quer mais, ele diz que vai marcar. Quem também se destaca é o atacante Harry Kane, da Inglaterra, na Copa dos Craques. Kane fazia uma partida discreta contra a República Democrática do Congo, até chamar a responsabilidade para ele. Subiu mais alto que a defesa para empatar o jogo de cabeça aos 30 minutos do segundo tempo e aos 41, encantou ao marcar um golaço de fora da área para sacramentar a virada inglesa. Agora vamos falar dos piores? Bom, o goleiro Mauri Dia do Senegal fazia uma ótima partida com direito à defesa em chute de Kupner, mas não comprometera no gol de Lukaku, mas aos 43 do segundo tempo saiu atabalhoadamente do gol e permitiu então que Tielemans levasse o jogo para a prorrogação. Não foi tão errante quanto o Vasilvi da Bósnia, mas sua falha foi crucial para a eliminação aí do Senegal. O lateral direito da Áustria, o Posch, a Espanha não precisou fazer muito esforço nem pressionar, então, contra a Áustria, mas mesmo com freio de mão puxado, a Fúria encontrou no lado de Posch o seu mapa da mina. Cucurella deitou e rolou sobre o lateral direito. Quem também fez feio aí, totalmente fora do ritmo do jogo, foi o zagueiro Ordoñez do Equador. Ele não teve velocidade para conseguir voltar na linha defensiva e marcar o atacante rápido do México aí e saiu no intervalo. Quem também não mostrou jogada aí foi o zagueiro Divadjol da Croácia, que entrou aos 47 minutos no segundo tempo e dois depois falhou feio no gol da vitória portuguesa, deixando Gonçalo Ramos subir sozinho para cabecear. Uma atuação aí compatível com a temporada sem brilho aí no City. O lateral esquerdo do Equador, Incapié, também levou um baile contra o México e ainda foi expulso por desconhecimento da regra ao ofender o rival, tapando a boca aí, né, a lei Vini Júnior. O volante Lamine Camara do Senegal também vacilou feio aí ao permitir a Bélgica empatar em um jogo que perdia por 2-0. Ele resolveu ajudar na prorrogação com uma entrada irresponsável dentro da área. e o meia do Aston Villa não perdoa a falha e converteu o pênalti, ganhando aí de virada belga. O volante da Holanda, Quinten Timber, entrou na reta final do tempo normal do empate aí com o Marrocos, mas não manteve o nível do jogo, bateu o pênalti mais feio de toda a disputa do Mundial, mandando muito longe do gol e defendido por Bono. Também um meia da Bélgica, Kevin De Bruyne, o cérebro aí da ótima geração belga, entrou na seleção dos piores, não só pela partida apagadíssima, mas também pela Copa que fez. Ele esteve muito abaixo do esperado, longe do nível que apresentou nos melhores anos no Manchester City e na própria seleção. Quem também fez feio aí foi o atacante Sané da Alemanha, o Voldemar também da Alemanha e o Issa da República Democrática do Congo. Então aí, ó, muita gente fazendo feio nessa Copa, além de fazer bonito. Mas quem fez bonito mesmo foi o fenômeno Vozinha, que terminou a Copa com mais seguidores que 7 seleções campeãs do mundo. É isso mesmo. Desconhecido de boa parte do mundo, Vozinha passou a ser um dos nomes mais buscados durante a Copa do Mundo. O experiente goleiro de Cabo Verde começou o Mundial com 50 mil seguidores e termina com mais de 19 milhões. É isso mesmo. Número maior que 7 das 8 campeãs do mundo. Somente a seleção tem mais. Eleito o melhor jogador na partida contra a Espanha, quando Cabo Verde chocou o mundo ao empate com os campeões de 2010, Vozinha seguiu aumentando o número de seguidores à medida que Cabo Verde também foi se destacando. Ele ampliou o número com o empate com o Uruguai e potencializou ainda mais no embate com o Messi na segunda fase. Ele não tremeu, não! Com isso, ultrapassou todas as campeãs mundiais em termos de seguidores no Instagram. Até o fim de sexta-feira, ou noite, ontem à noite, né? Ele somava 19,4 milhões de seguidores. E o número só não supera os mais de 26 milhões de seguidores da seleção brasileira. Mas o goleiro tem mais seguidores que os outros 7 países campeões, hein? A França tem 18 milhões, a Argentina 16, Inglaterra 12, Espanha 7, Alemanha 7, Itália 6 e Uruguai nem 2 milhões. Vozinha também transformou o sucesso em oportunidade fora dos gramados. Então, na última terça-feira, ele publicou a primeira publi em um vídeo no qual divulga um jogo de futebol. Durante a Copa, também passaram a ser vendidas máscaras do jogador perto dos estádios. Vozinha virou destaque também em capas de jornais, integrou seleções da primeira rodada em diversas votações pelo mundo. E a mobilização aí ganhou repercussão quando o caso da mãe do jogador também gerou, né, essa mobilização nacional. A Ana Cândida Évora não acompanhou a estreia do filho diante da Espanha pela primeira rodada do Grupo H, e a viagem aos Estados Unidos só foi possível graças à mobilização nacional aí, internacional. Então, até então, a cabo-verdiana não tinha conseguido o visto americano para ir ver o filho jogar. Então, conseguiu, né, gente? Esse também foi um dos grandes destaques aí desse Mundial. E promete mais, com certeza promete. Agora, eu vou te encontrar amanhã no cinema, no Movie Art, né? Para curtir aquela partidaça que eu tenho certeza o nosso Brasil precisa fazer, gente. É, a seleção canarinha vai entrar em campo mais uma vez e nós vamos juntos na fé, né, que a gente passe para mais essa e nos encontramos, então, nas quartas de final. Eu confio, você confia também? É, muito bem. Então, o nosso Conexão Prata deste sábado vai ficando por aqui. São 11h22 nesse momento, 6 graus é a temperatura. Eu volto com vocês na segunda-feira, às 7 em ponto aí no Jornal da Manhã. 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Até lá.

0: Nota de falecimento. A funerária Pratense, juntamente com o esposo Felice Giacomo Scopel, em memória, os filhos Ademir, Almir, Solange e Álvaro, em memória, Simone e André, genros, noras, netos e demais familiares, com pesar comunicam o falecimento de Severina Domingas Miquelon Scopel, aos 92 anos, ocorrido hoje. O velório está sendo realizado na sala de homenagens da funerária Pratense. O encerramento será às 16h30, após seguirá para sepultamento no cemitério municipal Placidina Vieira de Araújo, de Nova Prata. Com pesar, comunicam o falecimento de Severina Domingas Miquelon Scopel, aos 92 anos, ocorrido hoje. Informações da funerária Pratense.
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2: 11 horas e 23 minutos.
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0: Bom dia, ouvintes da Rádio Prata. Estamos iniciando mais um informativo da comunidade de Protásio Alves, do município de Protásio Alves. Hoje, eu, Gilmar Dallagnol, estou acompanhado do prefeito Itamar, que está aqui para comunicar à comunidade de Protásio Alves, à região toda, de algumas conquistas e algumas obras que estão ocorrendo no nosso município. Bom dia, prefeito.
1: Bom dia, Gilmar. Bom dia a todos os ouvintes da Rádio Prata, em especial aos nossos ouvintes do município de Protásio Alves, que hoje está tendo um grandioso evento aí pela ACNP Nova Prata, que é o Rally Gaúcho e Brasileiro, está passando pelo nosso interior. Então reforçamos os cuidados aí para a nossa comunidade, para que esse belo evento termine com tudo dentro das conformidades e que o pessoal possa continuar assistindo e prestigiando esse grandioso evento aí para melhor segurança das pessoas. Alguns pontos principais, Gilmar, na Capela da Salete, aí no Campo Alto, aí tem pontos principais para que as pessoas possam assistir também. Então, ao meio-dia, à tarde, aí continuam os eventos. Então, deixamos aí um convite especial para que toda a comunidade protasialvense da nossa região possa acompanhar esse rally.
0: Esse rally que é uma etapa nacional, né? E que, para quem gosta de adrenalina, de emoção, pode ir ali na beira das estradas, na região do campo, principalmente, aí do Campo Alto, aí no povoado Fonseca, que é uma região bem bacana para assistir e apreciar, porque é um momento ímpar, né? É a primeira vez que essa etapa ocorre aqui na nossa região. Prefeito, vamos falar um pouquinho dessas conquistas que a gente teve essa semana, nessa presença que nós tivemos lá em Porto Alegre, também outras obras que estão ocorrendo no nosso município. E eu acho que é importante, prefeito, a gente compartilhar esses momentos, essas conquistas com a comunidade Protásio Alvense, e não só com Protásio Alves, mas também são obras que vão beneficiar toda a região, né? Então, prefeito, eu acho que a pessoa mais indicada para fazer esta colocação é você, Itamar, como prefeito do município de Protásio Alves.
1: Então, Gilmar, conforme você comentou aí, a gente na quarta-feira estávamos em Porto Alegre, eu e você, aí, dentre tantas outras viagens que foram feitas, além do vice-prefeito, você também, pessoal do nosso departamento técnico trabalhando, pessoal de Nova Prata, prefeito Beto, o secretário Frigo, departamento técnico aqui de Nova Prata também por vários momentos. Então a gente foi agraciados através do governo do estado, no qual a gente agradece muito o governador Eduardo Leite aí, com mais de 3 milhões de reais para os dois municípios fazerem duas novas construções de pontes. Uma será na capela aqui na comunidade de São Miguel, com comunidade de São Luís, Ibiraiares e Protásio Alves, onde que ela terá uma altura de aproximadamente 4,40 metros do nível do rio, 50 metros de comprimento e 7,5 metros de largura. E a segunda ponte também na comunidade dos Boaretes, ITI, com mais de 3 milhões de reais para os dois municípios fazerem duas novas construções de pontes. Uma será na capela aqui na comunidade de São Miguel, com comunidade de São Luís, Ibiraiares e Protásio Alves, onde que ela terá uma altura de aproximadamente 4,40 metros do nível do rio, 50

0: de comprimento também, 4 metros de altura. Hoje, por exemplo, acontecendo o rally, a água está passando também por cima daquela ponte. Então, vai ser algo que vai suprir uma demanda de muito tempo. Desde 2024, a gente fez um convênio. Na época, então, o prefeito Alcione Graziottin também, parceiro, aí a gente fez um convênio onde os dois municípios criaram o projeto de leis para buscar esses investimentos. E no ano passado, os dois municípios, a pessoa minha e do Beto e com o prefeito, juntamente com os nossos departamentos técnicos e tantos outros servidores que muitas vezes não aparecem, mas que fazem acontecer, cadastramos junto à SEDUR no estado. Também temos muito a agradecer, né, Gilmar? De tantas viagens que foram feitas ao diretor Guilherme, a coordenadora Carol, também a engenheira Carol, a coordenadora Tassi. Também temos um carinho especial aí, uma pessoa que muito nos auxiliou nessas buscas desses investimentos aí, que é o deputado estadual Dirceu Franciscão e toda a sua equipe aí, até nos auxiliando com a parte de um olhar mais franco para os nossos projetos aí, mostrando que os nossos projetos eles são bons, e não somente para os dois municípios, mas para todas as nossas regiões, especialmente a região da Serra, ligando aos campos de cima da Serra. Então essa conquista aí é de toda a comunidade da nossa região, não somente protasalvenses e nem somente de Nova Prata. Isso é o que aconteceu essa semana, mas também, Gilmar, aproveitando aí quando falamos em obras, nesse mês de julho aqui a gente está lançando mais 3 novos trechos em licitação lá no município de Protásio Alves, que é aí no Morro do Arroche, no Campo Alto, uma pavimentação asfáltica de extensão de 1 quilômetro, também na comunidade do Chimarãozinho, também uma pavimentação asfáltica na extensão de 1 quilômetro, e na comunidade São Luís, conhecido como Ibiraiaras, uma pavimentação asfáltica também, então, de 820 metros, que vai beneficiar, além da trafegabilidade, melhor condições, valorização e menos manutenção de estradas, que acontece constantemente. Também a gente está em fase final da licitação para implantação de 177 novos pontos de trocas de luminárias, a parte da área urbana onde que vai acontecer essas implantações desses pontos aí, com lâmpadas de LED, melhor economia, acho que melhora também o ambiente, enfim, como um todo. Estamos com uma reforma no nosso CRAS, prevista aí para os próximos 30, 40 dias ela estar concluída, trocando piso, pintura, telhado, portas, enfim, deixando um padrão melhor para receber quem precisa da nossa assistência social. Também estamos numa reforma muito importante, que é na capela mortuária, também previsto para findar aí nos próximos 30 dias, onde que é trocado desde piso, móveis, gesso, pintura, então
1: a fachada
0: dela foi totalmente trocada aí, dando mais segurança, mais conforto também para quem nesse momento tão delicado aí que busca a capela mortuária também possa se sentir confortável. Então essa é apenas algumas obras dentre tantas outras que estão acontecendo no nosso município e que fazem e engrandecem cada vez mais a nossa comunidade.
1: Aquela ampliação, reforma e melhoramento que está ocorrendo ali no prédio, né, do CRAS. Então, todas aquelas áreas de atendimento, como o Conselho Tutelar, que ali fazia a prestação de serviço, hoje é feito lá no posto de saúde, ao lado da farmácia da União...
0: Unidade básica.
1: Unidade básica de saúde, né? Ou a parte de atendimento ali também da assistência social está sendo feita hoje dentro do centro administrativo, ali no segundo pavimento, atrás do gabinete do prefeito. Então as pessoas que se dirigirem e ainda não tinham conhecimento disso, ali na antiga casa de atendimento que hoje está sendo reformada, podem procurar ali na prefeitura ou lá no posto de saúde, dependendo das suas necessidades. Prefeito, eu acho que também dá para nós comentarmos que

0: aquele asfalto que vai na Biraiaras ali, ele vai atender muitas famílias, né? Que é uma obra que não vai ter o mesmo a mesma largura dimensional que esses dias as pessoas estavam nos perguntando, mas que é uma estrada que vai atender, acho que é quantas? 17 famílias, né?
1: É, essa estrada, ela é, o asfalto é um pouco mais estreito, porque ela é uma estrada também secundária, então, mas é para melhor conforto de todo mundo, escoamento da produção, saúde, enfim, então é algo que é necessário fazer. E tantos outros projetos, Gilmar, que já estão prontos, cadastrados em várias secretarias, tanto no governo estadual, quanto pedidos já protocolados e formalizados junto aos nossos deputados federais, que também o nosso sonho é poder concretizar e concluir até o final da gestão é o ligamento asfáltico até a divisa com o município de André da Rocha e outros projetos que também, então, como mencionei, já estão prontos.
0: Também eu acho que dá para nós já comunicarmos à comunidade, né, prefeito, que está em andamento um projeto para um auditório, né, lá ao lado da Escola Municipal Gaetano Peluso, que é muito importante para que a gente consiga ter um espaço para momentos de fazer palestras, de fazer algum curso, algum aperfeiçoamento profissional, que hoje nós temos uma necessidade de um espaço maior para fazer isso. E o prefeito poderia explicar até um pouco melhor como vai ser realizado esse auditório, como vai ser, qual é o pensamento que hoje nós temos dentro da administração.
1: Pois bem, esse auditório, então, ele está sendo projetado hoje pelo nosso departamento técnico. Então, está sendo elaborado o projeto, a planta baixa, depois todo o projeto estrutural, para posteriormente a licitação. Então, esse auditório, ele vem para contemplar as nossas escolas, tanto as municipais quanto estaduais, para palestras, eventos, para a nossa comunidade. Hoje o município padece de um local aí para atender umas 300 pessoas, 250, 300 pessoas aí com mais conforto, mais comodidade, com palco, com sistema de som e luzes. A gente depende muito da paróquia e a gente quer agradecer imensamente aí a paróquia, aí na pessoa do Padre Álvaro e toda a equipe administrativa por sempre estarem cedendo e nos apoiando nesses eventos que a gente necessita desses espaços maiores. Mas o município precisa hoje para poder até aumentar a nossa estrutura na escola Caetano Peluso, onde que já o nosso auditório se tornou um pouco pequeno, já pela demanda que a gente tem. Então, vai, além de ajudar as escolas, vai ajudar toda a nossa comunidade. E também, Gilmar, temos nos próximos dias a conclusão do projeto da cobertura do nosso parque de eventos, aí da quadra. Onde que ela tem 30 por 50 metros, já a quadra feita de concreto. Então a gente vai, através de uma emenda federal, a gente vai conseguir fazer a cobertura dela num primeiro momento e depois nos próximos passos vamos estruturar aí para o futuro, para que se torne um centro de eventos aí comunitário também.
0: Vamos dar alguns comunicados de interesse da comunidade, dos contribuintes, através da Secretaria da Fazenda. Queremos comunicar a todos os contribuintes que possuem débitos tributários e não tributários vencidos e pendentes junto à Fazenda Pública Municipal que promovam a regularização de seus débitos até o dia 15 deste mês, pois posterior a esta data, o município adotará medidas cabíveis e legais como inscrição em dívida ativa, o ajuizamento de execução fiscal e a adoção de demais medidas administrativas e judiciais previstas na legislação. Também queremos comunicar que a Secretaria da Agricultura está informando que as inscrições para castração de cães e gatos se estende até o dia 9 de julho. Então, quem ainda não se inscreveu, passem ali na Secretaria da Agricultura, falem com o Tatiano, falem ali com o nosso secretário da Agricultura, que o pessoal está ali para atender a cada um de vocês.
1: Importante, Gilmar, aí a gente já tem mais de 80 animais cadastrados aí, num total de 100. Nessa vez o município aderiu a uma, um contrato do CISGA, então vai vir o Castramóvel, que é de todos os municípios que fazem parte, os 27 municípios que fazem parte do consórcio da Serra Gaúcha, no qual o Protásio Alves desde 2024, 23 faz parte. Então, o Castramóvel vai estar localizado aí na Prefeitura Municipal com todo o preparo e estrutura que necessita. A empresa que vem fazer a castração, a empresa de Veranópolis, vai estar aí no município. Então, as pessoas não precisam mais se deslocar até Nova Prata para levar seu animal, mas sim até aí na Prefeitura Municipal, nas datas que serão repassadas posteriormente pelo secretário Luan. Então é uma ação muito importante no controle da zoonose aí do município de Protásio Alves.
0: As inscrições também estão abertas para o processo seletivo para monitor de alunos especiais. As inscrições estão abertas até agora, no próximo dia 6 de julho. Passem ali na Secretaria de Administração, quem estiver interessado, falem com as nossas meninas lá, com a Bruna, com a Gabi, com a Thaís, e venham fazer a vossa inscrição, quem tiver interesse em participar desse processo seletivo.
1: Quero aproveitar o momento, Gilmar, e parabenizar aí a Secretaria da Fazenda, em especial ao setor de contabilidade, onde que o município atingiu o selo A, é o selo maior de transparência pelo Tribunal de Contas da União. Então, isso nos dá um conforto, uma tranquilidade que o município está, sim, com pessoas idôneas trabalhando aí na administração pública, fazendo com que haja maior transparência e melhor aplicação dos recursos. Então, parabenizo todos os nossos funcionários que no seu dia a dia dão o melhor e fazem as coisas o mais correto possível para beneficiar toda a nossa comunidade.
0: Falando em parabenizar, vamos parabenizar mais uma vez a equipe da UBS, que neste dia 3, no dia último, dia 3 de julho, esteve em Porto Alegre, representando o município através da secretária, onde o Protásio Alves recebeu a certificação Equipe de Saúde da Família Amiga da Mãe, Parceria e Criança, referente ao cumprimento de todas as metas do ano de 2025 da rede Bem Cuidar. Também no dia 13 de julho, o projeto Bem Viver em Comunidade será realizado na linha 8ª Turvo a partir das 14 horas. Estão todos convidados daquela comunidade. E um projeto de desenvolvimento pelas agentes comunitárias de saúde, onde os membros da equipe da saúde e a EMATER estarão presentes, levando para a comunidade assuntos e práticas importantes. No próximo dia 16 de julho, o projeto Desconectar, às 14 horas, estará realizando o seu encontro na Câmara Municipal de Vereadores com a médica Sara Maioli, tratando do assunto a espiritualidade como aliada da nossa saúde. Dia 22 de julho, o projeto Movimente, às 14 horas, também na Câmara de Vereadores, é aberto ao público com a terapeuta Lúcia Misturini, com o tema A Mente Cria Hábitos e Emoções que Revelam Caminhos. A UBS também comunica a todos aqueles que ainda não receberam a dose da vacina contra o gripe que passem lá na unidade básica que existe vacinas disponíveis para a população em geral. Hoje, o atendimento psicológico integral perante e mediante agendamento está atendendo todos os dias. A cirurgião dentista estará em férias a partir do dia 6 até o dia 25 de julho. Também queremos comunicar que a nossa funcionária, a Márcia Lorenzetti, estará afastada para treinamento e a servidora estará fazendo uma capacitação para o atendimento do alistamento militar.
1: E, Gilmar, também algo que é muito importante para a nossa comunidade protasialvense, nesse mês aqui de junho, o município teve 88 faltas de pessoas que não compareceram nos agendamentos na nossa unidade básica. Por que que eu digo que é importante? Porque tantas outras pessoas necessitam de atendimentos e talvez a gente não consiga dar esse atendimento porque pessoas marcam suas consultas e não comparecem. E o profissional está aí. Ele está aí para atender, ele está aí disponível, e se essas pessoas não vêm, esse profissional acaba ficando oscilando e outras pessoas acabam ficando sem atendimento. Então, pedimos a colaboração de quem procura a unidade básica no dia que marca sua consulta, pelo menos se não conseguir comparecer, que esteja entrando em contato e avisando, ou pode avisar a agente de saúde que ela repassa o contato, ou pode avisar diretamente junto ao posto de saúde. Então é muito importante que as pessoas se conscientizem, porque outras pessoas, talvez até com maior gravidade, estariam precisando dessas consultas.
0: Nós vamos convidar também para um evento que será realizado hoje à noite na linha 8ª Prata, lá em Protásio Alves, a partir das 19h45. Haverá um jantar dançante. E o cardápio é muito especial. Haverá carne de gado, frango e aquela tradicional churrasco de ovelha, o leço, a sopa de capelete num dia de frio como hoje. Salada de maionese, saladas em geral, pão, café, grútil e cuca. Os ingressos, o valor é R$70 e podem ser ainda adquiridos com o Gerson pelo telefone 996-190121. E esse mês, no último domingo, estaremos realizando a festa Raízes do Campo e Força da Estrada, a nossa tradicional festa do colono e motorista no nosso município. Fazem quase 60 anos de história. A programação às 10 horas. Missa em Talian. Ao meio-dia, o cardápio. Sopa de capelete, leço, frango, leitão, churrasco, maionese, saladas diversas e pão. Às 11 horas haverá bênção de tratores, máquinas agrícolas e também bênção de caminhões. À parte da tarde haverá a gincana colonial e também sorteios lá na praça para quem tem o seu talão em dia com a Secretaria da Agricultura. E também um baile com a banda Batidão da Serra. Venha participar deste momento cultural. Esta festa não é só uma festa. Essa festa tem uma história que nos transporta para um passado de homenagem para aqueles que colonizaram e desbravaram a colônia Chimarrão. Hoje o nosso município de Protásio Alves convida a todos vocês a vir junto conosco participar deste grande evento que para nós é uma história que se conquistou durante anos. Então, venham participar da festa do colono e do motorista no próximo dia 26. Amanhã estará ocorrendo lá em Protásio Alves, na parte da tarde, no Salão Paroquial, o Baile da Terceira Idade. Então, todos aqueles que queiram participar desse grande evento, sintam-se convidados. E, por último, quero convidar para aqueles que gostam de um baile, de dançar, vai ter a formatura de um curso de dança que está sendo realizado no nosso município e juntamente com essa formatura acontecerá o baile do chope lá na linha 8ª Prata no próximo dia 11 a partir das 22 horas. E olha, a banda é boa. É o banda G10, né, com o Paulinho Dil e o Tchê Sarandeio. Venham participar desses grandes eventos que estará ocorrendo lá em Protásio Alves.
1: Amanhã também, Gilmar, lembrando que amanhã à tarde acontece Campeonato Municipal de Futsal. Então, a partir das 13 horas, no ginásio Reinelli Prigo, podem chegar, assistir a três grandes jogos que acontecem também, então, amanhã à tarde no ginásio.
0: Prefeito, estamos encerrando mais um informativo comunitário do município de Protásio Alves. Agradecemos a todos pela audiência à Rádio Prata e a todos os nossos ouvintes e principalmente à comunidade de Protásio Alves. Um abraço e até o próximo primeiro sábado do mês de agosto.
1: Um abraço a todos os ouvintes aí da Rádio Prata, a todos os munícipes de Protásio Alves. Desejo a toda a nossa região um bom mês de julho, que seja próspero e repleto de saúde e paz a todas as famílias.
0: Boa tarde.

0: 11:48.
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0: Olá, bom dia você, meu amigo, minha amiga, que está conosco por esta emissora de rádio. Nossa saudação fraterna de paz e bem. Está chegando até você neste sábado, dia 4 de julho de 2026, o programa das paróquias São João Batista e Santuário Nossa Senhora Aparecida de Nova Prata e Santo Antônio do Maragata. Que bom estarmos juntos para nos familiarizarmos com a liturgia deste 14º fim de semana do tempo comum. É o nosso modo também de nos prepararmos para que a nossa participação nas celebrações deste fim de semana seja uma participação mais ativa, consciente e frutuosa. E depois, por meio da nossa agenda pastoral, também vamos acompanhando a vida e a dinâmica de nossas comunidades, de nossas paróquias. Nós vamos refletir neste fim de semana a partir do texto bíblico, da palavra de Deus, um sim que somos chamados a dar ao Pai. O mundo de hoje se preocupa em mostrar a grandeza dos poderosos. No entanto, Deus demonstra a grandeza dos humildes. E a palavra de Deus deste fim de semana confirma essa verdade. A primeira leitura descreve a volta do rei vitorioso a Jerusalém. O povo aguardava uma entrada triunfal e o profeta Zacarias anuncia uma entrada humilde e pacífica, montando não um cavalo de guerra, mas um jumento. Paulo, por sua vez, na segunda leitura, ensina que a vida segundo a carne gera morte e que a vida segundo o Espírito que recebemos no batismo gera vida. O Evangelho, que é o coração da liturgia da palavra, narra o retorno dos apóstolos da primeira missão apostólica. Vejamos. Os apóstolos voltam cansados, mas alegres e exultantes, por terem expulsado até os demônios. Jesus os escuta com muita atenção e interesse. Muitos aceitaram sua pregação, outros não. Jesus faz uma oração de louvor, porque a proposta de salvação encontrou acolhimento no coração dos humildes. Eu te bendigo, Pai, Senhor do céu e da terra, porque escondestes estas coisas aos sábios e inteligentes, e as revelastes aos pequeninos. Os grandes e poderosos, os sábios e inteligentes, não perceberam a presença do reino de Deus e não acolheram a sua mensagem. Os pequenos, os pobres, os humildes, os marginalizados, acolheram com entusiasmo a sua palavra e o seu reino. Deus nega-se aos doutos ensoberbecidos pela própria ciência e se revela aos simples, conscientes da própria pequenez. Deus goza com os humildes, por pobres e pecadores que sejam, e resiste aos soberbos, por mais santos que imaginem ser. Em Jesus, acrescenta: sim, Pai, porque assim foi do teu agrado. Oração despercebida, mas lema de vida para muitos. Sim, Pai. Atitude de Cristo. Sua vida foi um contínuo sim ao Pai, mesmo agora que desejava que todos acolhessem a boa nova no Horto das Oliveiras. No Pai Nosso. Sim, Pai, deve ser também o nosso caminho da salvação. É vontade de Deus, vivida como se manifesta a cada momento. Dizendo sim, Pai, algo maravilhoso vai acontecer. Será o princípio de uma vida nova e a origem de um novo amor. Quem vive esse sim, Pai, encontra a paz que Cristo veio trazer. E Jesus faz um convite: venham a mim todos vocês que estão cansados de carregar o peso do seu fardo, e eu lhes darei descanso, porque a minha carga é suave e o meu fardo é leve. Jesus vai tirar a carga pesada que os sábios e inteligentes haviam criado para o povo. Em troca, ele traz um novo modo de viver na justiça e na misericórdia. Cansados e aflitos são todos os que sofrem na vida. São os pobres de Deus, aos quais Jesus dirige sua alegre notícia, e entre os quais ele se sente como um deles. Na vida, quanta miséria humana, quantos problemas, quantos sofrimentos, quanta desilusão e quanto amor negado. Há problemas que não têm solução, há dor que nenhum analgésico cura, há escuridão onde a luz não penetra. E Cristo nos repete: venham a mim vocês todos que estão cansados e eu os aliviarei. Só Ele poderá aliviar o peso de nossos sofrimentos. Quando os planos de Deus não correspondem aos nossos, rezemos com generosidade: sim, Pai, porque assim foi do Teu agrado. Estou convencido que muito mais paz começará a reinar em nosso coração. Senhor, abre nossos ouvidos e nossos olhos, para que possamos ver e ouvir o que é bom e justo. Clareia a nossa mente para podermos entender o significado profundo de nossa existência. Fazei que busquemos a sabedoria que vem de vós. Jesus, manso e humilde de coração, fazei o nosso coração semelhante ao vosso. E agora então nós passamos para a nossa agenda pastoral deste fim de semana. Hoje, sábado, dia 4, 14h30, missa na comunidade Santa Catarina Nova Prata. Às 15h30, missa na comunidade Santo Três Mártires. 15h30, missa na comunidade Santo Antão, no Campestre. Às 16h30, celebração de Exéquias e Sepultamento. Às 17h, Terço dos Homens na Igreja Matriz. 18h, missa na Igreja Matriz. E nesta celebração, aqui na Igreja Matriz, nós queremos trazer presente as seguintes intenções. Em ação de graças, pelos 45 anos de casados de Cestílio e Eva Furlaneto. Cumprimentos, parabéns ao casal. Nas intenções dos falecidos. Sétimo dia de Elda Jaques Betim e Nassir Sequim. Meses de falecimento. Oitavo de Marinês Castanha. Nono de Angelina Bordim Luzi. Décimo primeiro de Adolfo André Vendramin. Anos de falecimento. O segundo de Eugênio José Mondim. Segundo de Leandro Barbiero. Quinto de Libra Maria Quiumento Brandalize. Sexto de Eri Teixeira Dalazen. Oitavo de Gelson Guedes de Oliveira. Décimo quinto de Martins Turmina. Décimo sétimo de Antônio Guadagnin. Vigésimo primeiro de Primo Concari. Vigésimo segundo de Floriano Massignan. Trigésimo sexto de Matilde Nadal. Estas então as intenções para hoje na missa às 18h. Aqui na Igreja Matriz, em Nova Prata. Também hoje nós temos, às 19h, missa na comunidade São Judas Tadeu, no Retiro. 19h, missa em honra a Santo Antônio e Santa Ana, na comunidade Santa Catarina, na Fazenda da Pratinha, no Maragata. E na sequência tem o jantar dançante, lá na comunidade Santa Catarina. Também hoje, às 20h30, a festa junina na comunidade Santo Isidoro, com a banda de Madrid. Cumprimentos às comunidades que estão em festas, às lideranças, às equipes de serviço. Amanhã, domingo, dia 5, 8h, missa na Igreja Matriz. 9h, missa na Matriz Santo Antônio do Maragata. 9h30, missa na comunidade São Brás, bairro Clivate, Nova Prata. Às 15h30, então, nós temos a missa presidida pelo nosso bispo diocesano, Dom José Gislon, com a ordenação diaconal do seminarista Stefano Fagundes Petroli, que está conosco desde o início do ano e neste domingo vai receber, então, o sacramento da ordem no grau do diaconato. Parabéns, cumprimentos a ele, a sua família e a nossa diocese, que contará com mais um diácono e logo mais um novo presbítero da nossa Igreja Diocesana. Então, às 15 horas, todos convidados a estarem conosco para esta celebração. 18 horas, amanhã, missa da comunidade aqui na Igreja Matriz. E nesta celebração, temos as seguintes intenções. Em ação de graças, pelos 46 anos de casados de Agenor e Alice Lovison. Cumprimentos, parabéns ao casal Agenor e Alice Lovison ao celebrar 46 anos de vida matrimonial. Saúde e paz ao casal. Nas intenções dos falecidos. Sétimo dia de Valmir Veríssimo Vescovi. Meses de falecimento. O nono de Serafino Mendo. Décimo de Claudimar Pagnocelli. Anos de falecimento. O primeiro de irmã Delise Piva. Primeiro de Ivo Morello. Terceiro de Ignez Petrikowski. Quinto de Luciano Zembruski. Oitavo de Darcy Cassol. Décimo terceiro de Sérgio Zilli. Décimo sétimo de Antônio Guadagnin. Vigésimo quinto de Germano Carolo. E aniversário de morte de Diógenes Calderaro. Estas as intenções, com tantas outras, que aqui estão em nossa relação, que não são divulgadas, mas sempre celebradas, colocadas sobre o altar do Senhor. E, na segunda-feira, dia 6, 13h30, a récita do Rosário. 18 horas, celebração da palavra. 19h30, o grupo de oração. Tudo isso na Igreja Matriz, aqui em Nova Prata. E assim nós vamos concluindo o nosso encontro, nosso programa, deste sábado, 4 de julho. Desejando a todos um feliz e abençoado fim de semana e dentro do programa da paróquia, fiquemos agora com a palavra e a bênção do nosso bispo diocesano, Dom José Gislon.
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2: Estimados irmãos e irmãs em Cristo Jesus, na Assembleia Geral Ordinária da Conferência dos Bispos do Brasil de 2026, foram aprovadas as novas diretrizes gerais da ação evangelizadora da Igreja no Brasil, que indicam e, de certa forma, dão orientações sobre o caminho que iremos percorrer nos próximos 6 anos. Elas trazem presente a missão da Igreja no Brasil, mas também expressam a comunhão do nosso Episcopado brasileiro com as orientações do Sínodo dos Bispos e com o sucessor da sede de Pedro, em Roma, o Papa Leão XIV. Na sua missão de anunciar o Reino de Deus, a Igreja não pode deixar de apresentar Jesus às pessoas para que elas tenham a possibilidade de acolhê-lo no coração e percebam que são amadas pelo Pai, porque fazem parte do seu projeto de amor. Acolher Jesus como discípulos significa também assumir um compromisso com o anúncio do Evangelho. A Igreja Peregrina tem a missão de anunciar e atualizar no tempo e na história a mensagem do Evangelho, discernindo os passos da missão a partir da escuta do Espírito Santo. As diretrizes gerais têm por objetivo evangelizar anunciando Jesus Cristo como Igreja Sinodal, sustentada pela palavra e pelos sacramentos, em comunidades de discípulos missionários, fiel à evangélica opção preferencial pelos pobres, a caminho da plenitude do Reino de Deus. Para darmos um passo a mais na missão evangelizadora, às vezes temos que fazer renúncias ou sair da situação do sempre foi assim. O discípulo consegue fazer renúncias pela sua missão quando consegue despojar-se de suas seguranças e preconceitos para colocar-se na escuta de Deus, para poder discernir os sinais dos tempos sem deixar de anunciar e testemunhar o Evangelho no mundo, mesmo em meio a tantas contradições que muitas vezes desorientam aqueles que buscam conhecer Jesus. O Papa Francisco Na exortação apostólica Gaudete et Exultate, recorda que, se não queremos afundar em uma obscura mediocridade, não pretendamos uma vida cômoda, porque quem quiser salvar a sua vida, a perderá. Para viver o Evangelho, não podemos esperar que tudo à nossa volta seja favorável, porque muitas vezes as ambições de poder e os interesses mundanos jogam contra nós. Discípulo é aquele que entende que a força da sua missão não está só nas palavras, mas no testemunho de vida, que revela uma profunda comunhão com o Senhor Jesus, manifestada no amor-serviço, junto aos irmãos e irmãs na comunidade. Por intercessão de Nossa Senhora de Caravaggio, Nossa Mãe, Rainha e Padroeira de nossa Diocese, abençoe-vos o Deus Todo-Poderoso, Pai, Filho e Espírito Santo. Amém. Tende todos um bom dia.

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5: 12:10.
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5: 12:12.
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Boa tarde. Está começando mais um informativo semanal do Escritório Municipal da Emater, em Nova Prata. 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E hoje, apresentado por mim, Kelly Cristina Delazza. Calendário de plantio. Hoje, dia 4, e amanhã, dia 5, são dias bons para fazermos o plantio de vegetais que produzam flores. Nos dias 6, 7 e 8, são bons para o plantio de vegetais que produzam folhas e caules. No dia 9, plantio de vegetais que produzam frutos, sementes e grãos. No dia 10, plantio de vegetais que produzam frutos. E no dia 11, vegetais que produzam raízes, tubérculos e bulbos. Calendário de poda de inverno. Hoje, dia 4, é um bom dia para fazermos a poda. Já nos dias 5, 6 e 7, se você quer que a planta tenha mais vigor. Nos dias 8 e 9, são dias ótimos para ser feita a poda. E nos dias 10 e 11, são dias bons para se fazer a poda de inverno. Calendário de enxertia de inverno. Hoje, dia 4, é um bom dia para fazermos a enxertia. Amanhã, dia 5, é um dia neutro. Já nos dias 6, 7 e 8, são dias impróprios para fazermos a enxertia. E nos dias 9, 10 e 11, são dias neutros para ser feita a enxertia de inverno. Piolheira ovina. A piolheira ovina é uma infestação causada pelo piolho mastigador, que se alimenta da pele e da secreção dos ovinos. Embora não seja fatal, ele provoca coceira intensa e irritação, prejudica a qualidade da lã, reduz o seu valor no mercado. Além disso, pode causar feridas na pele, aumentando o risco de infecções e afetando o bem-estar dos animais. Como é feita a transmissão? A piolheira ovina é transmitida principalmente pelo contato direto com animais infestados, sendo mais comum em rebanhos muito próximos uns dos outros. Além disso, instalações, equipamentos de manejo e materiais utilizados na tosquia podem espalhar o parasita dentro da propriedade. Se não for controlada, a infestação pode durar por longos períodos, causando prejuízos ao rebanho. Os sintomas. Os ovinos com piolheira sentem coceira intensa e ficam inquietos, esfregando-se em objetos e mordiscando a própria lã, causando perda, especialmente nas laterais do corpo e no dorso. Além disso, a pele pode ficar irritada e com feridas, prejudicando a qualidade do couro e da lã. A prevenção. Para prevenir a piolheira ovina, é importante inspecionar regularmente o rebanho para detectar a infestação cedo. Novos animais devem passar por quarentena antes de serem introduzidos ao plantel, reduzindo o risco de contaminação. Além disso, a higienização das instalações e equipamentos ajuda a evitar a propagação do parasita. O controle da piolheira ovina deve ser feito com produtos piolicidas, aplicados corretamente em todo o rebanho para evitar reinfestações. Além disso, boas práticas sanitárias e manejo adequado são fundamentais para manter o rebanho livre do parasita. E o tratamento deve ser feito com produtos piolicidas em todo o rebanho, aplicados conforme a recomendação de um veterinário. Estamos com o nosso curso de aplicadores de herbicidas hormonais, com as inscrições abertas. O curso vai ser realizado nos dias 11 e 12 de agosto, aqui no município de Nova Prata, onde vai ser tratado a aplicação segura e eficaz, conformidade com a legislação e proteção da saúde e do meio ambiente. Se você tem interesse e se você necessita ser um aplicador de herbicida hormonal certificado, entre em contato conosco aqui no escritório e faça a sua inscrição
pois o curso é gratuito. Encomendas de batata salsa e batata doce. As batatas salsas para a primeira quinzena de agosto e as batatas doces para a primeira quinzena de setembro. Os valores das batatas salsas são R$3,10 a muda e da batata doce R$2,30. Para mais informações sobre os cultivares, entre em contato conosco aqui no escritório para você encomendar as suas mudas de batata salsa e de batata doce. E está se aproximando a 23ª Festa do Vinho Pratense. No dia 7 de agosto, a primeira sexta-feira de agosto, na AFUV, a partir das 19h30, teremos comida e bebida típicas da cultura italiana e das culturas tradicionais do nosso município. Os ingressos já estão sendo vendidos aqui no escritório, em outras instituições no nosso município e principalmente com as 7 cantinas que fazem parte do grupo da Festa do Vinho Pratense. Com a chegada do inverno, as geadas passam a ser uma preocupação para os nossos agricultores, principalmente para quem cultiva hortaliças e frutíferas. As baixas temperaturas podem causar queimaduras nas folhas, interromper o crescimento das plantas e reduzir a produção, e em casos mais severos, até a morte de mudas e de plantas mais sensíveis. Para diminuir os prejuízos, o primeiro passo é acompanhar a previsão do tempo e ficar atento aos alertas de dias de frio intenso. Quando houver previsão de geada, algumas medidas simples podem fazer a diferença, como o uso de coberturas como manta térmica, plástico ou tecido agrícola, ajuda a proteger as hortaliças durante a noite. Também é importante evitar podas antes da ocorrência de geadas, pois os ramos protegem naturalmente a planta contra o frio. Nos pomares, a manutenção da cobertura do solo com palha ou vegetação contribui para conservar a temperatura e a umidade, reduzindo os efeitos das baixas temperaturas sobre as raízes. Em pequenas propriedades, a irrigação realizada de forma adequada, quando tecnicamente recomendada, também pode amenizar os danos, pois a água libera calor durante o congelamento. Essa prática, no entanto, deve ser planejada e utilizada somente quando tiver orientação técnica. Outro cuidado importante é manter as plantas bem nutridas e em boas condições de manejo. Plantas saudáveis suportam melhor os períodos de estresse causados pelo frio. Após a geada, recomenda-se aguardar alguns dias antes de realizar podas ou retirar folhas queimadas, permitindo uma avaliação mais precisa dos danos. Com planejamento e adoção de práticas adequadas, é possível reduzir significativamente os prejuízos provocados pelas geadas, garantindo maior segurança na produção e contribuindo para a sustentabilidade da agricultura familiar. Você sabe qual é a importância do caderno de campo? O caderno de campo é uma ferramenta simples, mas extremamente importante para a gestão da propriedade rural. Nele, o produtor registra as informações sobre todas as atividades realizadas, como datas de plantio, aplicação de fertilizantes e defensivos, manejo das culturas, custo de produção, produtividade e condições climáticas. Esses registros ajudam o produtor a acompanhar o desenvolvimento das lavouras, identificar o que deu certo e o que pode ser melhorado. Com essas informações em mãos, fica mais fácil tomar decisões, planejar investimentos e reduzir desperdícios, aumentando a eficiência da propriedade. Além de contribuir para a organização da produção, o caderno de campo é um importante aliado na rastreabilidade dos alimentos, permitindo comprovar práticas adotadas na propriedade. Em muitos programas de certificação, linhas de crédito e mercado,
exigem maior controle de produção, manter esses registros é o diferencial. Em alguns casos, uma exigência. Outro benefício é o controle financeiro. Anotar todas as despesas e receitas permite conhecer o custo real de cada cultura ou atividade, facilitando a avaliação da rentabilidade e o planejamento da propriedade. Muitas vezes, pequenas anotações feitas diariamente evitam grandes dúvidas no final da safra. O mais importante é que o caderno de campo seja atualizado com frequência. Não é necessário utilizar sistemas complexos. Um caderno, uma planilha ou até mesmo um aplicativo no telefone podem cumprir essa função, desde que as informações estejam registradas de forma organizada. A agricultura moderna exige cada vez mais planejamento e gestão. Por isso, manter um caderno de campo atualizado é um hábito que ajuda o agricultor familiar a produzir com mais eficiência, reduzir custos, melhorar os resultados e tomar decisões com base em informações reais da sua propriedade. Julho é um convite para desacelerar, observar a natureza e preparar o futuro. No campo, cada estação tem o seu propósito, e o inverno nos ensina que o cuidado de hoje é o que garantirá as colheitas de amanhã. Que este mês seja de muito trabalho, mas também de esperança, união e gratidão por cada conquista alcançada. Encerramos mais um informativo semanal do Escritório Municipal da Emater de Nova Prata. Agradecemos a audiência de cada um de vocês e aguardamos para a próxima.

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0: Gente amiga, boa tarde. É com alegria que estamos chegando para nos encontrar e assim ficarmos juntos durante esta próxima meia hora. E dessa forma, apresentarmos mais um programa informativo do Sindicato dos Trabalhadores da Agricultura Familiar, aqui de Nova Prata, Vista Alegre do Prata. E a todos os ouvintes da grande região do Prata. E alegre mesmo eu fico se posso encontrar a todos e a todas com a mente em ordem, vivendo em harmonia e com saúde. E sempre faz bem lembrar que a ganância fez com que a humanidade perdesse o rumo dos valores.
1: Amigo velho, bote a preguiça para um lado, vai me fazer uma visita.
0: O dia que você entender isso, tudo vai mudar. Não importa quanto dinheiro você tenha, você só consegue fazer 3 refeições por dia como qualquer outra pessoa. Não importa o tamanho da sua casa, sua cama sempre terá o mesmo tamanho. Não importa quão bonita uma pessoa seja, a beleza é apenas um empréstimo temporário do tempo. Não importa quantos amigos você tenha, apenas um ou dois serão verdadeiramente leais. Não importa o quão luxuoso seja o seu carro. Ele jamais substituirá pernas saudáveis. Não importa quanto poder você tenha, no final da jornada, tudo se torna apenas um título vazio. Acordar todas as manhãs é a maior bênção que você pode receber. Moral da história. A vida não se trata de acumular, mas de valorizar o que você já tem.
1: Nós não devemos viver assim afastados, por quê? Porque a amizade é a coisa mais bonita.
0: Buenas! Povo querido, gostaria de convidar a todos que reservassem a data do dia 25 de julho. Neste dia, nós comemoramos o Dia do Colono e do Motorista. E nós vamos fazer esta comemoração lá na comunidade da Capela Santa Teresinha. E já temos os ingressos à disposição. O valor é de R$ 65. E para os associados em dia, vai ter um subsídio. Então, o associado vai pagar apenas R$ 30. Os ingressos já podem ser adquiridos no sindicato, tanto aqui em Nova Prata como lá em Vista Alegre do Prata. E a programação então vai ser assim, pessoal. Às 10h30 vamos ter a recepção, vamos fazer uma celebração em ação de graça, que quando se começa com uma oração, há uma grande chance de terminar bem o evento, ou seja, qualquer trabalho, né? Às 11h15, então, vamos ter o pronunciamento das autoridades. Às 12 horas, então, vamos ter aquele almoço que vai dar água na boca, só quem vai estar lá é que vai poder conferir isso, né? E aí, depois, na parte da tarde, por volta das 13 horas, então, vamos fazer uma gincana, e é para rever, assim, os velhos tempos. Vai ser um momento, assim, muito agradável. E depois, em seguida, então, vamos fazer um baile para nos animar e assim encerrarmos bem esse dia 25. Então, e aí, inclusive, o encerramento vai ser lá por volta das 16h30, por aí. Então, já vamos guardando bem essa data, 25 de julho, que é num sábado. E espero encontrar todo mundo lá na comunidade, lá da Capela Santa Teresinha. Pedidos de mudas, então,

quem ainda tiver interesse, nós vamos receber esse pedido mais uma semana, durante esta próxima semana. Que depois, já na outra semana, não será feita a entrega dessas mudas. Então, quem quiser fazer assim um pomar novo ou renovar aquele que já tem, ainda há tempo. E podemos dizer aqui que são mais de 200 variedades à escolha. São mudas de frutas, flores, árvores ornamentais e tantas outras. Lembrar também que agora nós temos um médico e ele atende no nosso consultório do sindicato. Claro, e por enquanto está atendendo só no sábado. E é importante de dizer que ele atende a todo o público. Claro, com diferença de preço para o nosso associado.

0: Macacão.
1: Buenas. Bom, querido, agora vamos conversar um pouco com o nosso técnico Adílio Guadagnin. Ele que, quando precisarem de trabalhos, como, por exemplo, projetos técnicos, custeio, investimento, orientações técnicas e muitas outras coisas, é tudo com esse nosso amigo. Adílio, boa tarde, é um privilégio de tê-lo aqui conosco.
2: Boa tarde, ouvintes, boa tarde, Dirceu. Recolhimento de embalagens vazias de agrotóxicos. Informamos que o recolhimento destas embalagens vazias de defensivos será no próximo dia 14 de julho, terça-feira, durante todo o dia, e o local é a garagem da Prefeitura Municipal de Nova Prata, situada ali no bairro São Peregrino. É importante salientar que no ato do recolhimento, as referidas embalagens precisam estar perfuradas, com as tampas separadas e tríplice lavadas. Significa dizer que precisam estar bem limpas. Outro detalhe é que no ato da entrega destas embalagens, precisa apresentar o número da inscrição estadual, cujo objetivo é a emissão da nota fiscal de comprovação da devolução. Uma outra informação: estamos renovando o convite para a 23ª edição da Festa do Vinho Pratense, tendo como local o restaurante da FUV. A data é 7 de agosto, é uma sexta-feira, a partir das 19h30, dando abertura às comemorações da Semana do Município, cujo objetivo é promover a vitivinicultura através da produção e degustação dos bons vinhos e sucos. Os ingressos já podem ser adquiridos junto aos produtores, também com as entidades promotoras, e no sindicato. Também existem lá ingressos que podem ser adquiridos por R$ 110 por pessoa. Quem apoia esta iniciativa está colaborando com a agricultura familiar pratense, no esforço destas famílias em manter a história, a tradição e servindo de incentivo para que se produzam vinhos e sucos cada vez melhores. Também sendo fonte de renda para a agricultura familiar, que, aliás, nos últimos anos, muito prejudicada pelos baixos preços praticados na venda dos produtos, além das frustrações de safras ocasionadas pelas condições climáticas. Dito isso, desejamos a todos uma ótima semana.
1: Muito bem, obrigado, Adílio. E agora vamos até a Inspetoria Veterinária. E a Marinês Lazzari, ela que é a chefe da Inspetoria Veterinária, tem alguma coisa para nos dizer. Marinês, boa tarde, é contigo a palavra.
3: Olá, ouvintes, olá, produtores rurais. Sou Marinês Lazzari, médica veterinária responsável pela Inspetoria de Nova Prata. Gostaria de informá-los que estamos nos últimos dias da declaração anual de rebanho em nosso estado. É fundamental que todo produtor registre as criações que possui em sua propriedade, como bovinos, equinos, suínos, aves, peixes, abelhas, entre outras espécies. Inclusive, declare os animais que possui para sua subsistência e consumo na propriedade. Este é o momento para atualizar as quantidades, as idades e os sexos dos animais. A partir da declaração anual de rebanho, iremos ajustar o seu saldo para que corresponda aos animais que estão no campo. O prazo para a declaração finaliza no dia 10 de julho. Os produtores podem fazê-la diretamente de suas casas, a partir do produtor online, ou vir até a Inspetoria Veterinária e fazer a declaração pessoalmente. Não deixe para a última hora. Evite qualquer transtorno, como o bloqueio de sua propriedade ou até mesmo um auto de infração. Contamos com a sua participação e desde já agradeço.
1: Ótimo! Obrigado, Marinês! E agora voltamos aqui para Nova Prata e vamos até lá no Sicredi, para ver se nós temos alguma novidade por lá. Alexandre, Elis, sejam bem-vindos ao nosso programa.
0: Boa tarde, seu. Boa tarde, Elis, né? E boa tarde a todos os ouvintes da rádio. Em especial a todos os nossos associados do Sicredi. Então, estamos aqui vindo com novas notícias do novo Plano Safra, né? E também agradecer a todos os associados pelo excelente Plano Safra 2025-26 que acabou se encerrando, né? Agradecer a todo mundo que participou, a todos que vieram fazer custeio com o Sicredi, investimentos, né? Agradecemos a parceria e estamos aqui de novo, mais um ano Safra, a gente fala, né? O ano Safra 26-27, começando agora, no início, nesse mês, que vai ser um excelente, um ótimo Plano Safra, né? Vamos fazer um excelente ano, né? E rezar que seja uma ótima produtividade também, né, Elis?
3: É isso aí, boa tarde a todos, boa tarde, Dirceu e aos demais ouvintes. Acredito que o primeiro passo que é importante, né, é nós fazermos as atualizações de cadastro, né? É o pontapé inicial. Então, agora a gente já sabendo do que tem de informações, inclusive até no dia 9 agora, na parte da tarde, vai ter um treinamento, enfim, uma atualização, uma conversa com os técnicos da região. E aí, então, vai ser refinado demais detalhes, né? Mas o que seria importante, que acho que a gente considera importante, né, Alexandre, me corrija se eu estiver errada, mas nós começarmos já a adiantar a renovação dos cadastros. Porque é o primeiro passo, é o primeiro pontapé ali, para depois nós conseguirmos dar sequência na contratação do custeio.
0: É isso aí, Elis, é uma coisa bem importante e uma coisa que adianta, digamos assim, né? Depois, eu faço o projeto, então o técnico já pede, nós estamos fazendo a atualizada, é mais fácil, é mais rápido para o associado, para vocês, e mais rápido para nós também. Então, algo bem importante, vá até a agência ou na São Cristóvão, né? Ou na agência do Clivate, faça sua atualização de cadastro, vê também, de vez em quando, tem alguma matrícula que já venceu, algum contrato de arrendamento, né? Que precisa ser atualizado, tá vencendo, olhar com calma é melhor, tá? E facilita também depois na hora da contratação.
3: Dia 8, na próxima quarta-feira, né? Nós estaremos, todos os colegas do Agro, eu, o Alexandre, lá na agência do Clivate também, a Letícia e a Raíssa, nós estaremos na nossa central em treinamento para maior entendimento, para maior refinamento das informações. Então, esse dia em especial, nós não teremos colaboradores específicos do agro nas duas agências. Claro, temos os demais colegas que estarão atendendo, caso vocês vierem, né? Porém, se puderem deixar para um outro dia, que aí assim, eu acho que acredito que vocês não ficam esperando tanto, né? Pelo fato de que nós estaremos em colaboradores reduzido
0: isso.
3: Nessa data, né?
0: É isso aí, Elis, vai de um atendimento específico ao agro, né? Às vezes, como vai ter a demanda dos outros setores e mais a do agro, o pessoal talvez fica com pouco tempo, digamos assim, um tempo mais apertado, né? Demora um pouco mais o atendimento. Mas também pode vir um dia antes, talvez, né? No dia 7, mas nesse dia, no dia 8, quarta-feira, então a gente vai estar num treinamento. Mas na quinta-feira estaremos normal e com novas informações, com o machado afiado já para o novo Plano Safra, né? Que a gente fala. E contamos com a parceria de todos aí, continuar esse ano e vai ser um ano excelente.
3: E vamos torcer, né? Porque que o que vem de informação, que o que vem de mudança, do que se mudar, né? Que seja para melhor e para facilitar, né? E isso aí, que seja para facilitar para todos.
0: Beleza, Dirceu, muito obrigado pelo espaço. Elis, muito obrigado por estar participando aí do áudio. Um bom final de semana a todos.
3: Obrigada pelo espaço, obrigada por poder participar também. E um bom trabalho para todos.
1: Buenas! Povo querido, gostaria sim de fazer um convite aos nossos queridos consumidores para que todas as sextas-feiras da tarde, os sábados pela manhã, fizesse sua visita lá no espaço da Feira do Produtor, onde lá se encontra aqueles produtos frescos, produtos limpos, livres de agrotóxicos. Lá também se encontram os produtos da agroindústria pratense e também dos nossos queridos artesãos. E agora, além de tudo isso, lá dá para se comprar aquelas flores muito bonitas, também produzidas pelos nossos agricultores. Pessoas que lá se encontram, dá para fazer aquele papo gostoso com aquele povo educado, que são eles que produzem tudo aquilo que se encontra lá naquele espaço. Então, fizemos sempre esse convite para que façam essa visita. E lá você entra como cliente e sai como amigo. Meus queridos ouvintes, vamos ver quem são os nossos aniversariantes do nosso sindicato para esta próxima semana. Então, hoje é sábado, dia 4, temos a dona Inês Maria Zebeluca Rico e a Rosângela Maria Zate Broco. Amanhã, domingo, já dia 5, então temos a dona Elma Rui Aiolfi e a Neide Lourdes Paganucelli. Na segunda-feira, que já é dia 6, então temos a dona Elidia de Conto Lovison, e a dona Elidia é a que comanda essa galera toda dessa semana, completando seus 90 aninhos de vida. Parabéns, dona Elidia! Temos também o seu Danilo Antônio Perusso e o seu Clarencio Dalcin. Na terça-feira, que já é dia 7, então temos o seu Nilson Antônio Comunello. Na quarta-feira, que já é dia 8, então temos o seu Luiz Ricieri Dalagnol, o Luiz Carlos Carpenedo e a Silvana Godinho D'Avanzo. Na quinta-feira, que já é dia 9, então temos o seu Claudemir Dalagnol e o seu Lídio De Conto. E para encerrarmos a semana, sexta-feira, dia 10, então temos o seu Ivaldo Zilli, a Aida Maria Bristotti Toscan, a Valete Anna De Nardi e o Marcelo Zanon. E o Marcelo Zanon é o mais jovem dessa galera toda, completando seus 40 aninhos de vida. Parabéns, seu Marcelo. E olha a diferença aqui entre o mais jovem e o mais idoso, é de 50 anos. Então, parabéns a todos esses nossos queridos aniversariantes. E queremos desejar, assim, muita saúde, muitas felicidades, e que possamos repetir isso durante muito e muito tempo.
4: Parabéns, parabéns.
1: Povo querido, fico muito agradecido pela vossa audiência e gostaria de desejar uma boa tarde, um bom domingo e uma semana de muita prosperidade a todos. E lembrar que hoje, dia 4 de julho, nós comemoramos o Dia do Cooperativismo. Pessoal, e para refletir, nós deixamos a seguinte mensagem: o pecado do outro só é feio quando o seu ainda não foi descoberto. Meus queridos, foi um privilégio ter estado com vocês. A todos e a todas, paz e bem.

isso aí, minha gente. Lá em casa tem arvoredo, porco no chiqueiro e galinha no terreiro. E tem até um lugarzinho pra criançada arrancar minhoca.

0: os braços. Acabamos de apresentar o informativo do Sindicato dos Trabalhadores Rurais de Nova Prata e Vista Alegre do Prata. 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

0: Boa tarde. Alô, você, estamos chegando, estamos de volta na Prata FM 91.5, de Nova Prata para toda a região, aqui no rádio, né, propriamente dito, no dial, 91.5, e claro, estamos nas redes, todas elas aí, todos os canais, estamos na rede mundial de computadores, estamos na internet, estamos com o som no site da rádio, nos aplicativos, na Alexa. Ou seja, são várias maneiras de você se conectar com a gente e interagir com a gente também através das plataformas aí, dos canais, mandando recado e mandando WhatsApp também. Anote, se você não sabe ainda, é o 999-20-3154. Ligando pra gente também pode no 3242-1212. Mais um fim de semana gelado e é o 1º de julho de 2026, é. Já gastamos aí a metade do ano, né? Já foi. Mas foi metade do ano, foi. Vamos para a segunda metade, então. Comecinho da segunda metade aí. Comecinho de julho. E é frio, e é inverno. O inverno recém começou. Isso. Tem muito frio para fazer ainda. Mas na nossa região, estamos já acostumados, mesmo alguns não gostando, como é o caso deste que vos fala, a gente se obriga a acostumar, a gente sabe que temos que passar pelo friozão aí, lá em setembro as coisas começam a amenizar, né? Vambora! Sabadão, 1h17, temperatura 9 graus, menos mal que o sol tá aí, vai dar uma lagarteada, comer umas bergamota no solzinho. 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
0: Vamos começar os trabalhos musicais. Mas claro, tem informação, tem prestação de serviço. A gente segue também na promoção. 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

boas sugestões sempre do nosso amigo ouvinte de sempre, Egídio, mandando música pro pessoal do Carteado da Caixa d'Água aí, é isso? Logo, logo vamos se atracar, né? Abraço, boa tarde, bom sábado pra vocês. A próxima também. Na verdade, o nome correto da música, meu Egídio, meu amigo Egídio, por isso que eu demorei pra achar aqui, não é aquele que você me deu, não. É Bênção em Mim, tá? Padre Ezequiel, o nome da música é Bênção em Mim. Versão de... Da casa com goteira aí do Sérgio Reis. Versão religiosa da música. Bora rodar. Abraço pra você e todo o pessoal do Carteado aí. Abraço pessoal do bairro Basalto, bairro Licor Sul de Bento, participando por aqui também, maravilha. A Neida, bairro São Peregrino de Veranópolis, tem São Peregrino aqui também. Muitos ouvintes aí. Alô também pra Zé da Rocha, lá sempre ligada, Silvia Minosso. Um abraço, boa tarde. Bilhetinho que o pessoal deixou aqui. Música para Melqui, que está completando mais um ano de vida hoje. Quem oferece é Andréia Ribeiro da Silva. Alô, Melqui, o Melqui. Parabéns, beijo para você e todos os aniversariantes de hoje. Bilhetinho, é sempre bom receber o bilhetinho que o pessoal entrega aqui, né? E coisas boas do rádio receber. Bilhetinho aí, pode mandar seu bilhetinho também. 1h29, lembrando, figurinhas da Copa Livraria América, Veranópolis, na rua Marechal Deodoro, atende hoje à tarde. Ponto de encontro para troca lá, tem um sistema de troca exclusivo lá. E ajuda você aí a completar mais rápido o álbum aí, né? Um beijo pra você e todos os aniversariantes de hoje. Bilhetinho, é sempre bom receber o bilhetinho que o pessoal entrega aqui, né? E coisas boas do rádio receber. Bilhetinho aí, pode mandar seu bilhetinho também. 1h29, lembrando, figurinhas da Copa Livraria América, Veranópolis.

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Superbandas são encantos e a Morena Misteriosa, uma das bandas parceiras que a gente recomenda que você conheça mais aí, siga nas redes. Esse é o novo sucesso, o clipe tá muito legal, procura no YouTube aí o clipe da Morena Misteriosa do Céu Encantos. Céu Encantos também tem parceria bacana aí com a gente, a banda KN, que tá de volta com o sucesso Diário de Verão. A banda Os Manuais, aqui mais pertinho da gente, mais ou menos perto, né, de Lagoa Vermelha, mas à disposição para animar eventos em toda a nossa região aí, né? Grupo Estilo do Sul vai estar na Festa Junina de Vila Azul, em Veranópolis, dia 25 de julho. Grupo Chama Nativa, para quem, né, gosta de um fandangaço aí, quem promove fandangos, pessoal de CTGs, promotores de evento aí de toda a região. Pesquisa também aí nas redes sociais, grupo Chama Nativa. Sábado passado fez um bailaço em São Jorge. Quem tava lá comprovou a animação do grupo aí, né? São uma das parceiras aqui do programa e que garantem sempre bons prêmios pra você. Tá rolando a promoção, mais um Pix aí de duzentão, hein? Fica, deixa o nome. Terminando esse, já tem mais um garantido. Ei, que beleza. Agora 1 hora 37 minutos. Sabadão, é alegria, música boa. A gente está torcendo que você tenha um bom final de semana. Final de semana de Brasil em campo mais uma vez, hein? Depois de despachar o Japão, é a vez da Noruega do Haaland. Amanhã, 5 da tarde. Todo mundo torcendo, todo mundo, aquela corrente positiva aí. Vai Brasil na Copa de 2026. Começou desacreditada, mas depois foi só começar as vitórias, os gols. A gente se ilude já, né? Ih, futebol. 1h38, 22 minutos, faltam para as 2 da tarde. E a louça, já lavou? Não vai se lavar sozinha. Tá lá amontoada lá, tá lá tudo em cima da pia. Olha que não vai, hein? Eu acho que não vai. Não vai lavar sozinha não, hein? Você vai ter que ir lá. Eu sei, tá frio. Ah, tem torneira quente. Não tem problema não, vai lá, vai lá. E se não tem também, é só o ruim é começar, depois você nem sente mais. Vai lá, deixa o rádio ligado e canta junto com a gente. Mais uma dos Zezeras, antiguinha. Faz mais uma vez comigo. Alô pra Loreci, que pede essa, oferece pro amigo... Danir, gente legal, gente bacana aí do bairro São João Bosco.

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Seu grupo Marcação e a Doutorinha. Olha, liberada aí o trânsito entre Cotiporã e Bento Gonçalves pela ponte, viu? Ontem interditada, depois acabou sendo liberada porque, lógico, a chuva deu uma trégua aí, né? Passagem havia sido interditada pela elevação do nível do rio e voltou a receber veículos hoje pela manhã. A prefeitura orientou que os motoristas trafeguem de qualquer forma com atenção e respeitem a sinalização, né? Ponte sobre o Rio das Antas, entre Cotiporã e Bento, liberada para tráfego hoje de manhã.

0: Você ligado, a gente deseja de coração um bom, um ótimo, um grande final de semana. Lembrando que em Cotiporã também, acabei de falar da ponte aí, bom também para você se dirigir a Cotiporã, porque tá acontecendo lá nesse final de semana o Festival do Rocambole. Vale a pena conferir.
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6: Talita!

0: Faltam 3 minutos para as... Foi mais que um sim. 2, 3 para as 2, você tá com a gente no sabadão. Gêmeo. Às 4 da tarde, que tem uma de bom humor, alegria, alto astral sempre, né?
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0: Guardando sua participação, seu alusão aí também pelo WhatsApp, 999-2031-54, ou mesmo ligando pra gente aqui no 3242-1212. Deixa o nome e concorre a um Pix de R$200, o segundo já da série aí, depois tem o terceiro. Parceria Banda KN, Banda Céu e Cantos. E essa galera aqui, ó.
2: Olhei pra ela.
0: Da Banda Os Manuais, o seu sucesso aí antigo, mas o seu sucesso atual também, que é Nas Madrugadas. Essa aqui todo mundo canta junto à Menina do Ônibus, né? Composição do meu amigo Pantera, lá de Veranópolis. E boa opção pro seu baile, seu evento, é Banda Os Manuais. A gente também em grupo Estilo do Sul, que vai animar aí o tradicional Festa Junina de Vila Azul, Veranópolis. Grupo Chama Nativa. Banda KN, parceiraços aí garantindo sempre um bom presente pra você aqui. Um atrás do outro, termina uma promoção, já começa a outra, né?
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0: a paz. E um abraço, claro, para os patrocinadores que bancam aqui. 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

Mais ouvinte fazendo a programação comigo. Um abraço pro Everton Pucci, turma do, da Lu Kids aí, o Bill, turma dos fandangueiros também, né? Alô, Neuza! Quer curtir Estrela Perdida e o Corpo e Alma? Vamos curtir então. Alô, Janice! Uma boa tarde pra você. Falei na louça, ela postou foto lavando a louça aqui. Alô, tudo de bom também pra Ângela, participando da programação. Oferece música pra Priscila, a sua sobrinha e afilhada que ama muito. Manda beijo.

0: Agora 2:01. Temperatura 10 graus. Solzinho aí amenizando um pouco esse frio todo, né?
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0: Rainha, rainha! Para arrepiou, hein?
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0: Eu amamos.
1: Ela não serve cinco, é uma loucura.
0: É sucesso pra papais. 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Aquela formosura.
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3: Sabada Festeira, participação do Cleiton, apartamento 104, no Sabadão, na Prata FM, agora 2h16.
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3: 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Livraria América, figurinhas da Copa do Mundo, que tá bombando essa Copa, hein? Copa do Mundo tá emocionante, com bons jogos, com goleadas, com algumas surpresas, zebras. Com a Argentina sofrendo pra passar do Cabo Verde, quem diria, hein? Mas passou. E amanhã as atenções voltam às 5 da tarde para o jogão entre Brasil e Noruega. Parada dura também para a seleção, mas a gente é mais Brasil, né? Copa do Mundo, Estados Unidos, México e Canadá, três países recebendo aí o melhor do futebol do mundo. Você de olho. Agora 2h17, 10 graus a temperatura, solzinho gostoso, gostoso no solzinho, para quem pode, né? Se não é frio, ou então no seu ar-condicionado, seu fogão a lenha, aí, bom demais, né? Daqui a pouco já botamos uns pinhãozinhos ali, vamos fazer umas pipocas. E por aí vai, sempre em alto astral, sempre aproveitando as coisas boas, com qualquer tempo, né, dá pra aproveitar. Com frio, com calor, até com chuva e frio junto, não é o caso hoje, mas... O inverno aqui da região seguidamente apronta essa para nós, né? Mas também tem coisa boa para se fazer. Importante a gente focar no momento presente com o clima e a temperatura que ele lá em cima nos dá. É o dia perfeito. A gente pode fazer o dia perfeito, né? Focando no agora, como eu disse. Sorrisão no rosto, deixando os problemas para lá, para segunda-feira. Aí você resolve, você dá um jeito, a gente sempre dá um jeito. Às vezes se estressa mais, às vezes demora mais. Mas vamos combinar, né? A gente sempre dá um jeito. É, tá meio aí amargurado, acabrunhado por causa de tanto pepino. E às vezes eles vêm pencando, vem coleção, nunca é um sozinho. Para tentar desestabilizar a gente. Não. É justamente para testar a gente. O homem lá em cima que manda para nos testar. E aí você olha para trás e vê que já passou por tantas também, e você vai passar por essas também, viu? Acreditando nele, acreditando no seu potencial, acreditando na sua capacidade de resiliência. E de aprender com isso tudo, né? Como você aprendeu com outros aí. Vai passar firme e forte, vai, claro que vai. Alô, João Carlos, Nova Bassano, próxima para você aí. Letícia, Tudo Chega Garotos vai rodar também. Vitor e Léo, para Tânia, vai rodar também. Assim a gente vai até às 4 dessa tarde fria de

É de Brito e Samuel, na nova versão aí pro Romance Rosa. Essa música foi gravada anteriormente pelo Fagner, né? Mas que já era uma versão. O original é Juan Luis Guerra. Boa tarde, bom sábado. Excelente final de semana. 29 minutos faltam para as 3, até as 4. É nóis que tá. É nóis na fita. É nóis aqui na Prata, 91.5. E claro, você conectado com a gente na internet aí. Obrigado pela companhia, né? Alexa no... aplicativos, do site, por aí vai. Estamos mundo afora, né? Falei hoje já aqui com o pessoal lá de Santa Catarina, de Itajaí, beleza. Falei lá com Campos Novos também. Isso é longe, né? Deus, as possibilidades de conexão com o Brasil afora e mundo afora aí pela internet, pelas redes sociais, mas claro, sem esquecer você aqui da nossa região, sempre ligado, sempre bem informado, portanto, em tudo, né? Olha aqui o sorteio da tarde da Loteria do Rio, do sábado à tarde, né? Tá na mão já aqui, recém postado. Fez a sua fezinha, confere aí. Hoje, sábado 4 de julho. Eita, vamos atualizar aqui. Tá bem devagarzinho, justamente porque estão colocando agora. Então vamos tocar uma música antes e já informamos você aí. Já fica, já vai providenciar papel e caneta se você não tem aí. 4 de julho, inverno brasileiro, 11 graus a temperatura, 2 horas e 32 minutos. 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Nós vamos pro Wagner, parceirão de Veranópolis, mas tá por volta de Nova Prata. Tá no trecho aí, né? Ele e a família, como sempre, abração, cumpade, tudo de mão. Indústria musical, como no filme?

0: 23 para as 3, agora sim os números da loteria do sábado à tarde. Lembrando que não é a federal é sábado à noite, tá bom? Então, por enquanto, temos a loteria do Rio, quinto prêmio, 7.851, 7.851. O quarto prêmio, 3.221, 3, 2, 2, 1. Terceiro prêmio, 2.425, 2, 4, 2, 5. O segundo prêmio, 9.881, 9.881. E o primeiro prêmio, Loteria do Rio, sorteio da tarde do sábado, 4 de julho, 7.947, 7.947. 9.47, portanto, a centena. Simbora, vamos em frente nesse sabadão, 4 de julho, dia da independência dos Estados Unidos, né? Independence Day. Essa semana tivemos aí no dia 2 o dia do bombeiro, para quem eu quero mandar um grande abraço para todos os amigos, todos os profissionais, os amigos da farda aqui da nossa região, né? Salvando vidas, né? Cumprindo com o seu dever.
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0: Essa forma que eles cumprem o dever, né? Salvando vidas, ajudando tanto aí, né? Em vários momentos, quando são necessários, são chamados e atendimento é rápido. Parabéns pelo nobre missão, né? De todos os bombeiros ligados com a gente aqui na região. De repente, se é bombeiro, tá ouvindo qualquer cidade da região, um grande abraço também. Versão do Vitor e Léo para Sem Limites para Sonhar.

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Semana 10, Música Nova, segunda divisão, 12 minutos, faltam para as 3 da tarde. Tudo bem com você nessa tarde, nesse fim de semana que está aí? Eu espero realmente que sim, que esteja tudo bem. Se não está, vai ficar tudo bem. Em Belanópolis vem aí o Festival do Bolinho de Chuva, né? 18 e 9 de agosto. Tem show confirmado já de Guri de Uruguaiana. Que beleza. Mais um evento gastronômico, assim como está acontecendo o Festival do Rock com Bola em Cotiporã, como já aconteceu o Festival do Pão Frito, do Canudinho e outros mais, do Torresmo. Belanópolis tem o seu, é o Festival do Pão, do Bolinho de Chuva. Bom, né? Guri de Uruguaiana e outras atrações esperam por você. 11 minutos, faltam para as 3 da tarde.

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8: 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Tá com a gente aqui nas promoções dos Pixies também, né? Um Pixie atrás do outro. Deixa o nome concorre. Morena, Morena Misteriosa. Tem umas loiras misteriosas por aí também, né? Eita, que a mulherada tá cheia de mistério, né?

0: 3242-1212, WhatsApp 999-2031-54. Está acontecendo em Nova Prata um rally pelas estradas do interior do município e também de Protásio Alves, né? Pessoal que gosta de adrenalina aí, está acompanhando. Terceira etapa do Campeonato Brasileiro de Rally, terceira etapa do Campeonato Gaúcho de Rally. Nova Prata e Protásio recebendo as feras desse esporte aí, né?
1: Aonde?
0: Verônica, mandando imagens aqui do seu Shima com o esposo Jandir. Obrigado pela companhia. Tudo de bom?
1: Tudo bom.
0: Alô, Cíntia. Oi, boa tarde, amiga. Tudo de bom pra você, Cíntia.
1: Joaçaba.
0: Veronice, também ouvindo a nossa programação. Manda beijo pro filho Stefano, tá lá em Bento Gonçalves, também nos ouvindo.
1: Cascavel, Foz do Iguaçu.
0: Maria Lourdes, oi, tudo de bom, Maria Lourdes? O Enio Antunes também tá chimarreando e ouvindo nós. A Lígia e a prima Selma tomando uma coisa um pouco mais forte. Pela foto aqui, deve ser o famoso sambinha, né? Café que não vai ser. E Coca-Cola pura, não. Abraço. Boa tarde, tudo de bom? Oi, Rita, tudo certo? Beijo carinhoso, mandou uma relação de músicas aqui. Vamos atendendo do jeito que dá, né? Quem manda relação.
1: Procura.
0: Todas assim, uma atrás da outra, eu já digo que não, mas a gente vai encaixando conforme dá, né? Seu Jacó uma vez. Oi, Jacó, abraço. Ele é a esposa Lídia também. A Neiva, ouve a gente no Clivate. Abração aí.

0: lá que tem mais uma horinha de programa ainda, uma horinha e quatro minutos para ser mais exato. A gente vai com...
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0: 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E timaço de anunciantes, né? Junte-se a eles, chama que nosso departamento comercial vai até você, viu? Mais uma vez, o alusão aqui para Melk, aniversariando hoje, mais um ano de vida, parabéns. Quem oferece é a Andréia Ribeiro da Silva, tudo de bom. Seu Egídio e o pessoal do Carteado da Caixa d'Água, e abraço. Alô, João Carlos Nova Bassano, é nós também aí, tudo de bom. E o Éder da Estofaria, opa, também, sempre que dá, né? Patrocinador, amigo e ouvinte, claro, abração, tudo de bom, tá na escuta. Tá adiantando já um pouquinho de serviço aí pra segunda. Ei. Não esquece do descanso também. O guerreiro tem que ter o seu descanso também.
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0: Rádio Prata. Vamos ver das minhas dívidas musicais aqui, mais antigas. O que tem na fila esperando há mais tempo aqui é a Aline Bosa. 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Verdade, né? 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

0: Ainda ontem chorei de saudade. Tocou a banda Mercosul, tocou a Aline Bosa e vai tocar mais moda boa, todas sugeridas aqui pelo ouvinte, Vossa Majestade, o ouvinte, e tem um bom gosto danado, faz a programação comigo aqui nos sábados das 13 às 16 horas, no sabadão. Liga aí, tem mais um Pix de R$200, esse aqui a gente vai fazer o sorteio no sábado que vem, tá legal? Abraço pessoal do grupo Estilo do Sul, estarão com a gente aqui também, junto com a banda Magia da Serra, num programa especial que vamos fazer para o motorista e o colono no dia 25, é justamente o dia deles, né? 25 do colono e do motorista, do agricultor, enfim, do pessoal do campo, da lavoura, pessoal do agro aí, e os motoras em geral. Tem dia do caminhoneiro também, mas esse é do motorista em geral. Alô, motora de ônibus, de caminhão, motorista profissional, motorista de van, de táxi, é o dia de vocês, né? É merecido. Essa semana, como eu disse, já foi o dia do bombeiro aí também, para quem a gente manda um grande abraço. Enfim, categorias que merecem o nosso respeito, nosso carinho, a gente dá um jeito de homenagear sempre, né? Também através de nossas lives, teremos uma live para o Colônio Motorista, direto do Habs Lanches em Veranópolis, no dia 24, daí na sexta-feira que antecede, né? Fazendo um trabalho de homenagem muito bacana, com bate-papo, homenagens e música boa ao vivo com a banda acústico do grupo Revelação Fandangueira, né? Vale a pena você conferir também as nossas plataformas no dia 24 de julho, certinho?
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0: 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Essa é uma daquelas que dá vontade de ir pro interiorzão, né?

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Salve do Zezé de Camargo e Luciano, amigo das estrelas, irmão da lua. No sabadão tocou também, que mais tocou? Banda Ecos, Deus o Livre, Chiquito Bordoneio, tudo vem do campo. Alô, Maurinho, vindo nossa programação, como sempre aí. Alô, Éder, abraço, tudo de bom. Priscila, a Priscila, ligadinha com a gente, oferece música pro Taylor, o seu afilhado. Bombando aqui o WhatsApp, 999-20-3154. Sheila Mariotti, é isso? Quero participar da promoção. Tá participando. Alusão aí, tudo de bom, viu? Giovanni, tudo de bom? Ademir Menezes, boa tarde, meu grande amigo. Barbeirinho, o Barbeirinho. Cor de caramelo pra recordar. Boa pedida. Bora recordar já já. Tá na ponta da agulha aqui. O São Francisco vestido azul. Mariotti, é isso? Quero participar da promoção. Tá participando. Alusão aí, tudo de bom, viu? Giovanni, tudo de bom? Ademir Menezes, boa tarde, meu grande amigo. Barbeirinho, o Barbeirinho. Cor de caramelo pra recordar. Boa pedida. Bora recordar já já. Tá na

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4: E o seu chimarrão tá rolando aí, tá, né? E a erva? É a cristalina. Qual é que você prefere? A moída grossa ou a tradicional? Ou, quem sabe, aquela suave, com um pouquinho de adição de açúcar, aquele pouquinho que é o suficiente, né? Pro mate, para manter a tradição mesmo gaúcha aí. Não me bota açúcar no mate, não me bota outras coisas aí mais doces, né? Eita, que a gente vê na internet um povo botando tanta coisa no chimarrão aí que dá... Revolta o estômago, né? Os tradicionalistas. Então, vou te contar, os mais tradicionalistas e... E os que já se foram também se reviram no caixão de ver essas coisas aqui.
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4: Erva mate cristalina, o mais puro chimarrão legítimo do Rio Grande é com erva mate cristalina. Todos os mercados têm. Se acaso o que você frequenta não tem, avisa o dono. Olha, precisamos de erva mate cristalina aí, né? Mas eu costumo dizer que um mercado que não tem erva mate cristalina para vender é a mesma coisa que você entrar num bar e não ter a Coca-Cola. Não tem como, né? Um bar, um restaurante, uma lancheria. Tem que ter a Coca-Cola. Pode faltar outra marca aí, mas a Coca-Cola tem que ter, né?
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4: Sabadão, vai em frente! Com o Gascarelli também, precisou tá na mão.
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4: Vamos atendendo os pedidos, os recados, os alôs que continuam. Mirtz, oi Mirtz, abração aí. Clauciro ouvindo nossa programação também, manda música pra Elisa. Virgínia, boa tarde. Juleide na internet aí, Novo Hamburgo, bairro Canudos, abraço, boa tarde. Essa música aqui é a clássica. do Jovinei Marciano. Seu Amor Ainda É Tudo. Uma música que transformou simplesmente duas carreiras ao mesmo tempo, né? Até então ninguém conhecia Jovinei Marciano. O Moacir Franco, que é o autor, já era conhecido, mas estava passando por um perrengue danado.
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4: Através dessa canção que tudo mudou aí. Vocês, tá bom, as duas carreiras.

0: medley do sétimo sentido, que tiver que vir, virá, e pode ser pra valer. 9 minutos faltam pras 4, as últimas chegando aí, com o Chiro Missioneiro, com a banda Milênio. E é o que tínhamos para hoje. Obrigado, como diz o Fábio Júnior, obrigado pelo carinho, pela audiência, pela parceria de sempre, essa interatividade bacana, por terem me ajudado a fazer, como sempre, a programação musical aqui do Sabadão. Então fica marcado já, desde já, para sábado que vem de novo. Se acaso... E fica o convite para você acompanhar toda a programação da Prata FM, sempre muito informativa, sempre muito interativa, sempre um canal de integração regional. E amanhã, Brasil e Noruega, Copa do Mundo. A torcida, né?
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0: E tudo de bom para você. Boa sorte no jogo. E boas coisas acontecendo na sua vida nesse fim de semana gelado que tá aí. Aproveita da melhor maneira possível, seja feliz aí, pra isso que a gente tá aqui nesse mundo, velho, sem porteiro. A ser feliz, porque quando a gente vê, ó, um piscar de olhos, num estalar de dedos, é um sopro, como dizem, a gente pode não tá mais. Então aproveita, mas não espera pra aproveitar amanhã, aproveita agora, hoje. 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
3: 16h01.
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Gaúcho Velho do Meu Pago, estamos de volta, minha gente. 16 horas e 2 minutinhos, horário oficial do nosso país. Está começando mais um encontro com a marca do Rio Grande. É, estamos aí trazendo o programa Gente Nossa, um programa para a nossa gente. É sábado, quarto dia do mês de julho deste ano de 2026. Temperatura, meus amigos, aí não chega aos 10 graus, hein? Tá muito frio mesmo aqui em Nova Prata. Na verdade, assim, a noite vem vindo, a tarde vai se aproximando e o frio também vem vindo junto, né? Vem vindo junto. Tá engarupado aí, rapaz. 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E para você aí que está ligadinho, aonde você estiver, obrigado pelo carinho, obrigado pela audiência, esse modesto comunicador do Percezinho que está trabalhando conosco. E já vamos colocando no tranco do Rio Grande, Marrocos está vencendo o Canadá por 2-0, tá? Continua 2-0, está no finalzinho aí já do jogo, parece que Marrocos aí vai conseguir a sua vaga. Depois, à noite, nós teremos aí a França e o Paraguai. Jogo duro, hein? Jogo duro, rapaz. França e Paraguai. Ontem tivemos mais algumas definições. Amanhã teremos Brasil também. Não sei se vai para as oitavas de final. Vai ter que passar. Acho que vai passar, né? Acho que vai passar fácil. Mas depois aí só Deus quem sabe. Né? Só Deus quem sabe. Mas estamos torcendo, né? Estamos torcendo. Brasileiro tem que torcer, né? Não tem, podemos torcer para a Argentina, podemos torcer. Se bem que eu torço às vezes para a Argentina, mas não quando joga contra o Brasil, né? Na verdade. Podemos torcer para a França também, pelo belo futebol que está apresentando. Estados Unidos, Colômbia, lá tem muito. Até para o próprio Paraguai aí, né? O bom seria mesmo. Bom que o Brasil ficasse campeão, mas se não ficar o Brasil, ficasse um time que nunca foi campeão, no caso o Paraguai, no caso a Colômbia, né? Nós temos aí muitos times, o próprio jogo de ontem, né? Nós tivemos aí o paizinho de 500 mil habitantes, do goleirão, dos Leões Azuis, Cabo Verde, né? Tubarões, poderia ter sido indo mais para frente, ficando entre os 8 melhores do mundo. Mas já foi uma grande façanha, né? Uma grande façanha. Muito bem. Hein? Nenhum venceu. Não, no jogo não, né? No jogo não, né? Nem a Argentina, despacharam a Espanha. Foi a Espanha que despacharam? Uruguai, exatamente. E despacharam a Espanha a empatar, tá certo. Vamos lá então, gurizada, vamos começando então o tranco do Rio Grande. Com quem é que vamos começar? Hélio da Rosa e o Xavier junto. Mete gaita, companheiro.

bem, meus amigos, e a hora certinha para você que está ligadinho, 16 horas e 18 minutos, programa Gente é Nossa, marca do Empório de Confecções, a linha de vestuário masculino, feminino e infantil, ao lado do Banrisul, Gente Nossa, Gaitas e Costuras, em frente à Matriz de Nova Prata, lojas Aiolf e Aiolf Companhia Limitada, há mais de 60 anos na linha de móveis eletro para você, para sua casa, né? 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Vamos lá, gurizada, vamos tomando mate, vamos nos ouvindo. Como é que terminou Marrocos? 2-0? 2-0? Ah, classificado mais um time, né? Marroquino agora, né, tchê? Então vamos lá. Vamos levando aí no... Hã? Ah? 3? Já foi? Já terminou, né? 3-0 para Marrocos. Vamos lá, gurizada, para você que está nos ouvindo, obrigado pela audiência. Abração aí para o Fernandinho Montenegro, está nos ouvindo também no seu celular, hein? Gente boa, uma barbaridade. De quantia. Ah, opa, tá lá em Santa Catarina nos ouvindo, né? Descansando, né? Ó, descansando. Aliás, ele perdeu um tio, né? Perdeu um tio lá em Lages. Gente, são 16 horas e 19, 20 minutos agora, passou 16 e 20. Simbora, gente!

já faz parte. E daí, gurizada, uma barbaridade. Agora são 16 horas e 30 minutos. 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Simbora aí no tranco do Rio Grande.

E daí, gurizada, tudo certinho, 16 horas e 43 minutos. Este é o programa Gente Nossa, campeão da audiência, hein? 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Tá aberto, hein? Quiser comprar lá, dá uma chegada. Tio Agenor tá lá, por lá. Tá bueno? E é que chega aí, precisinho. Cordiona, delegaita, Fernandinho.

daí, gurizada, tudo certinho, 16 horas e 56 minutinhos, 16:56, o tempo vai passando e o frio vai aumentando, né, Precisinho? E o frio vai aumentando. Estamos aí no sábado, quarto dia do mês de julho, neste ano de 2026. No dia 26 tem a festa do colono e do motorista lá em Protásio Alves. Estaremos transmitindo ao vivo a celebração da missa e também a realização da festa. Tá bueno? Ressuscitou São Simão, rapaz. São Simão arrumou o telefone lá porque tava... tem que pagar às vezes a conta, viu, São Simão? Brincadeira. Tá nos ouvindo, São Simão? Muito obrigado aí pela companhia, muito obrigado pelo carinho. Tamo junto. Um abraço e bom final de semana. Nos queira bem que não custa nada, né, Simão? Tá tudo certo? 16 horas e 57 minutos. O que que vamos rodar pro Simão? Serranos? Tá bom. Tá bom. Presentaço aí, de gurizada.

Aê, gurizada medonha, agora são 17 horas e 9 minutinhos, Simão, 17:09, programa é Gente Nossa, programa para nossa gente, Barbeira Automóveis, Chaves e Imóveis, telefone 1040, do Nelson, Nelsinho, Cuque, Dona Vilma, Dona Ângela, toda a turma aí sempre nos ouvindo. 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Tá bom, gurizada? 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É o Gente Nossa na Prata FM.

Menos Gaúcho Velho, e a hora certinha, agora são 17 horas e 23 minutinhos, 17:23. Estamos apresentando o programa Gente Nossa, um programa para a nossa gente. 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Vamos trazendo aí, dando sequência, quem é que está chegando agora? É Hélio da Rosa Xavier de novamente. Lá para a turma do São Cristóvão, que estão nos ouvindo, muito obrigado aí pela companhia, muito obrigado pelo carinho. Tá no tranco, gurizada, 17:24. E a morena é luxuosa. Senti firmeza na parceria, companheiro. Abraço pro Sérgio Gabardo lá na Porto Alegre.

se a morena é bonita, a loira também acompanha. Alô, Livar Marim, grande abraço, turma boa.

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Maravilha, amigo velho, aqui pela sua Rádio Prata, o programa Gente Nossa. É, meus amigos, você pode ligar aqui para o 3242-1212, pedindo a Marquita de sua preferência, que nós teremos o máximo prazer e alegria em atendê-lo. Valeu, gurizada. Vamos trazendo com a marca do Empório, Gente Nossa, Loja Zaiolfi, Barbeira Automóveis, Chaves e Imóveis, mais música no nosso trinco bem bagual, companheiro.

Meus amigos, estamos apresentando o programa Gente Nossa aqui pela Prata FM Serra Gaúcha. É rádio de Nova Prata, do coração do ouvinte. É, você que está nos ouvindo aí em qualquer parte. Nosso muito obrigado pela companhia, pelo carinho. Você pode mandar o seu telefonema aqui direto para o 1212 para pedir a música de sua preferência. 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E liga aí, parecido velho.

Este é o seu programa Gente Nossa aqui pela Prata, levando um gaitaço de primeira qualidade para os quatro cantos do nosso Rio Grande, do nosso Brasil e do nosso mundão velho de Deus. 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Um quebra-costela, os nossos amigos dos bairros aqui de Nova Prata também, da região aí que estão nos acompanhando, localidades. Muito obrigado pelo carinho. Senhora, aí, moçada!

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Vamos em frente, moçada, com muita música.

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Vamos mandando a Luzito, a turma que nos acompanha nos municípios da nossa grande Nova Prata, né? Alô, pessoal aí de Nova Bassano, Nova Araçá, de Paraí, os amigos lá do Guabiju, São Jorge, André da Rocha, Protásio Alves, a Tiveranópolis, Cotiporã, Fagundes Varela, Vista Alegre do Prata, alô, Guaporé, nos ouvindo, Serafina Correia, muito obrigado pela companhia, muito obrigado pela audiência. Que bom você estar ligado aí. Obrigado pelo carinho.

Senhor dos céus e da terra, fonte do afeto mais puro, perdão se só te procuro quando me encontro em desgraça, mas reconduz nossa raça aos valores do início, para que o teu sacrifício não tenha sido de graça. Pai,

Bem, meus amigos, por aqui nós estamos já chegando no finalzinho do programa. 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Desejamos a todos um bom final de semana. No próximo sábado, a partir das 16, estaremos de volta. E novamente, companheirado. Grande abraço. Boa noite, moçada.

0: sua bênção, meu Pai. Mais valores para a sociedade. Obrigado.
1: Aime, a todos aqueles que estão conosco, né, da Badolatinha, o pessoal de casa, dá um joinha. Tá saindo legal a transmissão? Dá um ok pra gente, né? Se tá legal. É, o Vinícius Brown, pra cima deles, Alex. Mas se tiver bom aí, Vinícius, tá legal, tá chegando bem aí as imagens e também internet, tudo legal aí, tá bacana, manda aí um ok pra gente, a gente agradece muito mesmo, viu? Olha, muito obrigado aí por vocês estarem com a gente, certo? Muito, muito obrigado, joinha. E também aproveitando, o pessoal está no aquecimento, Debadalote. Se você quiser me passar aí a equipe, tanto da ADPF quanto a equipe da AJEC de Gravataí, te agradeço e fico aí com você.
2: Sim, senhor. Começamos então com a equipe da casa, a ADPF, treinada por Flávio Barcelos. O goleiro, o quinteto inicial, vou começar pelo quinteto inicial da ADPF, é 88 no gol, Maluco.
1: 88, Maluco.
2: Isso, 14, capitão Xande.
1: Xande.
2: 97, Alegria.
1: 97, Alegria.
2: 10, Maurício.
1: 10 para o senhor Maurício.
2: E o 20, William.
1: Grande pivô, o William aí, camisa 20.
2: Quinteto inicial da ADPF, que ainda tem o Joel no gol número 18.
1: E nisso, Dé, só um segundinho aqui, eu já vou botar imagens da quadra aí, hein?
2: Isso.
1: Com as imagens da quadra aí, viu? É, o grande chefe tá aí com as imagens do aquecimento. Continue, Dé Badalotti, desculpa a interrupção.
2: Sim, senhor, fica à vontade, sempre. No gol, então, na reserva, o Joel, 18. O 16, Rafinha. 12 pro Jabuti. 22 pro Igor. 4, Ulisses, 11, Gian, 7, Gabi, 15, Vitinho e o número 5, estreante, Bruno. Daqui a pouco eu pegava as informações do Bruno aí e passa pro pessoal também, já que temos essa estreia aqui na equipe da ADPF hoje à noite.
1: É, Brunão estreando aí, o grande Bruno. Aí você pode pegar da onde que ele veio, da onde que... qual a equipe que ele estava jogando, né? Podemos fazer tudo isso. E falando em supermercado, o Sport é o craque do jogo. Hoje teremos troféu, hein? Troféu aí pro craque do jogo, hein, gente? O craque do jogo recebe o troféu. No primeiro jogo foi o Gabi. No segundo, provavelmente, se eu não me engano, foi o Maurício. E hoje vamos ver quem vai ser o craque do jogo aqui em Nova Bassano. É a casa da DPF. São 3 vitórias até o momento, 9 pontos para a DPF. É a primeira colocada aí no grupo. Aí vem a disputa hoje, né? A Jack vem com a disputa hoje. Imagens da quadra, Dé Badalotti, me diz aí como vem a equipe da AJEC.
2: Inclusive consegui agora na corrida pegar o quinteto inicial, então. 21, goleiro Pesadelo.
1: 21, Pesadelo.
2: Isso.
1: Não é o MacGyver, então.
2: Não, o MacGyver não, mas eu tô com medo desses dois goleiros, né, cara? Ou o Pesadelo ou o MacGyver, né? Não vai ser fácil enfrentar essa dupla aí.
1: 21, Pesadelo, que loucura, né, mano? Ah, ou se não é o MacGyver, é o Pesadelo.
2: Não, não é brincadeira, não. 14, Gui Santos.
1: 14, Gui Santos.
2: 17, Yuri.
1: 17, Yuri.
2: O 77, Pablo.
1: 77, Pablo.
2: E o Bruno, que não sabiam se ia pro jogo, mas agora vai. Vou ter que pegar o número aqui, tá? Mas pode anotar, o Bruno vai pro jogo, já pega o número dele certinho.
1: Garoto Bruno aí na equipe do...
2: Da AJEC,
1: tá. Depois eu colocamos o número aqui.
2: Já vou pegar aí. Então, e aí, no banco de reservas, o goleiro número 18, MacGyver.
1: 18.
2: 3, Cauã. 8, Jé. 58, Jefinho. 47, Iago. 10, Gui Soares. E o 29, Carlos. Esse é o banco de reservas aí. Time e banco de reservas da equipe da AJEC, treinada por Kelvin Lopes. É o treinador da equipe da AJEC. Então eu vou confirmar só a numeração do Bruno, da equipe de Gravataí.
1: E o nosso técnico da equipe da ADPF é o nosso
2: Flávio Barcelos.
1: Flávio Barcelos, grande Flavião. Ele que é um grande treinador aí, teve com a galera da equipe do ABAIC da escola sendo campeã aí, estudantil do Rio Grande do Sul. Parabéns à equipe do ABAIC, que foi campeã aí com o professor Flávio. Ainda continuamos com as imagens da quadra, treinamento, aquecimento aí, né, o aquecimento da quadra. E olha, vou dizer pra você, a equipe tá treinadinha, treinadinha e esquentadinha. Tem o Xande, a turma toda aí, parabéns a essa turma sensacional.
2: Pedroso,
1: diga.
2: Só para confirmar então, uma mudança na numeração, o Iago vai ser o número 23 da equipe da AJEC.
1: Iago 23.
2: Isso, e o 47 que era dele é do Bruno que vai sair jogando. 47 Bruno.
1: 47 Bruno, então, na equipe. Temos estreia, temos dois Bruno, então, o Bruno pela equipe da AJEC e o Bruno pela equipe da ADPF, né? Até depois, se quiser buscar informações sobre o nosso Bruno, né, da ADPF, busque informações por aí. Muito obrigado a você que está ligado aqui na tela da Conecta Mais TV. É muito nossa, pra cima, ADPF. Você que está aí na live, na nossa transmissão, diz pra gente como é que está chegando o sinal aí. Tá legal, tá bacana, tá andando lisinho? A gente pede informações, então, para vocês aí que estão com a gente. Olha, me ajude, por favor, meus queridinhos. Peço ajuda dos senhores e das senhoras aí. Tá chegando bem? Não tá? Como é que tá? Tudo certo? Porque a gente faz aí para você, né? Opa, girou a câmera ali. Se desligar, ligar de novo. É isso aí mesmo.
2: Pedroso.
1: Oi, comigo, Dé.
2: Então, só para confirmar, o Bruno estreante da equipe da ADPF, o último clube que ele jogou foi na Rússia. Então, reforço internacional, né? Brasileiro, mas vindo de fora do país, vindo da Rússia. O Bruno, número 5, é grande reforço da equipe da ADPF, que vai estrear nessa noite contra a equipe da AJEC. E na AJEC tem o desfalque do Baiano, que é o artilheiro da equipe, tá fora por lesão, assim como o jogador Thales. Dois desfalques, então, na AJEC e uma estreia na equipe da ADPS.
1: O Thales, camisa 11, joga, então.
2: Vai, não, o Thales 11 foi cortado.
1: Cortado
2: o Thales. Pode fazer o risquinho aí.
1: Vamos riscar o Thales, então, cortado por lesão. E também o Baiano não está por lesão hoje.
2: O Baiano não está por lesão, mas já não estava na nossa lista prévia, então tá tudo certo. Mas já é o artilheiro da equipe.
1: Então a gente tem 21 Pesadelo, 14 Gui Santos, 17 Yuri, 77 Pablo e 47 Bruno na equipe do Dajek. E na equipe da DPF temos 88 Maluco, 14 o Xande, 97 o Alegria, 10, o Maurício e 20, o William, que sai jogando. E para falar em campeonatos, Dé Badalotti, o que você viu aí entre Argentina, meu garoto, e o Cabo Verde, Dé Badalotti?
2: Oh, que joguinho bacana para se acompanhar numa sexta-feira à noite fria, comendo uma pipoquinha, tomando um chimarrão, né? Jogaço de bola nível Copa do Mundo. Cabo Verde surpreendendo demais na Copa, né? Não perdeu durante os 90 minutos nenhuma partida, as quatro que disputou, acabou sendo eliminado ontem pelo atual campeão Argentina, apenas na prorrogação por 3-2, né, Pedroso? Num grande jogo, um jogo de Copa do Mundo, inclusive o jogo da DPF aqui nesse momento vai rivalizar um pouquinho também com Paraguai e França, que estão jogando nesse momento também, decidindo mais uma vaga para as oitavas de final. França favoritíssima também aí na Copa do Mundo, Pedroso. Até o último momento que eu acompanhei, estava 0-0 ainda na partida. Paraguai eliminou a Alemanha na fase anterior, quem sabe aí não apronta uma também em cima da seleção francesa. Lembrando aí que a França também nos últimos anos aí acabou chegando na final, sendo campeã recentemente. Grande jogo e vou torcer para cair fora, né? Que sobra só o Brasil no final, meu caro Pedroso.
1: Só o Brasil, provavelmente aí só o Brasil para a gente poder ganhar e fazer. Ó,
2: o som de Copa do Mundo aqui no ginásio.
1: Que legal, que bacana. Vamos pegar primeiro umas entrevistas, depois aí o Jeff sobe, né? Isso mesmo, pode ser, né? Isso, pode ser?
2: Sim, sim, o Jeff espera um pouquinho a entrada em campo. Espera a entrada em campo e aí... Em campo não, em quadra, né? Perdão. Pega o hino nacional, uma entrevista antes do jogo, depois o Jeff sobe aí. Pessoal, foi pro vestiário agora, então Pedroso vai atrasar uns minutinhos, sim, pouca coisa. Acredito que uns 10 minutinhos, até porque agora são 19 horas já, né? Passando das 19 horas, então acredito que vai ter uma notificação aí, sim, na súmula para a equipe da AJEC de Gravataí, já que chegaram atrasados, né? A logística acabou dando errado, não sei qual GPS aí que o pessoal usou, mas acabou pegando caminhos errados para chegar aqui na Nova Bassana, então vai ter um atrasinho leve aí, uns 5, 10 minutinhos, mas as duas equipes já no vestiário, arbitragem conferindo as redes dos dois gols e na sequência aí teremos esse início de jogo da ADPF contra a AJEC aqui no ginásio municipal Zeferino Zotis.
1: Enquanto der, o pessoal não entra aí, vou trocar para a câmera aqui de cima. Só pede para o Jeff me passar aqui. Ele que tá na escuta, preciso da senha da internet aqui em cima, né, da nossa Conecta. Acabei esquecendo. Se quiser me passar pelo WhatsApp também, né?
2: Tá, ele tá indo aí porque eu acho que ele tá na dúvida também. Talvez tenha uma colinha, mas ele já tá indo aí. Vai dar tempo, vai dar
1: não,
2: tempo.
1: Não, mas pode deixar, deixa ele ficar aí, fica tranquilo. Depois, tá. Depois volta aqui, a gente faz o... É, a gente faz aqui por cima, não tem problema, sem problema algum. Isso é só pra gente poder tocar aqui, né? A nossa transmissão, para mim poder estar aqui ao vivo com você e você com a gente, viu? Nosso muito obrigado a todos que estão com a gente. Dá o teu like, dá o teu joinha, dá o ok pra gente. A gente agradece e agradece muito a tua visão aí de casa. Como é que tá saindo o som? Como é que tá saindo a imagem, hein? Som e imagem aí aqui na nossa transmissão. Dá aí pra gente um parecer, galerinha. Um parecer. É, eu, claro que eu tô sem a net aqui pra tentar buscar aqui a transmissão. Mas tudo certo, tudo ok, tudo jóia, 100% com você. Nosso muito obrigado também aos nossos patrocinadores, aos nossos apoiadores aqui da nossa jornada esportiva. 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
1: 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E vem a quadra para o embate desta noite, a DPF e a Cheque, para você na câmera de quadra, a entrada para você. Lindo, maravilhoso, é a equipe da ADPF e a equipe da AGEC que vem se preparando para a entrada em quadra, senhoras e senhores. E o DJ vai soltar o som. O público um pouquinho melhor que semana passada, que na outra semana, mas ainda em poucos, assim, né, não muitos, mas com certeza uma... Por causa do frio, né? Por causa do momento, né, Deba Dalotti?
2: Ah, eu ia te dizer, né? Na Taça Farroupilha a gente pegou noites melhores, mais agradáveis, com um tempo bem melhor do que até agora no gauchão da Série C. Hoje é uma noite muito fria, né? Deve estar uns 5, 6 graus agora no máximo, a sensação térmica talvez até mais baixa, e aí vem no ginásio, frio, sentar na arquibancada, que também é muito frio, e acaba complicando bastante, né, Pedro? Então, também não dá para exigir tanto assim do pessoal, porque não tá fácil sair de casa e encarar esse inverno, a não ser quem gosta, né? Quem gosta de um friozinho, tá aqui no ginásio, mas quem não gosta, tá em casa, enrolado nas suas cobertinhas e acompanhando aqui pela Conecta.
1: Conecta Mais TV é muito nosso. 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Com a gente estamos ao vivaço lá também, Dé, na Rádio Prata 91.5. Entrada em quadra. Senhoras e senhores, prepare o seu coração, prepare a sua reza, o seu santinho por aí, porque hoje é dia de ADPF e a JEC. É, já enquadra a equipe da JEC de preto e verde. E no branco vem a equipe da ADPF, senhoras e senhores, que lindo, que maravilha, é show, é lindo, é demais. E teremos o hino rio-grandense, estaremos com o hino rio-grandense. Aplausos para a equipe da AJEC e também para a equipe da ADPF.
2: Isso aí, duas equipes em quadra, se perfilando, virando aqui para onde tem as três bandeiras posicionadas, a bandeira de Novo Bassano, do Brasil e do Rio Grande do Sul. Então vamos acompanhar aí a execução do hino rio-grandense para depois sim termos início à partida.
1: É, e nas imagens aí, os árbitros também agora, né? Arbitragem em quadra, vamos ao hino... E no Rio Grandense,

0: Esse é o hino mais lindo do mundo, o hino rio-grandense para as senhoras e os senhores. Estamos ao vivo também diretamente da nossa querida rádio. Rádio Prata. Galera que está com a gente. Tu quer pegar talvez a entrevista do nosso professor Flávio aí? Beba da Lote, já vamos chegar com a câmera aí daqui um pouquinho.
1: Bom, vou pegar assim, eu pego o jogador, o pessoal vai antes se reunir, acho, lá na... fazer aquela última reuniãozinha aí, depois vai bater a foto, tá aí na sequência, então eu pego a palavrinha do Flávio ou de algum jogador aí da equipe da ADPF, mas tem a reunião final aí na frente do gol, grito de guerra, e agora uma fotinho oficial da equipe da ADPF.
0: É, está aí as imagens da quadra, diretamente da quadra, imagens com ele, Jeff, grande Jeff, nosso cinegrafista aqui. Ele é cinegrafista, ele é... é, faz tudo aqui. Não tenho o que fazer, meu garoto. O homem faz tudo, o homem é fera.
1: É o imagens... Bombril, né? Mil utilidades.
0: É o Bombril, o nosso garoto Bombril. Ah, Jeff, o garoto Bombril da Conecta Mais TV. É muito nosso. 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Show de bola. Ele aí, o grande Jeff, está buscando imagens aí. Falar com
1: Maurício, camisa 10, Maurício da equipe da ADPF. Boa noite, Maurício. Mais um jogo aqui em Nova Bassano, mano de campo da ADPF. Talvez o jogo mais duro até agora, né, valendo essa liderança. Boa noite.
2: Primeiramente, boa noite. Com certeza, a gente sabe da qualidade da equipe adversária, mas a gente também sabe da nossa qualidade. Estamos em casa, temos que propor o jogo para fazer uma boa partida, se Deus quiser sair daqui vitorioso hoje.
1: Tá aí o Maurício, camisa 10 da equipe da ADPF. Pedroso, vamos saindo da quadra, já que estamos atrasadinhos. Vamos
0: vai começar pro jogo.
1: E o nosso mínimo utilidade está subindo aí.
0: Show de bola! Quadra! Aqui, câmera da quadra. O juizão já tá ali na frente, né? Olha, vamos começar a partida. Neste momento, ADPF e a JEC. 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Com a gente aí, show de bola, show de imagens dele. O nosso garotinho Bombril, mil e utilidades. Rolando a bola. Emoção na sua televisão. Para você que está com a gente, é bom demais, papai. Começa. É a equipe da ADPF. Já chegou chutando, daí já foi ao solo o jogador da equipe da AJEC. Isso mesmo?
1: É, 12 segundos, né? Já tomou uma bolada forte aí, né? Sentindo bastante jogador da equipe da AJEC. Não deu tempo nem de aquecer, já tomou uma bolada, né? Começou em cima a equipe da ADPF, tem uma bola lateral a seu favor. O Xande já pediu desculpa aí pro jogador de Gravataí.
0: É, pra você que tá ligado, lateral, bola já cobrado por aqui. Vem a equipe da ADPF tocando na sua quadra. Vem com ele, Mauricião. Balançou pra um lado, tocou pro outro, por ali, pro Alegria. Carregou Alegria, tentou o passe pro William de batida. Foi por sobre o gol o garoto William, mas chegou a equipe da ADPF.
1: Jogada de pivô, dominou na coxa, conseguiu virar pra frente. Balance da
0: mão. Olha lá a chegada, chegou com perigo a ADPF. Mas retoma a equipe da JEC, saída lá pela ala esquerda, vem com ele. O 47, Bruno, tentativa por ali, foi pra fora. É perigosa essa equipe no contra-ataque, hein?
1: É, muito perigosa, né? No lance anterior, tava falando, o William conseguiu fazer uma boa finalização por cima, na sequência a equipe da JEC já roubou essa bola e conseguiu uma bela finalização. Aí o jogador da equipe de Gravataí, como eu disse, né? Hoje o jogo vai ser muito quente aqui dentro da quadra.
0: O jogo vai ser quente, o jogo vai ser jogado e o Lambari é pescado, minha gente. Olha a chegada por ali da DPF nas mãos do goleiro da equipe da AJEC, mas chega firme a equipe da ADPF.
1: Estava chamando atenção o cabelo do goleiro da JEC, né? O pesadelo, mas não estiloso, né? O homem é estiloso, é o pesadelo, mas é estiloso. Tá com o cabelinho na régua, o cabelo em dia, penteado em dia, nosso goleirão pesadelo.
0: Grande pesadelo. Vem trabalhando a equipe da A Jack na tentativa por ali, balançou para um lado, para o outro. Olha ele, saiu para o lado. Maurício tentava o toque por Alegria. Foi, recuperou, recuperou na força por ali o garoto Alegria. Balançou o Xande pela direita. A chegada, não entendeu Alegria. Chegou com o crime aberto por ali, Deba Dalotti.
1: Acho que não esperava que essa bola fosse passar entre as pernas do jogador adversário, né? O Xande foi muito inteligente, deu esse passe, mas aí o Alegria não esperou. A bola acabou saindo pela linha de fundo. Bom início de jogo aí, faltando 18 minutos ainda para o final do primeiro tempo.
0: É comecinho de primeiro tempo. E a equipe da Jack também, que não é bobo, uma equipe forte, uma equipe que vem aí jogando, né? Uma equipe que vem buscando, tá no páreo também, né, Debadote? Não quer perder a sua visita aqui em Nova Bassana.
1: Exatamente, eu me arrisco a dizer, o próprio professor Flávio Barcelos falou também, é o grande adversário da equipe da DPF, pelo menos nesta primeira fase. É a equipe da Jack de Gravataí, tem uma grande equipe, jogando principalmente nos seus mandos em Gravataí, é muito forte, mas com certeza vem aqui
0: para tentar. Olha a batida! Grande defesa do maluco!
1: No cantinho esquerdo, o maluco tava ligado, caiu bem para fazer a defesa e a gente falava, é uma equipe muito perigosa, teve a chance de finalizar, fez o maluco trabalhar.
0: É, no chute, grande defesa do maluco aí, no chute da equipe da Jack, lá vem a equipe. Olha a tentativa aqui pela ala esquerda, olha o chute. É, foi pra fora, meus amigos. Mas houve o toque lateral bola, é isso mesmo?
1: É, tentou finalizar o chute de perna esquerda, né? O jogador da equipe da Jack acabou conseguindo cortar, lateral cobrado.
0: Olha a tentativa por ali, vem o maluco no chute, na tentativa. É, meus amigos.
1: Tentou chutar de longe o maluco, né? Atrás do meio campo. Não foi nem tanto um chute, foi

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